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5: Obrigado, queridos. 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
1: Hora certa, capital.
2: 10:11.
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Olá, irmãos! Salve Maria! A graça de Deus nos reúne e, na presença de Nossa Senhora, os nossos corações em prece se elevam num único clamor aos céus. Nossa Senhora recolhe tudo o que apresentamos a ela. Os nossos pedidos, as graças pelas quais rezamos, os milagres que esperamos alcançar, as curas necessárias à nossa vida e à vida de tantas pessoas que amamos e talvez de tantas outras que não conhecemos, mas fomos levados a rezar. Nossa mãe é mãe amorosa e mãe zelosa. Confiemos, porque ela leva tudo a Jesus e Ele atende. Pede à mãe que o filho atende. Confiemos. E com grande alegria, iniciemos a nossa novena então. Em nome do Pai, do Filho e do Espírito Santo. Amém. Vinde, Espírito Santo, vinde, por meio da poderosa intercessão do Imaculado Coração de Maria, vossa amadíssima esposa. Vinde, Espírito Santo, vinde, por meio da poderosa intercessão do Imaculado Coração de Maria, vossa amadíssima esposa. Vinde, Espírito Santo, vinde, por meio da poderosa intercessão do Imaculado Coração de Maria, vossa amadíssima esposa. E a nossa meditação da palavra hoje, neste dia 28 de setembro, mais uma vez, é o profeta Isaías, capítulo 33, hoje o versículo 17. Teus olhos verão o rei no seu esplendor e contemplarão um grande território. Na sinagoga, ouvi esta leitura. Pois eis o que diz o Senhor. Vou fazer a paz correr para ela como um rio e como uma torrente transbordante a opulência das nações. Seus filhinhos serão carregados ao colo e acariciados no regaço. Como uma criança que a mãe consola, sereis consolados em Jerusalém. Com essa visão, vossos corações pulsarão de alegria e vossos membros se fortalecerão como plantas. O Senhor manifestará a seu servo seu poder e aos seus inimigos a sua cólera, pois o Senhor virá no meio do fogo, com seus carros semelhantes ao furacão, para satisfazer sua cólera num braseiro e cumprir suas ameaças em chamas ardentes, porque o Senhor fará a justiça de toda a terra pelo fogo, e de todo o ser vivente pela espada, e muitos cairão sob os golpes do Senhor. Essa passagem está no livro de Isaías, capítulo 66, versículos de 12 a 16. Não deixe que a palavra do Senhor passe despercebida. Ela pode mudar a sua vida. Hoje é dia 28 de setembro. Estamos no final do mês da Bíblia. E será que o nosso coração acolheu neste mês, dedicado à palavra de Deus, ainda mais os ensinamentos de Jesus? Ainda mais a história da nossa salvação? Quantas e quantas vezes o amor de Deus veio ao nosso encontro, talvez através de um versículo que nós lemos, talvez num para-choque de caminhão na estrada, e falou tanto ao nosso coração. Será que nós estamos conseguindo dar a palavra de Deus a devida importância e o lugar dela em nossa vida? Quando nós pensamos na estrutura da Santa Missa, irmãos, a primeira mesa que nós nos saciamos é a mesa da palavra, é a liturgia da palavra. Para depois de ouvirmos a história do povo de Deus narrada na primeira leitura, geralmente do Antigo Testamento, proclamarmos e entoarmos o Salmo, depois ouvirmos a segunda leitura tirada do Novo Testamento e chegarmos ao Evangelho, nós preparamos o nosso coração para a segunda mesa que nós vamos saborear, que é a mesa da Eucaristia.
A palavra de Deus nos prepara, nos fortifica, nos solidifica para o nosso encontro com Jesus. Jesus é o centro da nossa vida. Por Ele todas as coisas foram criadas, todas as coisas foram feitas. Ele nos encontra na Santa Eucaristia. Mas antes de ir ao encontro dEle, o nosso coração precisa aprender com os ensinamentos da palavra de Deus. Como agirmos, quando silenciarmos, a termos mais fé, a não desistirmos, porque é isso que a palavra de Deus nos sustenta. Ela nos sustenta em todos os momentos da nossa vida. Que a novena de hoje nos ajude, irmãos, a termos mais intimidade com a palavra de Deus. Talvez iniciarmos o exercício de a cada dia lermos a liturgia diária, disponível em site, em aplicativos, vivermos a liturgia diária e vermos a grandeza da palavra de Deus no ordinário da vida celebrada da nossa igreja. Termos a experiência de pedirmos ao Senhor, depois de um profundo momento de oração, o Senhor fala comigo, e abrirmos a Bíblia e os nossos olhos correrem exatamente aonde o nosso coração precisava. Termos a experiência de que o Senhor fala conosco muito através da Sagrada Escritura. Mãe Maria Santíssima, ajuda-nos a entender mais sobre a história do nosso povo, do povo de Deus, sobre a história da nossa salvação. A Senhora que tanto conhecia as profecias, a Senhora que viveu junto a Jesus toda a sua vida de ensinamento do amor de Deus, do reino dEle, ajuda-nos, Mãe, a conhecer cada dia mais a palavra do Senhor e a vivê-la em nosso dia a dia. E mais uma vez, irmãos, unindo as nossas vozes e os nossos corações, façamos juntos a nossa oração diária, a oração da gravidez de Maria. Deus Pai, que por obra do Espírito Santo fecundastes o seio virginal de Maria e a escolhestes para ser a mãe de Jesus, nosso Salvador, eu te louvo e te agradeço por teu amor incondicional por mim, por minha família e por toda a humanidade. Sei que a minha vida é regida pela tua providência. Da mesma forma que chamastes Maria para uma missão tão importante, também me chamas para cumprir os teus desígnios. Quero ser fiel a ti, a exemplo de Maria que gerou o Verbo por 9 meses. Também quero gestar o teu filho em meu coração, até eu poder dizer como apóstolo Paulo: já não sou eu quem vivo, é Cristo quem vive em mim. Nesta novena em que eu acompanho diariamente os 9 meses da Virgem Imaculada grávida, eu te peço a graça. Eu confio, amo e espero, assim como tua serva Maria Santíssima, Mãe de Jesus. Amém. Pai nosso que estais nos céus, santificado seja o vosso nome. Venha a nós o vosso reino. Seja feita a vossa vontade, assim na terra como no céu. O pão nosso de cada dia nos dai hoje. Perdoai-nos as nossas ofensas, assim como nós perdoamos a quem nos tem ofendido. E não nos deixeis cair em tentação, mas livrai-nos do mal. Amém. Ave Maria, cheia de graça, o Senhor é convosco. Bendita sois vós entre as mulheres, e bendito é o fruto do vosso ventre, Jesus. Santa Maria, Mãe de Deus, rogai por nós, pecadores, agora e na hora da nossa morte. Amém. Ave Maria, cheia de graça, o Senhor é convosco. Bendita sois vós entre as mulheres, e bendito é o fruto do vosso ventre, Jesus. Santa Maria, Mãe de Deus, rogai por nós, pecadores, agora e na hora da nossa morte. Amém.
Ave Maria, cheia de graça, o Senhor é convosco. Bendita sois vós entre as mulheres, e bendito é o fruto do vosso ventre, Jesus. Santa Maria, Mãe de Deus, rogai por nós, pecadores, agora e na hora da nossa morte. Amém. Glória ao Pai, ao Filho e ao Espírito Santo, como era no princípio, agora e sempre. Amém.

fala, Senhor, que o teu servo, a tua serva, te escuta. Fala, Senhor, através da palavra hoje, envia o teu amor através de um versículo à nossa vida. Que nós tenhamos a experiência, irmãos, de nos entregarmos à providência divina e com a Bíblia fechada, falar, Senhor, fala comigo hoje. E deixarmos a nossa Bíblia abrir e correr os nossos olhos ao versículo que chamará a nossa atenção. Deixemos o Senhor falar conosco. Através da liturgia diária deste dia, deixemos a palavra do Senhor ser o nosso sustento, tanto nos ensinar a como agir, a como não agir, e principalmente a entender ainda mais esse imenso amor de Deus por nós, que nos deu seu Filho Jesus, que veio ao mundo por amor e por amor se deu naquela cruz, perdoando os nossos pecados e nos dando a salvação. Ainda é tempo, ainda é mês da Bíblia. Que os nossos olhos e o nosso coração se voltem à palavra do Senhor. Que talvez a nossa Bíblia aqui de casa esteja fechada, seja talvez até no guarda-roupa ou num armário. Tenhamos a coragem de pegá-la e de abri-la e deixar o Senhor falar conosco, porque Ele fala, fala fortemente ao nosso coração. E amanhã, se Deus quiser, a gente se encontra de novo. E na companhia amorosa de Nossa Senhora, nós continuamos nessa nossa caminhada. Até lá, se Deus quiser.

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8: Hora certa, Capital.
9: 10:30.
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0: Hora Certa Capital.
1: 11:09.
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1: Hora Certa, Capital.
2: 2:30.
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4: Hoje pedimos a intercessão de São Venceslau, Duque da Boêmia, Mártir, São Lourenço e Companheiros Mártires, e Santa Eustóquia, Virgem, filha de Santa Paula, rogai por nós. No calendário civil, nesse dia 28 de setembro, é dia do hidrógrafo. Parabéns! Hoje também é o Dia Internacional do Saber, é Dia Internacional do Acesso à Universal, é Acesso Universal à Informação. E também é o Dia Mundial de Luta contra a Raiva. E hoje, vamos aqui à nossa liturgia diária. Primeira leitura, linda leitura de Jó, capítulo 1, versículo 6 ao 22. Jó, capítulo 1, 6 ao 22. O salmo de hoje é o 16, 17. Inclinai o vosso ouvido e escutai-me. Inclinai o vosso ouvido e escutai-me. O Santo Evangelho está em São Lucas capítulo 9, versículos 46 ao 50. Então capítulo 9 de São Lucas, 46 ao 50. E a mensagem central é: aquele que entre vós for o menor, esse é o maior. E vamos à nossa pergunta do dia para você participar com a gente. O nosso WhatsApp aqui para você registrar suas intenções para a coroa de oração em louvor a São Maximiliano Maria Kolbe. Daqui a pouco você pode registrá-las participando, mandando o seu oi, o seu bom dia, manda aqui a sua mensagem para a gente. E a nossa pergunta: já perdeu tudo que tinha, mas manteve sua fé e bendisse a Deus? Jó perdeu tudo que tinha, mas manteve sua fé e bendice a Deus. É a primeira leitura de hoje. Onde você busca forças para manter a confiança e a esperança quando as estruturas da sua vida parecem desabar? Onde você busca forças para manter a confiança e a esperança quando as estruturas da sua vida parecem desabar? Participe com a gente, tá bom? Nosso WhatsApp mais uma vez é o 119-8904-3747. E assim seguimos nessa bonita madrugada do programa Igreja no Rádio. Daqui a pouquinho, então, coroa de São Maximiliano Kolbe. Não perca e reze com a gente. Tudo isso e muito mais no programa de hoje, que está apenas começando. Fique conosco!

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1: Meu irmão, minha irmã, estamos juntos em mais um programa Igreja no Rádio. Nesse dia 28 de setembro, reta final do mês. Reta final também da Quaresma de São Miguel, né? Que vai acabar amanhã, dia 29, a festa dos Santos Arcanjos, São Miguel, São Gabriel e São Rafael. E nós teremos então o encerramento da Quaresma de São Miguel. E aí, quarta-feira, dia 30, volta a programação normal. Rezamos o Santo Rosário às 4 da manhã e depois programa Fogão de Lenha das 5 às 6. E vamos matar a saudade, né? De rezarmos juntos o Rosário também. Foi maravilhoso. Foram dias bonitos demais, né? De muita oração, intercessão, participações especiais na Quaresma com as irmãs do Instituto Hesed. Podemos conhecer, podemos assim conhecer mais, né? Também a obra deles. Vamos então seguir com o pensamento de São Maximiliano Kolbe, que diz: nós somos propriedade da Imaculada, somos seus. Ela tem todos os direitos sobre nós. Somos os seus cavaleiros, prontos para ir aonde ela nos enviar e para fazer tudo o que ela nos ordenar. Esse é o número 645 dos escritos. Desde criança, Padre Maximiliano Kolbe amava Nossa Senhora. Quando tinha 10 anos, ela apareceu-lhe e com um amor mostrou-lhe uma coroa branca

e outra vermelha, perguntando-lhe qual escolheria. Ele respondeu as duas, significando a branca, coroa branca, a castidade, e a vermelha, o martírio. Nossa Senhora olhou-lhe com ternura, sorriu e desapareceu. Para o Frei Sebastião Benito Coalho, guardião internacional do carisma da Milícia da Imaculada, ele disse que essa experiência moldou sua devoção, levando-o a ver Maria como aquela que ama e tem ternura. E nesta imagem, Maximiliano viu Maria como o caminho para entrar no amor e ternura de Deus, caminho que toda a humanidade deveria acolher. Maximiliano Kolbe entendeu que Nossa Senhora estaria sempre ao seu lado, mas precisaria dele como um instrumento em suas mãos, como Jesus precisou dos apóstolos. Está aí o sentido da consagração a Nossa Senhora. Instrumento significa inteiramente disponível nas mãos dela. Viver a obediência à vontade dela e não fazer o que se quer. Assim, Maximiliano desejou ser um instrumento nas mãos de Nossa Senhora para fazer a vontade dela, quando e da forma como ela quiser. Por isso, irmãos, ao consagrarmos todos os dias, renovar a consagração a Maria Santíssima, como Padre Kolbe, de forma total e incondicional, como instrumentos fiéis na conquista do mundo inteiro a Cristo através dela. Rezemos então juntos nesta Ave Maria, por você, pelas suas intenções particulares, pela sua família, as intenções que lhe são caras, as coisas que você está planejando, seus sonhos e planos, suas necessidades. Coloquemos tudo isso no colo de Maria, nossa mãe, pedindo a sua intercessão para cada um de nós e para a nossa obra Milícia da Imaculada e por toda a Igreja. Ave Maria, cheia de graça, o Senhor é convosco. Bendita sois vós entre as mulheres, e bendito é o fruto do vosso ventre, Jesus. Santa Maria, Mãe de Deus, rogai por nós, pecadores, agora e na hora de nossa morte. Amém. E vamos cantar? Vem Maria, com o Ministério Face de Maria.

0: Santos, bom dia, saudando você que nos ouve pela Rádio Imaculada na Grande São Paulo e em todo o Brasil através da Rede Imaculada. Bom dia para os nossos ouvintes da Rádio Dom Bosco FM de Fortaleza, também para você que ouve a Rádio Nazaré, que é de Belém do Pará, Rádio Santa Cruz em Pará de Minas, Minas Gerais, Rádio Esperança no interior de São Paulo, em Novo Horizonte, também a Rádio Educador FM de Jacarezinho no Paraná e pela Web Rádio Nordeste Sat também Fortaleza. Que Deus abençoe você e sua família, agradecemos muito a sua audiência e a sua companhia. E agora, trazendo a sua catequese sempre muito marcante aqui no nosso começo de dia, o Padre Zezinho com palavras que não passam.
1: Irmão, irmã, façamos catequese, falemos de graça neste encontro de catequese. Falemos da graça de ser sacerdote. Você acredita que escolheu ser sacerdote, mas o verbo exato é acolher. Acolheu depois de ser acolhido. A igreja o acolheu no tempo certo e você já havia acolhido. Tomou sua decisão e disse: vou ser padre. Vou tentar ser sacerdote. Não apenas para salvar almas, mas para salvar pessoas, corpo e alma. Seja na catequese paroquial ou escolar, ou até mesmo em alguma missa, você já ouviu Mateus 25, 31, 46. Ali estava um projeto de vida. Um padre pregou sobre João 17, 1 a 26, e ali estava um projeto de sacerdócio. E ao ouvir algumas canções sobre Jesus, a igreja e o desejo de servir o povo, você concluiu: acho que eu posso ser um pai para o povo, um padre católico. Foi o que aconteceu com muitos jovens que hoje são sacerdotes, pais do povo, pastores de almas, formadores, padres que ensinam a pensar, párocos, líderes de comunidade, abertos a todos, sejam ricos ou pobres, feridos da alma, carentes de socorro, incapazes de prover o próprio pão, casais em harmonia ou em crise, enfermos no corpo e na mente. Você quis fazer tudo isso, ajudar essa gente. E entendeu que Deus escolheu, a igreja aceitou, então você arriscou e ficou padre. Que bom. Tomara que outros pensem do mesmo jeito. Cantemos.

Tá aí mais uma linda mensagem do Padre Zezinho para todos nós, saudando os nossos irmãos e irmãs em Cristo, em mais uma madrugada bonita, não é? Deus abençoe você e sua família, obrigado pela companhia. Um abraço aqui para o João César, de Fartura, no interior de São Paulo. Bom dia, meu irmão. Bom dia também o Vanderlei Mendes, em Fortaleza, Suzete Monte, a Maria de Lourdes, de Santana do Ipanema, Alagoas. Obrigado pela mensagem, Maria de Lourdes. Obrigado mesmo. E estamos aqui para isso, para rezar por você, pela sua família. E ficamos felizes que as coisas estão se acertando. Também pelo Daniel aí, Daniel de Divinópolis, nosso abraço. Dani Saraiva de Fortaleza, Diego de Pará de Minas e também a Maria Roberta de São Paulo. Já mandaram aqui o seu bom dia com as intenções. Também registre as suas, tá? Logo mais, vamos rezar por elas na coroa de oração em louvor a São Maximiliano Maria Kolbe. Conte com a nossa oração e participe, tá? Daqui a pouquinho também teremos a palavra do Papa Leão XIV e muito mais. Fique com a gente, para você, essa linda canção de Alberto Araújo, O Senhor é o Meu Pastor.

0: Muito obrigado você que ouve o programa Igreja no Rádio, agora 0 hora 27 minutos, uma Bíblia por dia, um mês inteiro de graças, esse mês de setembro, a fidelidade de cada um dos nossos milites pode ser presenteada de uma forma muito especial. 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E o que foi de ontem não tem aqui pra gente, mas acredito que teve também um sorteio no domingo. E a gente agradece muito seu sim à evangelização, você está com a gente nessa missão evangelizadora. Que Deus abençoe você e sua família, tá bom? Agora, 0 hora 29 minutos. Bom dia.
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0: E o Papa escreveu algumas vezes, por conta da sua viagem também, né, apostólica na França. E vamos destacar aqui sobre o Evangelho de domingo. Ele disse: o Evangelho de hoje é um convite à conversão, ao mesmo tempo terno e urgente. Deus deseja que o homem viva, que abra os olhos e volte para ele. Converter-se significa abandonar os caminhos do erro para seguir o caminho da vida, abrindo assim como coração a única alegria que não passa. Também disse sobre Maria, hein? Disse assim, a sua viagem na França: Maria vem lembrar-nos a grandeza e a amplitude da nossa vocação para a vida eterna. Perante as correntes atuais que procuram redefinir o valor da vida humana face à doença, ao sofrimento ou à velhice, a gruta de Massabielle ergue-se como um santuário da esperança cristã. Aqui, nenhuma fragilidade é rejeitada. Então foi a sua visita na França ao templo, né, de Nossa Senhora de Lourdes. Muito bonita a viagem do Papa, e a gente destaca aqui o seu pensamento, as suas mensagens, através das redes sociais. Bom dia!
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1: E vamos iniciar a coroa de oração em louvor a São Maximiliano Maria Kolbe, fundador da Milícia da Imaculada, mártir da caridade, patrono dos nossos difíceis séculos. Vamos pedir a sua intercessão e de Nossa Senhora, são 14 invocações em louvor a São Maximiliano Kolbe, pedindo a sua intercessão e da Mãe Imaculada. E você pode participar registrando a sua intenção, gravando um áudio ou escrevendo para o nosso WhatsApp 11 98904 3747. O telefone do ouvinte também fica à disposição, se você desejar ligar, é o 4397-6520. Fora de São Paulo, 0 operadora 11 4397-6520. Vamos ao pensamento de São Maximiliano Kolbe para hoje. Sempre iniciamos a coroa com um pensamento retirado dos escritos. Hoje, o número 216, que diz: a nossa revista é católica e não traz questões políticas ou partidárias, mas é unicamente empenhada em liberar o maior número possível de almas imortais dos laços do pecado, em preveni-las contra o mal, em confirmá-las no bem, e tudo isto sob o patrocínio da Virgem Imaculada, Rainha da nossa nação. E tem tudo a ver com o tempo que estamos, né? De período eleitoral, de preparação para as eleições. Realmente. E vamos então nessa fé, nessa confiança, entregando tudo que temos e somos a Deus pelas mãos da Mãe Imaculada e pedindo a intercessão de São Maximiliano Kolbe. Rezemos a nossa oração, a nossa coroa, em nome do Pai, do Filho e do Espírito Santo. Amém. Lembrai-vos, ó Puríssima Virgem Maria, que jamais se ouviu dizer que algum daqueles que têm recorrido à vossa proteção, implorado vosso auxílio e reclamado vosso socorro, fosse por vós desamparado. Animado com igual confiança a vós, Virgem das Virgens, como a mãe recorro, a vós me aproximo, e gemendo sob o peso dos meus pecados, me prostro aos vossos pés. Não desprezeis as minhas súplicas, ó Mãe do Filho de Deus, mas antes as atendei e ouvi propícia. Amém. Então rezemos com confiança esta coroa, esta primeira invocação. Queremos rezar primeiramente pelos nossos irmãos e irmãs que estão doentes, né? Pedindo saúde, proteção, paz, força diante das adversidades, né? Especialmente na saúde. Rezamos por você que está enfermo, enferma. Você que também é cuidador, cuidadora, profissionais da saúde. Nossas orações para os socorristas também, todos que trabalham nos hospitais, no SAMU, que trabalham nos bombeiros, né? Policiais também. Você que está aí fazendo o seu plantão nessa madrugada, conte com a nossa oração. Vamos rezar por você, pelas suas intenções, viu? Você especialmente que está doente. E vamos rezar pelas intenções da Suzete Monte de Fortaleza, no Ceará. Bom dia, Suzete. Bom descanso depois de viagem, né? Voltou de viagem. E também a Maria de Lourdes, de Santana do Ipanema, em Alagoas. Também deu aqui o seu bom dia pra gente. Bom dia e bom descanso. Obrigado pela mensagem. São Maximiliano Maria Kolbe, rogai por nós. Ó Maria concebida sem pecado, rogai por nós que recorremos a vós e por todos quantos não recorrem a vós, especialmente pelos inimigos da Santa Igreja e por todos quantos são a vós recomendados. E nessa invocação vamos pedir por todas as famílias, pedindo união e santificação de todas as famílias. E vamos ouvir a intenção da Maria Roberta, de São Paulo, capital. Bom dia. Vamos ouvir aqui a Maria Roberta no nosso WhatsApp. Bom dia, Maria Roberta.
2: Bom dia, meu amigo. Tudo bem? Que Deus te abençoe. Espero que tenha passado um bom domingo. Você, Amanda, Ana Luísa, Dona Vália, toda a sua família. Leandro, eu quero rezar essa coroinha de São Maximiliano, pelo Edmilson lá em Minas Gerais, pela Maria Creuza, pela Dona Benedita, que do... acho que ela mora no Sapopemba, e pela Maria da Conceição, pelo seu Ofélio, pela Dona Maria Salete, e também pelo seu Adolfo, pelo Fábio, né, que está com você aí, que Deus abençoe ele e a família dele, que Nossa Senhora proteja todos nós. São Maximiliano Kolbe, rogai por nós. Ó Maria concebida sem pecado, rogai por nós que recorremos a vós e a todos aqueles que não recorrem a vós, especialmente pelos inimigos da Santa Igreja e por todos quantos sou a vós recomendado. Salve Maria Imaculada. Um abraço da Maria Roberta e quero rezar pela alma do Rick e de todos que estavam no helicóptero. Salve Maria Imaculada.
1: Amém. Nossas orações. Obrigado, Maria Roberta. Um ótimo dia também. E vamos continuar rezando, né? Por todas as famílias do Rick e dos outros que estavam com ele naquele acidente terrível, né? Que Deus conforte toda a família. Vamos também rezar, colocar em oração pela paz mundial, pelo fim dos conflitos, das guerras. Muitos conflitos no mundo inteiro. Muitas pessoas sofrendo. Pelos refugiados também de guerra, pelos cristãos perseguidos, por todos que estão sofrendo, perdendo, né, direito à vida, ao direito de ir e vir, né, pessoas que vivem debaixo de bombas, hospitais destruídos, orfanatos, tudo, né, tudo que a guerra traz de ruim, que Deus tenha misericórdia. Vamos pedir por essas famílias. Rezamos também pelo Joaquim, que é de Contagem, em Minas Gerais. Pelos filhos e filhas, seus netos, Felipe e Luísa, e para Maria, que está chegando. Vai ser uma linda... Vai ser irmã da Luísa, acho que é isso, minha neta. E vamos rezar então por toda a sua família. Muito obrigado pela esposa Lourdes, Nora Calar, filha Angélica, o genro que é o Marco, e os irmãos e irmãs. Deus abençoe, obrigado Joaquim. Também nós vamos rezar pela Maria Eliette de Guajará, Amazonas. Está também em oração com a gente, por ela, pela sua mãe, pela sua saúde. São Maximiliano Maria Kolbe, rogai por nós. Ó Maria concebida sem pecado, rogai por nós que recorremos a vós, e por todos quantos não recorrem a vós, especialmente pelos inimigos da Santa Igreja e por todos quantos são a vós recomendados. Rezemos por todos os nossos milites colaboradores, representantes, voluntários, funcionários, suas intenções particulares. Vamos rezar também pelo João César de Fartura, no interior de São Paulo, e toda a sua família aí de Fartura. Deus abençoe, meu irmão. Um ótimo dia, hein? Mais uma ótima semana. E também o Vanderlei Mendes de Fortaleza, pela paz no mundo inteiro, por todos os desempregados, pelas famílias, pela sua família também, Vanderlei. Vamos ouvir um áudio agora da Maria Pereira de Campo Grande, Mato Grosso do Sul.
3: Bom dia, Leandro. Bom dia, Evaldo. Bom dia a todos que estão trabalhando na rádio. É Maria Pereira, estou aqui pedindo a São Maximiliano a proteção para o Santo Padre Papa que vai viajar, para toda a nossa família, a minha, a sua, do rival, todos os irmãos que estão rezando. Vamos rezar, meu divino filho, também. Queria fazer um pedido e rezar por o Padre Antônio Maria, que fez 50 anos de sacerdote. Todo dia eu rezo com ele o texto também, da Aparecida. Que Nossa Senhora proteja ele, dê mais anos de vida para ele, todos aqueles que nos ajudam, nos protege e tem as orações todos os dias para nós amparar. Vamos rezar, meu filho, hoje e sempre.
1: Amém, Maria Pereira, um ótimo dia, obrigado. Rezemos por você e sua família. E todos aí de Campo Grande, Mato Grosso do Sul, todos da equipe da TV Imaculada também. São Maximiliano Maria Kolbe, rogai por nós. Ó Maria, concebida sem pecado, rogai por nós que recorremos a vós e por todos quantos não recorrem a vós, especialmente pelos inimigos da Santa Igreja e por todos quantos são a vós recomendados.

0: Também nós vamos rezar pela Clarice de São Paulo, capital. Bom dia, Clarice, Deus abençoe. Também vamos rezar pelo Diego de Pará de Minas, em Minas Gerais. Deus abençoe, Diego. Vamos colocar em oração também o Papa Leão XIV, como nossos ouvintes falaram, né, pela sua viagem de volta também para a Itália, pelos padres, bispos, missionários e missionárias, todos, né, que estão aí na evangelização. E quantas congregações católicas espalhadas pelo mundo, e todos que viveram, né, até agora, até amanhã, terminando a quaresma de São Miguel Arcanjo, o Instituto Hesed, né, todos que fizeram esses dias intensos de quaresma de São Miguel. Vamos rezar então por todos os nossos frades menores conventuais, pelo Frei Sebastião Benito Coalho, que está no Pernambuco, né? Está lá no Pernambuco. Ligou agora à noite para rezar o Rosário. Vamos rezar pela boa viagem para o Frei Sebastião também. E vamos rezar pelo Daniel Rodrigues, de Divinópolis, Minas Gerais, pela esposa, pela sua esposa Dadilva e sua filha Júlia. Saúde, proteção para sua mãe, para sua família, pelas almas também da família e do seu genro Lucas Teles. São Maximiliano Maria Kolbe, rogai por nós. Ó Maria concebida sem pecado, rogai por nós que recorremos a vós e por todos quantos não recorrem a vós, especialmente pelos inimigos da Santa Igreja e por todos quantos são a vós recomendados. Nós também vamos rezar colocando em oração todos os nossos irmãos que sofrem, que estão enfrentando uma depressão, uma síndrome do pânico, aqueles que estão também sem fé, sem esperança, né, incrédulos diante das dificuldades da vida. Vamos rezar pela Dani Saraiva de Fortaleza, no Ceará. Bom dia, obrigado, bom trabalho a todos, ela está desejando. E vamos ouvir também uma intenção que é da Eleni Mota de Fortaleza. Bom dia.
1: Bom dia, Leandro. Quero pedir oração para minha família, para meus filhos, para minhas netas, para minha nora e para minha irmã Edna. E para todos vocês aí da Rádio Imaculada. Paz e bem. São Maximiliano Maria Kolbe, rogai por nós que recorremos a vós. Ó Maria concebida sem pecado, rogai por nós que recorremos a vós. E por todos quantos não recorrem a vós, especialmente pelo inimigo da Santa Igreja e por todos quantos são a vós recomendado. Eleni Mota de Fortaleza, pela Rádio Dom Bosco. Paz e bem, salve Maria Imaculada.
0: Paz e bem, Eleni, salve Maria Imaculada. Deus abençoe você e toda a sua família. Muito obrigado pelas orações. Vamos rezar pela Andréia na Alemanha. Bom dia, Andréia. Tá aí, Deus abençoe, bom descanso. Um dia abençoado, né? Já tá aí se preparando para começar bem o dia. Já é bem cedinho na Alemanha. Também vamos rezar por todos do hemisfério norte, né? Que agora está já indo para o inverno, para o frio, depois de muito calor. E a preocupação mundial também com o El Niño. Quantas pessoas serão impactadas com o El Niño? Muitas e muitas famílias que... Aqueles que têm seca, vai ter mais seca. Que chove, vai ter mais chuva. Quem tem muito calor, vai ter mais calor, né? Então vamos rezar para que Deus dê forças, ilumine a vida de todos. Que possamos passar bem esses dias intensos de mudanças climáticas. Vamos rezar também pelas intenções do Wagner Almeida, da Praia Grande, no litoral de São Paulo. Bom dia, Leandro, uma abençoada semana para todos nós. Peço oração por mim, estou aniversariando hoje. Parabéns, Wagner. Felicidades aí para você, muita saúde, muitas bênçãos de Deus. E que você comece aí sempre bem, né, o seu dia e o seu ano com oração, com fé, com esperança. Em um ano maravilhoso, tudo de bom, muita luz. Vamos também rezar pela intenção da Leia do Guarujá, litoral de São Paulo, está aí com a gente também. Leia está rezando esta coroa por todos da Milícia da Imaculada, por todas as famílias, pela sua família. Então rezemos São Maximiliano Maria Kolbe, rogai por nós. Ó Maria concebida sem pecado, rogai por nós que recorremos a vós e por todos quantos não recorrem a vós, especialmente pelos inimigos da Santa Igreja e por todos quantos são a vós recomendados. Vamos também pedir pelas intenções, os projetos da Milícia da Imaculada, por esse mês, né, para que consigamos chegar à meta aí do mês, honrar todas as contas do mês. E também pelo Rafael Santana, de Salvador, Bahia. Bom dia, Léo. Mais um amigo que chama de Léo, né? É o Rafael Santana aí na Bahia. Bom dia, Léo. Abençoada semana para você e todos os ouvintes. Continua aqui em Itaquera. Hoje está um calor arretado, é isso? Realmente. Tá mais calor hoje. Aqui não tá tão calor, não. Aqui tá uns 18 graus, eu acho. Mas tá bom, né? Tá um tempinho, tá 17 graus por aqui, por causa da represa, Billings, né? Um pouquinho mais fresco aqui o ar. Um abraço, então bons dias em São Paulo e bom retorno também, Rafael, para a Bahia. Rezemos por você, tá? E por toda a família. São Maximiliano Maria Kolbe, rogai por nós. Ó Maria concebida sem pecado, rogai por nós que recorremos a vós e por todos quantos não recorrem a vós. Especialmente pelos inimigos da Santa Igreja e por todos quantos são a vós recomendados. Vamos também colocar em oração, rezar por todos os desempregados, pelos que estão trabalhando, pedindo melhores condições de trabalho, pelos que estão endividados, pelos profissionais liberais, comerciantes, micro, pequenos empresários, todos que empregam também precisamos rezar. E todos que estão enfrentando tantas crises no nosso país. Então vamos rezar aqui com fé e confiança. E vamos ouvir a Maria Lúcia de São Vicente, no litoral de São Paulo, que colocou em oração todos os padres, nós locutores da rádio e todos os seus familiares. Bom dia.
2: São Maximiliano Maria Kolbe, rogai por nós. Ó Maria concebida sem pecado, rogai por nós que recorremos a vós e por todos quantos não recorrem a vós, especialmente pelos inimigos da Santa Igreja, por todos quantos são a vós recomendados. Salve Maria Imaculada.
0: Amém. Obrigado, Maria Lúcia. Salve Maria Imaculada. Um ótimo dia. Rezamos ainda pelos nossos irmãos em situação de rua, marginalizados. Nossa oração para aqueles que estão nos abrigos, né, nos albergues, nas ruas, pelos dependentes químicos também. As intenções da Simone e o Luiz, casal de Divinópolis, Minas Gerais, que estão rezando pelos idosos, enfermos e seus cuidadores, pelos aniversariantes do mês, né? Pelo seu pai, José Francisco, que ontem completou 88 anos. Parabéns para o seu papai, José Francisco. Muita saúde para ele, Simone e Luiz. Um grande abraço. São Maximiliano Maria Kolbe, rogai por nós. Ó Maria, concebida sem pecado, rogai por nós que recorremos a vós e por todos quantos não recorrem a vós, especialmente pelos inimigos da Santa Igreja e por todos quantos são a vós recomendados. Vamos também nos unir, né, em oração, rezando por todas as crianças desaparecidas. Muito importante rezar. Tantas famílias que sofrem com um ente querido que está desaparecido. Também vamos rezar pela Milena Rosângela, de São Paulo, capital. Bom dia, obrigado, Milena, também pela sua resposta da nossa pergunta do dia. Rezamos por você e por toda a ordem franciscana secular. Vamos rezar ainda pelo José Marques, de Triunfo, Pernambuco. Orações para ele, para a família e para sua neta. E o descanso eterno da sua mãe. Nossos sentimentos, nossas orações, José Marques. Então rezemos por essas intenções e também

0: Boa noite, meu irmão. Peço oração por toda a família Lemos e família Silveira, auxiliadora de Fortaleza. Amém.
1: Amém. Então, um abraço carinhoso. Rezemos por essas intenções. São Maximiliano Maria Kolbe, rogai por nós. Ó Maria, concebida sem pecado, rogai por nós que recorremos a vós e por todos quantos não recorrem a vós, especialmente pelos inimigos da Santa Igreja e por todos quantos são a vós recomendados. Vamos nos colocar também em oração, apresentando também ao Senhor, né, todas as famílias enlutadas, pedindo conforto, paz, a certeza na vida eterna, pelas almas dos míritos e ouvintes, pelas almas do purgatório. São Maximiliano Maria Kolbe, rogai por nós. Ó Maria, concebida sem pecado, rogai por nós que recorremos a vós e por todos quantos não recorrem a vós, especialmente pelos inimigos da Santa Igreja e por todos quantos são a vós recomendados. E nessa invocação também, né, nós vamos entregar aqui todas as nossas queridas famílias que estão agora rezando com a gente, né? Todos os nossos ouvintes da Rede Imaculada de Comunicação, todos que estão agora abrindo seu coração, e vamos agradecer nesta última invocação por todas as bênçãos, todas as graças, pelo dom da vida, tudo que temos e somos. São Maximiliano Maria Kolbe, rogai por nós. Ó Maria, concebida sem pecado, rogai por nós que recorremos a vós e por todos quantos não recorrem a vós, especialmente pelos inimigos da Santa Igreja e por todos quantos são a vós recomendados. E vamos terminar a nossa oração com a oração e a bênção do Frei Sebastião.
2: Ó Deus, que deste à Igreja e ao mundo São Maximiliano Maria Kolbe, sacerdote mártir, ardente de amor pela Virgem Imaculada, inteiramente dedicado à missão apostólica e ao heróico serviço ao próximo, pela sua intercessão, concedei-nos sem reservas para o bem da humanidade imitar na vida e na morte o Cristo, teu Filho. Amém. São Maximiliano Maria Kolbe, incansável apóstolo da Imaculada, mártir da caridade, patrono dos nossos difíceis tempos, rogai por nós. Pela intercessão da Virgem Imaculada, nossa Mãe, pela intercessão de São Maximiliano Maria Kolbe, abençoe-vos, ó Deus Todo-Poderoso, ó Pai, ó Filho e ó Espírito Santo.

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5: Salve Maria Imaculada. Vamos olhar para esse anjo, arcanjo, que significa um anjo especial. O nome dele significa realmente que ninguém pode se colocar contra Deus. E Miguel Arcanjo é o símbolo desse Deus que derrota o inimigo de cada um de nós. Esse inimigo que procura destruir a vida dentro de nós. Nós chamamos com muitos nomes, mas o identificamos como inimigo de Deus, como inimigo da fé, inimigo de cada um de nós. E Miguel Arcanjo foi escolhido como aquele que através de uma energia divina teria força para expulsar bem longe esse inimigo. É proclamado como protetor de todos nós. São Miguel Arcanjo, eu olho para a imagem dele, pela espada, pelas asas, pelos pés, esmagando a cabeça do inimigo. Sinto nele uma força grande que hoje quer implorar para mim, para você, para todos nós. Pedimos a proteção dele para você, Milite. Continua. Elemes, peço a proteção de São Padre Pio, que ele te proteja, te ampare sempre. Obrigado. Salve Maria Imaculada.
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0: hora, 2 minutos, horário de Brasília, programa Igreja no Rádio, Evangelho sempre em primeiro lugar. Um abraço muito fraterno para você que está com a gente pela Rádio Imaculada FM de Maceió, Alagoas. Obrigado você que ouve a Rádio Pajeúa FM de Afogados da Ingazeira, Pernambuco, Rádio Alvorada FM de Londrina, no Paraná, Div FM de Divinópolis, Minas Gerais. Obrigado também aos ouvintes da Rádio Web Rádio O Precursor de São Carlos, São Paulo, e em Santa Rita, Paraíba, a Rádio Sua Melodia Web Rádio. E nesta hora, momento você no coração da mãe, para a gente rezar juntos, rezar por você e pela sua família. Você pode apresentar as suas intenções aqui para a gente pelo WhatsApp 11 98904-3747. Participe conosco, tá? Naquele momento também da gente ler aqui as respostas sobre a pergunta do dia. Vou passar aqui a pergunta de hoje, que é a luz da primeira leitura de hoje, que é do livro de Jó. Jó capítulo 1, versículo 6 ao 22. Jó perdeu tudo que tinha, mas manteve a sua fé e bendisse a Deus. Onde você busca forças para manter a confiança e a esperança quando as estruturas da sua vida parecem desabar? Fique à vontade para trazer aqui também o seu testemunho, a sua resposta. Nós vamos rezando, ouvindo música. Depois teremos o padre José Allen no Caminhando com Maria e o Frei Sebastião Benito Coalho, que vai renovar a consagração à Nossa Senhora. Queremos rezar por você e com você. Quero então colocar já aqui algumas intenções que já estão chegando. Obrigado, Iraci, no Guarujá, litoral de São Paulo. Bom dia para você, Iraci. Tá dizendo aqui, bom dia, Leandro, e todos da Milícia da Imaculada. Que Deus abençoe nosso dia. Obrigado pela companhia, viu? E também vamos também agradecer a participação. Meu nome é Douglas, bom dia. Peço oração para minha avó, Sebastianista, do Morro do Carapina, em Governador Valadares. Ele está em Massachusetts, nos Estados Unidos. Está ligado na programação e está rezando aqui, colocando então em oração. O Scott é americano e está comigo, mandando um grande abraço para todos do Brasil. E está mandando um áudio aqui para a gente, então vamos ouvir. Obrigado aí pela mensagem, Douglas.
1: Meu amigo Scott Murage, de Massachusetts, americano, está mandando um abraço. Ele está aqui ouvindo português aqui e aprendendo um pouquinho.
0: Que legal.
1: Ele está mandando um abraço para todo mundo da rádio, para todos os ouvintes. E salve Maria Imaculada.
0: Que beleza, hein? Um abraço, então, Douglas e o amigo Scott, que é americano e está nos ouvindo. Um grande abraço. Que legal, né? Termos aí brasileiros fora do Brasil, batendo papo com a gente, rezando. Que maravilha. Então, conte com a nossa oração. Douglas, Scott e toda a família aí, os seus familiares também do Brasil, com certeza. Rezemos para que todos sejam muito felizes aí também nos Estados Unidos, tá? Um abraço carinhoso. Então vamos rezar por essas intenções, agradecendo também a participação de vocês. Ave Maria, cheia de graça, o Senhor é convosco. Bendita sois vós entre as mulheres e bendito é o fruto do vosso ventre, Jesus. Santa Maria, Mãe de Deus, rogai por nós, pecadores, agora e na hora de nossa morte. Amém. Vamos ouvir essa linda canção, que é o Medley de Maria. São duas canções do Ministério Adoração e Vida, um ícone e também Cântico de Maria.

lindas canções, né? Medley de Maria com o Ministério Adoração e Vida. E você participa aqui com a gente, registrando suas intenções, respondendo a nossa perguntinha do dia também. Agradeço a Milena Rosângela de São Paulo, que disse que a resposta dela é em Deus e nas orações. Ela busca confiança e esperança quando as estruturas na sua vida parecem desabar. E você? A Eline Mota, em Fortaleza, diz pra gente também: Leandro, a resposta do dia pelas nossas dificuldades, não só financeiras, mas às vezes você quer fazer algo importante da sua vida, aí vai desmoronando tudo, não dá certo. E aí eu entrego nas mãos de Deus, nas minhas orações, peço a Ele muita paciência. Se hoje não deu certo, amanhã vai dar, se Deus quiser, né? Se amanhã não der também, depois vai dar. E assim que eu digo para Deus, e sempre eu digo essa palavra antes de tudo: Deus, depois de tudo, gratidão. É isso, muita confiança então no Senhor. Eleni, muito obrigado, viu, pela resposta. E é isso, a gente vai aprendendo com as adversidades a sermos mais fortes, corajosos, mais prudentes também, não é? Com a maturidade da fé. É uma bênção. Então queremos aqui agradecer a todos que estão participando com a gente. A Maria Lúcia de São Vicente, no litoral São Paulo, também respondeu dizendo: eu busco minhas forças todos os dias no Senhor Jesus, Ele é meu, a Ele os meus caminhos. É isso, então que Deus abençoe, proteja na sua caminhada, na sua família. Muito bom, obrigado pelas participações aqui, respondendo a pergunta. Então, Jó perdeu tudo que tinha, mas manteve a sua fé e louvou a Deus. Onde você busca forças para manter a confiança e a esperança quando as estruturas da sua vida parecem desabar? É a nossa perguntinha. Então você que pode, bata um papo com a gente, tá? O nosso WhatsApp tá aí à disposição: 11 98904 3747. Nesta intenção, nesta oração, vamos rezar pelo Manuel Simões, que é taxista de Belém do Pará. Confundi com outro taxista. Ele é de Santos, litoral de São Paulo, Manuel. Manuel, Deus abençoe o seu dia. Obrigado pela participação. E que Deus ilumine você e sua família. Eu confundi com o Jader. É o Jader Paulo, né? Que é de Belém do Pará. Que também é taxista, hein? Deus ilumine aí você, Manuel. Que seja uma semana realmente muito proveitosa, né? Produtiva. Com muitos clientes. Com trabalho. E com saúde, que é o mais importante. Então rezemos. Colocando em oração também todos os motoristas e caminhoneiros do Brasil, que estão aí acompanhando, rezando pela família, pelo seu trabalho, pedindo proteção nas estradas do nosso país. Ave Maria, cheia de graça, o Senhor é convosco. Bendita sois vós entre as mulheres, e bendito é o fruto do vosso ventre, Jesus. Santa Maria, Mãe de Deus, rogai por nós, pecadores, agora e na hora de nossa morte. Amém. Imaculada Conceição, rogai por nós. Vamos ouvir o Padre Marcelo Rossi, Maria de Deus, Senhora da Paz.

1:20 no horário de Brasília. A gente agradece demais a sua companhia nesta manhã de segunda-feira. E a palavra precisa chegar, né, aos corações. Setembro é o mês da palavra de Deus e nós queremos que essa palavra chegue a cada coração, cada vez mais pessoas possam viver o Evangelho, especialmente aqueles que precisam de esperança e de uma palavra de consolo. Muito obrigado por nos ajudar a realizar a sua missão, essa missão tão especial junto com você, Milit. Sua contribuição ajuda a palavra de Deus a continuar chegando onde mais precisa. Muito obrigado. Queremos rezar e agradecer a todos os nossos queridos colaboradores de estarmos aqui, né, todos os dias evangelizando. Muito obrigado também aqui à resposta do Douglas e do Scott, que estão lá nos Estados Unidos, Massachusetts. Ele disse aqui: minha força vem do Senhor, ele sempre envia uma luz na minha vida. Muito bonito, obrigado pela mensagem. E é isso, sempre buscar em Deus a nossa luz, a nossa força. É, como na palavra de hoje, né, na primeira leitura, nós temos Jó, né, que ali diante daquela situação de perder tudo, ele mesmo assim louvou a Deus, não é? E ele disse, diz assim no finalzinho, né, no versículo 20: então Jó levantou-se, rasgou o manto, raspou a cabeça, caiu por terra e prostrado disse: nu eu saí do ventre de minha mãe e nunca voltarei para lá. O Senhor deu, o Senhor tirou. Como foi do agrado do Senhor, foi assim foi feito. Bendito seja o nome do Senhor. Apesar de tudo isso, Jó não cometeu pecado, nem se revoltou contra Deus. Possamos também ter essa atitude, né, bonita e importante de louvar e benzer a Deus também com as adversidades, com as dificuldades no caminhar. Tem suas dificuldades, as cruzes, não é? Vamos seguir com firme certeza de que Deus nos ama e que nunca nos desampara. Sempre, sempre cuida de nós. Sempre nos carrega pelos braços, não é? Então, para você agora, essa bonita canção que é com Roberto Carlos e amigos, Nossa Senhora.

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4: Uma e 32, muito bom dia para você que está com a gente nessa manhã de segunda-feira. Você que ouve a Rádio Imaculada 1490M aqui na Grande São Paulo para todo o Brasil. Em Ituverava, no interior de São Paulo, a Rádio Cultura FM. Obrigado aos ouvintes da Web Rádio Criativa da cidade de Brumado, Bahia. A Rádio Educadora FM de Venceslau Brás, Paraná. Também a Rádio Alvorada Rebouças FM, de Rebouças, Paraná. E ainda a Web Rádio, os nossos ouvintes da Web Rádio Católica de Araraquara, no interior de São Paulo. Bom dia! E agora recebemos a mensagem de hoje do Padre José Allen, no Caminhando com Maria.
5: A paz esteja com você, caríssimos ouvintes, sigamos o caminho de Maria. Lembremos hoje que Maria dá à luz seu filho, Jesus, que ela oferece ao mundo. Aqui está o centro, o coração de uma autêntica espiritualidade cristã. Cristo disse aos seus discípulos que se amassem uns aos outros. Quando os cristãos fazem isso, experimentam que o amor entre eles realiza a promessa da que Jesus disse: onde dois ou três estão reunidos em meu nome, aí estou no meio deles. Se Cristo está presente, pode permanecer em toda parte, nas famílias, nas escolas, ambientes de trabalho, de lazer. Acendem-se assim muitas células vivas do corpo de Cristo, porque Ele está entre nós. Quando Cristo está presente entre dois ou três, entre marido e mulher, entre trabalhador e gerente, entre colegas de trabalho, colegas de escola, entre amigos, oferecemos ao mundo a presença espiritual de Jesus, assim como Maria também ofereceu a presença física de Jesus. Portanto, não basta lembrar que Jesus nasceu. É preciso fazer que Ele continue presente entre nós, nos amando uns aos outros. É desse modo que nós vivemos autenticamente o Natal de Jesus, a sua presença que nasce entre nós através do amor recíproco. Lembremos sempre que Jesus está vivo entre nós e nós podemos cada vez mais aprender a reconhecê-lo quanto mais nos amamos uns aos outros, no silêncio, nas atitudes, na palavra, na alegria, no sofrimento. Façamos como Maria, sempre à vontade de Deus, amando-nos, e Jesus estará entre nós. Nós vamos sentir a sua presença e também vamos entender como viver cada momento fazendo a vontade de Deus.

0: 1:40 no horário de Brasília, 20 minutinhos para as duas. Logo mais teremos o Frei Luiz Favaron meditando o Santo Evangelho de hoje, coisa boa. Vamos ter o Padre Ezequiel Dalpozo, mais lindas canções. Às 3 da manhã, o Terço da Misericórdia. Muito obrigado pela sua sintonia, viu? Um abraço carinhoso. Maria Eliette em Guajará, Amazonas. Estamos aqui em oração por você, viu? Já coloquei o seu nome na oração e da sua mãe na coroa de São Maximiliano. Vamos rezar pelo Revio Alves, que é de Natal, no Rio Grande do Norte. Bom dia, Revio. Obrigado pela sua mensagem. Ele escreveu assim: bom dia, Leandro, peço orações para mim, para minha família, em Caicó, no Rio Grande do Norte. E ele está em Natal. Revio Alves, que é advogado e jornalista. Deus abençoe, meu irmão. E ele disse aqui, com a sua mensagem: bom dia, onde você estiver, que Deus te abençoe com um dia cheio de paz, amor, saúde e bênçãos. Deus abençoe seu dia. Amém, Revio. Muito obrigado. Agradeço também a nossa amiga Luciana da Praia Grande, litoral de São Paulo, também está respondendo a nossa perguntinha de hoje. Vou lembrar que a pergunta para você, hein? A perguntinha é sobre o livro de Jó, que hoje nós meditamos na primeira leitura, que diz o seguinte: Jó, ele perdeu tudo que tinha, mas manteve a sua fé e bendisse a Deus. Onde você busca forças para manter a confiança e a esperança quando as estruturas da sua vida parecem desabar? E a Luciana respondeu aqui. Obrigado. Bom dia, Luciana, na Praia Grande.
1: Bom dia, Leandro. Bom dia, Fábio. Salve Maria Imaculada. Aqui quem fala é a Luciana da Praia Grande. Eu acredito que a oração é muito importante para a superação das dificuldades em minha vida. Sempre rezo, leio e medito a palavra de Deus e busco Jesus na Santa Eucaristia. Um beijo no coração de vocês e uma semana abençoada.
0: Para você também, obrigado. Obrigado mesmo, Luciana. Um abraço para Luzileide de Fortaleza, no Ceará. Bom dia. Salve Maria Imaculada, minha irmã. A Valmira Santos de Luziânia, Goiás também. Bom dia, Leandro. Bom dia, Fábio. Paz e bem. Salve Maria Imaculada. Me põe eu e meu pai José nas orações dessa madrugada. Estamos precisando. O dia hoje de domingo foi tumultuado, mas nada como um dia, um novo dia, para fazermos tudo diferente nas mãos do Pai e no colo de Maria. Paz e bem. Deus abençoe sempre você e sua família, Leandro, e todos que acompanham a programação da Rede Imaculada. Bom dia, Valmira. Isso mesmo. Realmente, mais um dia para a gente fazer diferente, né? Para a gente buscar a Deus em primeiro lugar e nos colocar também à disposição com a nossa vida, né? Dar o nosso sim. E eu quero agradecer também o Adeildo Brás, de Major Isidoro, Alagoas. Bom dia, Adeildo.
2: Bom dia, Leandro. Salve a Maria Imaculada. Quero agradecer a Deus pela vida da vida, saúde minha família. Já para você, Leandro, com a família Robinho, Luiz Sebastião, Papa Leão 14. E todos os ouvintes da Rádio Imaculada. Amém. Adeildo Brás, Major Isidoro, Alagoas.
0: Muito obrigado, Adeildo. Dia abençoado, viu? Vamos então juntos rezar por vocês. Ave Maria, cheia de graça, o Senhor é convosco. Bendita sois vós entre as mulheres, e bendito o fruto do vosso ventre, Jesus. Santa Maria, Mãe de Deus, rogai por nós, pecadores, agora e na hora de nossa morte. Amém. Vamos juntos ouvir mais uma bonita canção. Daqui a pouquinho teremos a consagração com o Frei Sebastião Benito Coalho, hein? E a gente vai ouvir a canção de Son Baifur, La Fé de Maria.

7h48, nós agradecemos também a participação da Maria de Lourdes Freitas de Bahia, na Paraíba. Bom dia, Leandro, bom dia. Minha resposta sobre a pergunta de hoje que você fez é a seguinte: que Deus é a minha fortaleza, é o meu caminho e verdade, é o caminho, a verdade e a vida. É sempre que alguma coisa não dá certo, eu sempre agradeço também, né, a Deus quando não dá certo. Porque não dá mesmo, né? Mas eu digo isso, que Deus é a minha fortaleza e a minha verdade, a minha vida. É isso. Então vamos agradecer a Deus sempre. Seguir esse caminho, é isso mesmo. Entregar a Ele, né? Tudo que temos e somos, as dificuldades, as coisas boas, agradecer. E ela sempre, então, agradece a Deus nos momentos bons e também difíceis. Obrigado, Maria de Lourdes, pela sua mensagem. Agradeço também o Emerson Macedo de Passos, Minas Gerais. Está rezando pelos filhos Valentina, Enzo, Ana Lizer, Antonella, Carlos Neto. E pela sua esposa Ana Cláudia. Obrigado, Emerson. Dia abençoado também para o Gilson Cândido de Santos, litoral de São Paulo. E pede orações também para seus filhos Gustavo e Tiago. Muita paz, saúde, muita luz para você. Obrigado também pela doação espontânea da Thelma Cajá, de Jequié, na Bahia. Já vou encaminhar para a nossa central de relacionamento. Muito obrigado pela sua doação. Vamos ouvir mais uma bonita canção e daqui a pouquinho voltamos com a consagração à Nossa Senhora. Por você, Maria, com Inspiração Divina.

0: 1h52 e agora com o Frei Sebastião Benito Coelho, vamos renovar a consagração à Nossa Senhora.
1: Consagrados à Imaculada, para conquistar o mundo inteiro a Cristo sob a proteção e a mediação dela. Salve Maria Imaculada. Obrigado por você caminhar conosco na milícia.

0: acolher o chamado de Jesus pelas mãos da Virgem Santíssima. Somos chamados a colaborar para que cada vez mais corações pertençam a Jesus. Você está colaborando com a construção do Reino de Deus, sob a proteção da Imaculada. É uma aventura maravilhosa. Vamos continuar oferecendo nossa vida para que a vontade de Deus se realize e seu reino de amor aconteça entre nós. Maria é a mãe que está junto de seus filhos, sem limites ou distâncias. Caminhe com ela, confie em sua proteção materna. Deixe-se conduzir por suas mãos e procure realizar aquilo que mais alegra o seu coração imaculado, que é fazer com que todos os corações pertençam ao seu Filho Jesus Cristo. Ela escolheu você para esta missão. Renovemos, portanto, ela a nossa consagração. Virgem Imaculada, minha Mãe Maria, eu renovo hoje e sempre a consagração de todo o meu ser, para que disponhais de mim para o bem de todos. Somente peço que eu possa, minha Rainha e Mãe da Igreja, cooperar fielmente com a vossa missão de construir o reino do vosso Filho Jesus no mundo. Para isso vos ofereço minhas orações, sacrifícios e ações. Ó Maria concebida sem pecado, rogai por nós que recorremos a vós, e por todos quantos não recorrem a vós, especialmente pelos inimigos da Santa Igreja, e por todos quantos são a vós recomendados. Pela intercessão da Virgem Imaculada, nossa Mãe, abençoe-vos, ó Deus Todo-Poderoso, Pai, Filho, Espírito Santo. Salve Maria Imaculada.
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2: O Senhor está comigo, nada temo. Que mal poderá alguém me fazer? O Senhor está comigo, prestando-me auxílio. Melhor é refugiar-se no Senhor. Salmo 117.
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3: Você sabe por que é essencial ler a Palavra de Deus? Porque nela encontramos respostas para as grandes questões da vida, o caminho para a verdadeira felicidade e luz diante da maldade no mundo. A Bíblia revela o amor e o plano de salvação de Deus para nós. É fonte de vida, estrada segura para o bem e para a paz. Quem a lê e guarda no coração, caminha com paz, sabedoria e vida em abundância.
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1: Duas horas em ponto, no horário de Brasília. Muito bom dia, obrigado pela sua companhia. Você que ouve a Rádio Imaculada FM de Atibaia, São Paulo. Obrigado também você que ouve com a gente a Rádio Copas Verdes FM de Prudentópolis, Paraná. Rádio Cultura FM de São Raimundo Nonato, Piauí. Rádio Nova Voz FM de Fartura, no interior de São Paulo. A Web Rádio Magnífica de Biritinga, Bahia. E também a Web Rádio Dom Orione de Fortaleza. Você que ouve pelo aplicativo Imaculada Play ou através do site miliciadaimaculada.org.br. E agora, nesta hora, né, nós teremos, além da entrevista, vamos ter também o Frei Luiz Favaron meditando o Santo Evangelho de hoje. Nós vamos acompanhar também o Padre Ezequiel Dalpozo com Despertai para o Amor e canções abençoadas também para iluminar a nossa madrugada. E já já teremos a participação do Frei Luiz Favaron. Vamos ouvir e também, né, a entrevista. Vamos ouvir Júlio César e Fernando, que vão cantar Volta para Deus. Música.

0: Meu irmão, minha irmã, e vamos hoje, né, nos melhores momentos da programação, nós vamos acompanhar um plantão da fé, né, no programa da tarde com Jorge Lorente, que recebeu o padre Edivaldo Pereira. Tirando as dúvidas dos nossos ouvintes sobre a fé católica, vamos conferir.
1: Padre, a vizinha da Lourdes, mas que é constante, vira e mexe, a mulher está tocando no assunto, que Nossa Senhora teria tido outros filhos além de Jesus. E fala então daqueles que Jesus chamou.
2: No fundo, entendeu? É a grande interrogação, né? É, se Jesus teve outros irmãos, se Nossa Senhora teve outros filhos, não é? É uma pergunta recorrente. Não é? Esse o resumo da ópera, é esse, não é, Jorge? Isso. Tá. Nós não temos registro, viu, Jorge e ouvinte, né? Na Bíblia e nem outra fonte, né, de que Jesus tenha tido outros irmãos de sangue, né? Isso não está registrado. Agora, quando se fala família, né, no tempo de Jesus, no tempo bíblico, o termo irmãos, ele ia além daquele que tinha o laço sanguíneo, né? A casa, os irmãos, né? Os parentes, né? Também eram considerados como se fossem irmãos, né? Então, a igreja não encontrou, né? Você não tem nenhuma prova, digamos, mais fidedigna de que Nossa Senhora teve outros filhos físicos, biológicos, né? Isso não significa que ela não possa ter tido, né? A igreja não trabalha com essa hipótese, né? Por quê? Porque não é o mais importante, né? O mais importante é a função e o papel desempenhado por Jesus, né? Então ele ocupa todo o universo, digamos, de preocupação, e aquilo que é mais importante para a nossa fé. Veja, não vai mudar nada se por acaso depois, né? Veja, nós não temos mais notícias de José, né? Depois que Jesus morreu, né? José não estava ao lado de Maria, porque, quer dizer, não é que ele não estava, ele não aparece, né, ao lado de Maria. Só aparece Maria e o discípulo, a figura do discípulo amado. Se depois ela com José, eles continuaram marido e mulher. Se depois eles tiveram algum filho, a gente não sabe. Agora, isso não acrescenta nada na nossa fé, não é? Não é algo relevante do ponto de vista teológico, né? O que é relevante? O acompanhar e viver os ensinamentos de Jesus, né? Ainda no evangelho desse texto, Jesus é a tua mãe e os teus irmãos estão aí fora e querem falar com você, né? E veja a resposta de Jesus, né? Meu filho, minha filha, não sei quem perguntou para ele, né? Mas Jesus vai dizer assim, ó: minha mãe, meus irmãos, é todo aquele que fizer a vontade do meu pai. Esse é meu irmão, esse é minha mãe. Então veja, nós temos que olhar para além do texto, né? Para além do fato em si. O próprio Jesus já dá uma resposta bem, bem nítida e bem clara. A minha afiliação divina, ela está ligada àquele que fizer a vontade do meu pai. Todo aquele que fizer a vontade do meu pai é meu irmão, né? Todo aquele que fizer a vontade do meu pai é meu parente próximo. Então veja, não é um conceito limitante biologicamente, né? Só é irmão quem tem o mesmo sangue do pai ou o mesmo sangue da mãe. Não, a filiação divina não se dá, né, pela natureza humana, é pela graça de Deus. Então fazer a vontade de Deus, fazer a vontade do pai é ser parente próximo de Jesus, é ser irmão, é ser irmã, é ser mãe de Jesus. Então eu ficaria com a resposta do próprio Jesus para a nossa ouvinte: todo aquele que fizer a vontade do pai, do meu pai, né, Jesus falando, esse é meu irmão, esse é minha mãe, esse é a minha irmã.
1: Essa ouvinte é uma catequista, padre, que não quer ser identificada.
2: Ok.
1: Mas olha o que ela trouxe pra gente, viu? O que só pode ajudar. Ela falou: Jorge, eu sou catequista e uma das minhas crianças, essa catequista, acha até natural isso, ela não vê importância alguma se é da mão esquerda ou direita, já até perguntou a respeito uma vez, já disseram para ela que não tinha problema, não sei se só vai ver aí, né? Mas uma outra pessoa da equipe, então imagino que seja catequista, acha que ela não deve permitir não, que deveria forçar a criança a fazer o sinal da cruz com a mão direita. Ela não sabe o que fazer, porque a mãe da criança, ela conversou com a mãe da criança, a mãe disse que desde pequenininho a pequena usa a mão esquerda para fazer tudo, inclusive para comer, escrever tudo e fazer o sinal da cruz. Tem algum mal, pai, padre? Tem alguma norma que tem que ser na mão direita para fazer o sinal da cruz?
2: Não, eu não conheço, Jorge, nenhuma norma. E se ela existir, ela está, sob o meu ponto de vista, agredindo, né, a natureza desta criança, veja, que faz tudo com a mão esquerda, né? Seria uma agressão, na minha ótica, veja, forçar, como disse aí a pessoa, né? Forçar a criança. Por que forçar? Se ela aprendeu a fazer tudo com a mão esquerda, se ela, né? Com certeza ela vai ter dificuldade, né? Se a pessoa é ambidestra, então faz o que faz com a esquerda, faz também com a direita, aí sim poderia propor, olha, né, você, como você sabe fazer com as duas mãos, então seria mais adequado fazer com a direita. Agora, se a pessoa só sabe fazer com a esquerda, eu não posso obrigá-la a fazer com a direita, até porque eu acho isso uma ofensa, uma agressão a pessoa que não sabe fazer com a direita. Veja bem, vou dar um outro exemplo, na hora da consagração, né? O que o rito pede na hora da Santa Missa? Que as pessoas possam ajoelhar. Agora, é óbvio, né? E nós precisamos usar também o bom senso. O bom senso vai dizer que nem todo mundo naquele pode se ajoelhar. Quem tem problema na rótula do seu joelho, por uma questão de idade, ou por ser cadeirante, por exemplo, enfim, por qualquer limitação, não é? Ou doença ou dor, nem todos poderão se ajoelhar. Então não posso impor essa norma, todo mundo agora tem que se ajoelhar porque é um momento solene da consagração. Não, o mais importante não é como eu vou é como eu vou participar, como vai estar o meu coração ali. Às vezes, se eu ficar de pé, eu vou rezar tanto quanto uma pessoa que está de joelho. Então, a gente não pode obrigar, né? A norma litúrgica pode sugerir, né? A norma litúrgica pode pedir, vai pedir sim. Agora, eu não posso forçar todo mundo a ficar de joelho, né? Então, veja, uma criança que aprendeu a fazer as coisas com a mão esquerda, não pode ser para ela que é pecado continuar a esquerda, não é? Eu posso até dizer, olha, né, filho ou criança, ou catequizando, né, a maioria das pessoas fazem com a mão direita. Por quê? Porque a maioria das pessoas usa a mão direita. Mas não são todas as pessoas. Tem gente que só faz com a mão esquerda, tem gente que só escreve com a mão esquerda, não é? E não sabe escrever com a mão direita. Então, eu não posso obrigar uma criança que só sabe fazer com a esquerda, obrigar que ela faça com a mão direita. Não é? O que importa não é o sentido, né? O que importa não é a invocação da Trindade. Ali você está invocando a Trindade, um Deus que nos criou, né? O Filho que nos salvou e o Espírito Santo que nos santifica, não é? Então, se é com a esquerda, para nós adultos, para quem aprendeu, para quem é destro ou ambidestro, esse sim deve fazer com a mão direita. Agora, a criança que desde pequenininha só aprendeu e só sabe fazer com a esquerda, eu não posso forçá-la, eu posso reeducá-la de uma forma muito didática, muito pedagógica, sem ferir, né, sem que ela se sinta culpada, né, mas aí eu também teria que treiná-la nas outras atividades para que ela também pudesse fazer com a mão direita. O importante é, veja, é o sentido do sinal da cruz, né? Alguém poderá fazer com a esquerda, mas a pessoa só sabe fazer com a esquerda. Eu não vejo o problema, Jorge.
1: Ah, padre, inclusive, O senhor é jovem ainda, o senhor não passou por isso. Mas no meu tempo, padre, no meu tempo de criança, em primário, era pecado, vamos chamar assim.
2: Sim, sim.
1: Pecado escrever com a mão esquerda.
2: Pois é.
1: Acredite se quiser, padre. Tem um amigo.
2: Eu creio na sua boa.
1: Padre, um amigo meu, ele tinha uma caligrafia linda com a mão esquerda.
2: Uhum.
1: A minha hoje, até hoje, graças a Deus, é bem legível. A dele era muito parecida com a minha, muito bonita. Padre, a professora começou a insistir que ele não podia escrever com a mão esquerda. Ele não, não tinha noção, sabe o que, que a professora fez, padre? Parece brincadeira, hein? Aquela roupa branca que ela usava, aquela por cima assim, aquele cinto de pano.
2: Sim.
1: Aquela dental lá. Ela tirou aquele cinto lá de pano, amarrou a mão dele assim, padre, para trás, a mão esquerda, para ele escrever com a mão direita.
2: Então, isso não é, padre, é uma violência. Não é? Isso é uma violência.
1: Imagina eu escrevendo com a mão esquerda.
2: Naquela época lá, né? Mas hoje é uma violência. Já era naquele tempo, hoje é passível de punição até.
1: Não, nossa, não sei o que viam de errado, padre, a pessoa escrever com a mão esquerda. Coisa, foi muito triste isso aí. Na época eu não percebi nada, né? Só me gravou isso, porque. Sim. Mas depois que ele começou a entender um pouco mais, aí falou, nossa, é como você acabou de falar, é uma agressão mesmo que o menino sofreu.
2: Claro,
1: e a letra dele ficou o tempo todo assim, aquele. Eu com a mão esquerda, pai, para mim fazer um O vira ovo. Se eu quiser desenhar um ovo, sai o O.
2: Você é melhor do que eu, porque eu não tenho nem a coordenação motora para fazer as letras com a esquerda.
1: Nossa, com a esquerda também.
2: Eu gostaria de desenvolver a habilidade de escrever também com a esquerda. Eu acho bonito quem escreve com a esquerda. Eu fico olhando, olha que legal, olha que interessante escrever com a esquerda.
1: Eu tenho três netos que escrevem com a mão esquerda, padre.
2: Olha aí.
1: Come com a mão esquerda. Eu até para cortar assim, a pizza, por exemplo, eu tô com o garfo aqui na mão direita, eu pego, troco, passo a faca para a mão direita para segurar com o garfo. Eu falei pizza, me deu uma fome agora, padre.
2: Também, olha, essa é a hora de falar em pizza.
1: É normal, será que isso é normal? Padre, eu tenho aqui, recebi um áudio de uma ouvinte nossa, a Ana Lúcia Bittencourt. Ela mandou um áudio, eu falei, olha, no próximo programa vou trazer para você.
3: Jorge, me tira uma dúvida, a gente comemora, os católicos comemoram a festa de São Cosme e Damião? Me tira essa dúvida, por favor. Salve Maria Imaculada, um abraço.
1: Salve Maria Imaculada. Padre, inclusive, por coincidência, faz uns dias atrás que se comemorou, né? São Cosme e São Damião. A Igreja Católica Apostólica Romana, o senhor que entende de santo do dia, o senhor, a Igreja vê eles como santos, faz parte do nosso time, padre?
2: Sim, faz, mas antes quero dizer que o fato de gravar os santos não significa se tornar um conhecedor dos santos. Você vê como fica a imagem, né, Jorge?
1: É verdade.
2: Conhecedor dos santos. Não, gente, eu sou só aquele que emprestou a voz para que os santos fossem conhecidos naquele dia, só isso.
1: Mas quantos anos você faz isso já, hein, pai? Você já falou, acho que tudo quanto é santo da igreja, não?
2: Olha, eu já tem edição mais atualizada também. cada vez os papas, graças a Deus, né, criam, tornam pessoas mais santas, canonicamente falando, então o número de santos sempre aumenta.
1: Já teve a oportunidade de falar São Carlos Acutis, será?
2: Já falei. Se não falei aí para vocês, falei para a Rede Scalabrinina de rádio, né?
1: Sim.
2: Então, com certeza já.
1: Não, com certeza, absolutamente.
2: Eu me lembro porque a última versão para os escalabrinianos está atualizada.
1: Tá bom.
2: Então, mas Cosme e Damião, Jorge, eram dois irmãos gêmeos, né? Médicos, cristãos, que viveram no século III, né? Depois de Cristo. Por volta, né? Lá do ano 300, ali, né? Mais ou menos, né? E eles se notabilizaram, entre outras coisas, né, claro, pela fé, mas porque eles cuidavam, né, dos doentes sem cobrar. Aqueles que não podiam cobrar, né, que não podiam pagar, eles não cobravam, né? Então, eles morreram martirizados, né? Com certeza na perseguição desempenhada pelo imperador, né, Constantino, em cima dos cristãos. Então, eles são santos católicos, fazem parte do martirológio, né, da Igreja Católica. Agora, o fato deles terem, assim, eles estão dentro de um secretismo, né, aqui no Brasil.
1: Ei, Padre Edivaldo, mais uma vez obrigado pela sua ajuda, um bom retorno agora passando em Jundiaí, depois um bom retorno para Curitiba, obrigado. Até chegar o dia, você está aqui pertinho de nós mais uma vez.
2: Com certeza. Grande abraço, Jorge.
1: E sua bênção, Padre, grita forte aí, salve Maria Imaculada.
2: Salve Maria.

Agora 12h24 no horário de Brasília. Muito obrigado pela sua sintonia no programa Igreja no Rádio. Não esqueça de registrar suas intenções para o Terço da Misericórdia às 3 da manhã, hein? Reze com a gente. Nosso WhatsApp é 11 98904 3747. Nós vamos agora ouvir mais uma bonita canção. Daqui a pouquinho teremos a meditação do Evangelho com Frei Luiz Favaron. Vamos ouvir o Alisson Castro, Jesus, estende a sua forte mão.

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2: O Senhor lembra de nós e Ele nos abençoará. Abençoará os que temem o Senhor, tanto os pequenos como os grandes. Salmo 113.
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6: Agora 12:30 no horário de Brasília e agora temos a meditação do Santo Evangelho de hoje, desta segunda-feira, com Frei Luiz Favaron.
7: Evangelho de Jesus Cristo, narrado por Lucas, capítulo 9, versículos 46 a 50. Houve entre eles uma discussão sobre qual deles seria o maior. Conhecendo-lhes o pensamento do coração, Jesus pegou uma criança e a colocou ao seu lado. Disse-lhes então: quem acolhe esta criança por causa do meu nome é a mim que está acolhendo, e quem me acolhe está acolhendo aquele que me enviou. Pois aquele que entre todos vocês for o menor, esse é grande. Junto a uma palavra disse: Mestre, vimos uma pessoa expulsando demônios em teu nome e quisemos impedi-la, porque ela não te segue conosco. Mas Jesus lhe disse: não o proíbam, pois quem não está contra vocês está a favor de vocês. Esta é a palavra do Evangelho de Lucas. Iniciando hoje o nosso encontro com o Evangelho de Jesus, quero saudar a todos vocês, meus irmãos e irmãs queridas, que estão participando do nosso encontro com o Evangelho de Jesus. Que Deus lhes conceda uma ótima semana e você possa experimentar nesta semana que se inicia hoje, que Ele caminha junto com você. Ele está ao seu lado. É Deus que nos protege, que nos ama e que nos fala através da vida, através da palavra de Jesus de Nazaré. Este pequeno trecho do Evangelho de Lucas, que lemos hoje, faz a passagem entre o primeiro período de atividades na Galileia e o segundo, com a subida rumo a Jerusalém. Expressa um convite para acompanhar o Mestre nesse caminho da paixão, que se caracteriza, sobretudo, pela humilhação. A imagem da criança, bastante usada também por Mateus, revela que a lógica do reino é diferente da lógica do mundo. No reino de Deus, os maiores são os menores, ou seja, fazendo-nos pequenos, deixaremos maior espaço para que em nós opere a força da graça de Deus. Para entrar no reino de Deus, devemos nos reconhecer frágeis e carentes, como as crianças, mas também devemos cultivar a mesma humildade que as caracteriza. Nos últimos dois versículos, destaca-se ainda o tema da liderança. Em quase todos os grupos humanos, a disputa de poder, porque o poder preenche o ego, eleva a autoestima, torna o desejável possível, atrai admiração e bajulação, suscita a atitude e serviço de quem rodeia o poderoso. Não foi diferente no movimento de Jesus. Alguns entendiam a proposta do reino como se fosse restaurar a monarquia de Davi, assumir o poder em Israel e nomeá-los ministros. Por isso, Jesus citou a criança como exemplo, pois em geral são despretensiosas. E ainda enfatizou que amparar um excluído, uma pessoa humilde, é acolher o próprio Deus. A lógica do reino de Deus exige o poder como serviço e não como mando e imposição. Nos dois últimos versículos destaca-se ainda o tema da tolerância, outra característica exigida do discípulo de Jesus. Num momento de grande intolerância, como o que vivemos, sobretudo no ambiente virtual, é fundamental que o cristão cultive e desenvolva a tolerância, servindo como ponte entre diferentes grupos e pessoas. Jesus manifesta aqui seu antifundamentalismo. Não basta exibir gravada na testa a palavra cristão para ser considerado discípulo de Jesus. A árvore se conhece pelos frutos, assim como a prática é o critério da verdade. Quem faz o bem ama e promove a partilha, caminha nos passos de Jesus, ainda que em nome de uma causa política ou meramente humanitária. E Deus, Pai de amor e misericórdia, abençoe a todos vocês, o Pai, o Filho e o Espírito Santo. E esta é a nossa reflexão de hoje, do Evangelho de Lucas.

2:41 no horário de Brasília. Muito obrigado pela sua sintonia, sua audiência tão querida. Nesse dia 28 de setembro de 2026, segunda-feira, é a 26ª semana do tempo comum. E hoje é dia do hidrógrafo. Também é o dia internacional do direito a saber. E é o dia mundial de luta contra a raiva. Nós também lembramos que é o dia internacional de acesso universal à informação. Vamos juntos rezar daqui a pouquinho o Terço da Misericórdia. Você pode registrar as suas intenções ligando, mandando aqui o seu áudio ou escrevendo para o nosso WhatsApp 11 98904 3747. Durante a novena de São Francisco de Assis, que é logo depois do Terço da Misericórdia, nós então não estamos colocando muitos áudios, só apenas um por dezena. Então pedimos a sua compreensão, a gente vai intercalando para dar espaço para todos. Hoje é o quarto dia da novena em louvor a São Francisco de Assis. E aí já no dia 4 será a grande festa de São Francisco de Assis. E no dia 3 nós vamos iniciar a novena em louvor a Nossa Senhora Aparecida. Será no dia 12, né, a festa, então no dia 3 começa a novena. Então vamos lembrar aqui o nosso WhatsApp para você gravar o seu áudio. Por favor, coloque a média de um minutinho para a gente conseguir colocar o tempo certo, né, para a gente rezar o terço. Tá? Procure não passar muito, a média de um minutinho, 11 98904 3747. Vamos ouvir mais uma bonita canção agora com o padre Alessandro Campos, Troque o Ódio pelo Amor.

0: Olá, meu amigo, olá, minha amiga ouvinte. Esse é o momento Despertai para o Amor e que o amor, de fato, desperte em nossos corações. Eu sou o Padre Ezequiel, desejo graça e paz. Primeiramente, quero pedir que você acompanhe as nossas redes sociais, todas elas, porque lá tem muita mensagem e muitas canções que fazem bem para a sua vida. Eu queria falar sobre a pressão que as lideranças muitas vezes enfrentam no trabalho em relação às expectativas que são criadas de compromissos e de tarefas que precisam desempenhar. A gente sabe que hoje em dia no trabalho existe muita pressão para cumprir metas. O que fazer diante disso? Como um líder deve lidar com a pressão que lhe é imposta de fora? A gente sabe que a pressão que muitas pessoas sofrem no trabalho acaba esgotando as pessoas, a tal ponto que não conseguem dormir, outras ficam estressadas, angustiadas e algumas até doentes. Pensam e repensam sobre a pressão que estão sofrendo. A pressão é muito grande. As pessoas do departamento, do trabalho, da empresa exigem que eu cumpra as tarefas. E eu também não quero passar adiante essa pressão, por exemplo, um líder para os seus subordinados dizendo não, eu vou simplesmente passar adiante essa pressão para que os meus colaboradores resolvam isso. Porque a pessoa também não quer se tornar antipática diante dos seus subordinados. Quando acontece isso, como se deveria agir para não adoecer ou impedir com que essa pressão faça mal? Em primeiro lugar, não faz sentido negar a pressão do trabalho. Por quê? Ela simplesmente está aí e de nada adianta fechar os olhos para isso. O meu chefe está me pressionando a dar tanto resultado, então eu tenho que encarar isso. Mas ao mesmo tempo é preciso manter uma distância interior em relação às exigências que nos são impostas e que devem ser repassadas aos outros. Ou seja, eu tenho a pressão diante do meu trabalho, mas eu mantenho uma distância interior para que eu consiga, mesmo diante da pressão, ter paz. Porque eu percebo que a minha vida é diferente daquilo que o trabalho exige. Ou seja, eu sou pessoa que preciso encontrar a minha paz. Mas o trabalho é a minha responsabilidade. Então, é preciso decidir para si mesmo até que ponto devem ser cumpridas as expectativas que vêm de cima. E algumas situações elas podem ser relativizadas. E assim pode-se fazer com que a pressão não seja passada adiante ou não me sufoque. O melhor caminho é refletir como se pode alcançar um resultado dentro da normalidade ou dentro da melhor decisão para que todo mundo fique bem. Veja, caro ouvinte, que essa palavra de hoje é uma tentativa de ajudar as pessoas que se sentem muito pressionadas pelo trabalho e não conseguem dar conta e ficam sufocadas. Diante disso, a gente percebe que nós temos que procurar manter a paz interior, ou seja, eu sou pessoa, sou diferente do meu trabalho. Por isso, também para ter sucesso no trabalho e ser reconhecido, é preciso demonstrar que a gente é responsável diante disso. Que essa reflexão te ajude hoje a pensar sobre a tua relação com o trabalho e com a pressão que muitas vezes você sofre nele. Que Deus, fonte da bênção, fonte da luz, abençoe o teu trabalho. Que o teu trabalho seja uma fonte de bênção para você, para tua família e para todos. Deus te abençoe em nome do Pai, do Filho e do Espírito Santo. Amém.
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0: 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Quero já agradecer também quem já mandou aqui o seu áudio, já está escrevendo, apresentando as suas intenções. Andréia da Alemanha, Lilian de Curitiba, Maria Lúcia de São Vicente, a Luciene de Santiago de Fortaleza, a Vera Barros de Maceió, também o Jader Paulo, taxista em Belém do Pará, Maria de Lourdes de Bahia, na Paraíba, e também o Isaías de Diadema. Daqui a pouquinho a gente volta com a oração do Terço da Misericórdia. Reze conosco.
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2: Minha angústia busco o Senhor, de noite estendo minhas mãos sem descanso, e minha alma recusa ser consolada. Lembro-me de Deus, ponho-me a meditar e desfaleço. Salmo 76.
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3: 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Muitas vezes buscamos respostas fora de nós e esquecemos que o maior sentido está em simplesmente viver. Cada pessoa é única, singular, insubstituível. E Deus te criou com um propósito cheio de amor. Cada detalhe da sua existência reflete o caminho do Criador. Celebre a vida e agradeça por esse presente incrível.
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1: Três horas em ponto. Louvado seja nosso Senhor Jesus Cristo. Para sempre seja louvado. Um ótimo dia para você que sintoniza a Rádio Imaculada na Grande São Paulo e em todo o Brasil através da Rede Imaculada de Comunicação. Muito obrigado pela sua audiência e companhia. Eu, Leandro Barçan, na apresentação, com Fábio Santana com a gente nos trabalhos técnicos. Mais uma vez, bom dia, Fábio. Nas folgas do Rivaldo, e nós vamos aqui rezar com você e por você, pelas suas intenções, as intenções das pessoas que você ama, sua família. Reze com a gente, vamos pedir a misericórdia divina sobre a nossa vida, sobre a vida de todos os milites colaboradores da Milícia da Imaculada, com muita gratidão, né, pelo dom da vida de cada milite colaborador. Rezemos pelo Brasil e pelo mundo, pelos nossos enfermos, pelas famílias, por toda a Igreja no Brasil e no mundo, pelo Papa, na sua viagem apostólica. E vamos receber você no 4397-6520, você que está na Grande São Paulo, e fora de São Paulo, 0 operadora 11, 4397-6520. Através também do nosso WhatsApp, você pode escrever as suas intenções ou gravar o áudio, abaixe o volume do rádio por gentileza e grave aí no máximo média de um minutinho, para a gente colocar 5 áudios, né, durante esse período. Nós estamos rezando a novena de São Francisco de Assis com Frei Flávio Venâncio, da Ordem dos Frades Menores Conventuais, logo mais após o Terço da Misericórdia. Pedimos a sua compreensão por causa do tempo, né? Para a gente conseguir colocar a novena. Então rezemos com confiança, em nome do Pai, do Filho e do Espírito Santo. Amém. Pai nosso que estais no céu, santificado seja o vosso nome. Venha a nós o vosso reino, seja feita a vossa vontade, assim na terra como no céu. O pão nosso de cada dia nos dai hoje, perdoai-nos as nossas ofensas, assim como nós perdoamos a quem nos tem ofendido. E não nos deixeis cair em tentação, mas livrai-nos do mal. Amém. Peçamos a intercessão de Nossa Senhora, Mãe da Divina Misericórdia. Ave Maria, cheia de graça, o Senhor é convosco. Bendita sois vós entre as mulheres, e bendito é o fruto do vosso ventre, Jesus. Santa Maria, Mãe de Deus, rogai por nós, pecadores, agora e na hora de nossa morte. Amém. Professemos nossa fé dizendo: creio em Deus Pai Todo-Poderoso, Criador do céu e da terra, e em Jesus Cristo, seu único Filho, nosso Senhor, que foi concebido pelo poder do Espírito Santo, nasceu da Virgem Maria, padeceu sob Pôncio Pilatos, foi crucificado, morto e sepultado, desceu à mansão dos mortos, ressuscitou ao terceiro dia, subiu aos céus, está sentado à direita de Deus Pai Todo-Poderoso, donde há de vir a julgar os vivos e os mortos. Creio no Espírito Santo, na Santa Igreja Católica, na comunhão dos santos, na remissão dos pecados, na ressurreição da carne, na vida eterna. Amém.

0: rezando pelas intenções dos nossos irmãos e irmãs, colocando em oração a Valmira Santos de Luziânia, Goiás, pelas intenções do Adeildo Brás de Major Isidoro, Alagoas, Maria Eliette de Guajará, Amazonas, também pela Luciana da Praia Grande, litoral de São Paulo, intenções do Manuel Simões, taxista de Santos, São Paulo, pelo Douglas, que nos acompanha dos Estados Unidos, com o amigo Scott, de Massachusetts, Deus abençoe. Intenções também do Wagner Almeida, da Praia Grande, que hoje celebra o seu aniversário. Parabéns, mais uma vez, Wagner, felicidades, que Deus o abençoe. E obrigado pela doação. É o Daniel Rodrigues, em Divinópolis, Minas Gerais. Luzileide, de Fortaleza, Ceará. Revio Alves, de Natal, no Rio Grande do Norte. Pelo José Marques, de Triunfo, Pernambuco. Também rezamos pelo Rafael Santana, de Salvador, Bahia, que está em São Paulo. E também rezamos pela Simone e Luiz, de Divinópolis, Minas Gerais. Eleni Mota, em Fortaleza, Ceará. Leia, do Guarujá, litoral de São Paulo. Pela Maria Pereira, de Campo Grande. E o Diego Paim, de Pará de Minas, Minas Gerais. Pela Maria Roberta, de São Paulo. Pelo Joaquim, de Contagem, Minas Gerais. Suzete Monte, em Fortaleza. Também em Fortaleza, o Vanderlei Mendes. E vamos ao telefone. Vamos ouvir, né, um áudio primeiro, antes do telefone, agradecendo aqui a participação de nossa irmã. Obrigado a Dani, de Fortaleza. Bom dia.
1: Santo dia a todos. Salve Maria Imaculada. Peço uma intenção da misericórdia de hoje. Peço por aqueles que não amam, não creem, não adoram, não esperam em Jesus. Peço por nossa conversão. Peço que Nossa Senhora sempre nos envolva com seu manto sagrado, que nos guarde, nos proteja, que interceda por nós, que nos livre cada vez mais das ciladas do inimigo. E peço pelo Santo Padre Papa, que cada vez mais nessas missões que ele está indo, mais a chama do Divino Espírito Santo vai iluminando a vida das pessoas por onde ele passa. E é isso. Santo dia, Dani, Fortaleza, Ceará. Salve Maria Imaculada.
0: Santo dia, muito obrigado, Dani. Vamos ao telefone. Alô, bom dia.
2: Alô, bom dia. Bom dia, Leandro.
0: Oh, bom dia.
2: Veneraldo, Fortaleza.
0: Veneraldo, seja muito bem-vindo, meu irmão. Salve Maria Imaculada.
2: Salve Maria Imaculada.
0: E quais são suas intenções para a gente rezar?
2: É, para a minha saúde, graças a Deus, que eu sinto. E também que eu essa prova logo, que eu benefício logo, para eu produzir. E para a minha filha Alessandra, que nossa paternidade dessa vida vai ficar boa. Para todos meus filhos, para minha esposa, para os meus netinhos, para todos. E pela minha mãe, que tem 84 anos, o nome dela é Maria do Carmo Ferreira de Souza. É de oração para ela, então, com ela na barriga, não pode nem fazer cirurgia de vida e idade. Pelo meu irmão Wagner, na sala para ter a dor de saúde dele. E pela minha amiga Verusca, que é a saúde do pai dela. O Ed, que vai ficar bom. Pelo meu amigo Roberto, que é a saúde do pai dele. Pela minha advogada, doutora Luana, que ela vai conseguir um benefício. Por toda a minha família, por toda a voz, por você, Leandro, e toda a sua família, por todos os ouvintes. Vamos rezar.
0: Deus abençoe, amém. Então rezemos por suas intenções, por cada ouvinte. Pedimos a misericórdia divina e nessa primeira dezena, meditando sobre a oração e agonia de nosso Senhor Jesus Cristo no Horto das Oliveiras. Eterno Pai, eu vos ofereço corpo e sangue, alma e divindade de vosso diletíssimo Filho, nosso Senhor Jesus Cristo, em expiação dos nossos pecados e os do mundo inteiro, pela sua dolorosa paixão.
2: Misericórdia de nós do mundo inteiro.
0: Pela sua dolorosa paixão.
2: Tende misericórdia de nós do mundo inteiro.
0: Pela sua dolorosa paixão.
2: Tende misericórdia de nós do mundo inteiro.
0: Pela sua dolorosa paixão.
2: Tende misericórdia de nós e do mundo inteiro.
0: Pela sua dolorosa paixão.
2: Tende misericórdia de nós e do mundo inteiro.
0: Pela sua dolorosa paixão.
2: Tende misericórdia de nós e do mundo inteiro.
0: Pela sua dolorosa paixão.
2: Tende misericórdia de nós e do mundo inteiro.
0: Pela sua dolorosa paixão.
2: Tende misericórdia de nós e do mundo inteiro.
0: Pela sua dolorosa paixão.
2: tenha misericórdia de nós e do mundo inteiro.
0: Pela sua dolorosa paixão.
2: Tenha misericórdia de nós e do mundo inteiro.
0: Ó sangue e água, que jorrastes do coração de Jesus, como fonte de misericórdia para nós, eu confio em vós. Muito obrigado, Veneraldo, pela participação, um ótimo dia. E que Jesus misericordioso, por intercessão de Nossa Senhora e de São Maximiliano Kolbe, abençoe a você e toda a sua família.

0: vamos rezar. Participe ligando 0 operadora 11 4397 6520. Pelas intenções da Maria de Lourdes, de Santana do Ipanema, Alagoas, a Auxiliadora de Fortaleza, Ceará, pelo Emerson Macedo de Passos, Minas Gerais, pelo Gilson Cândido de Santos, Litoral de São Paulo, pela Thelma Cajá de Jequié, na Bahia, agradecemos a doação espontânea. Também vamos rezar por Jader Paulo, taxista de Belém do Pará, as intenções da Luciene Santiago de Fortaleza, no Ceará. Também rezamos pela Andréia, na Alemanha, pela Lilian de Curitiba, no Paraná. Também rezamos com intenções do Jarbas Alves, de São Paulo, capital, e toda a família. Reza também com a gente a Ana Araújo, de Giraldo Ponciano, Alagoas. Intenções também da Adriana, de Grajaú, na Grande São Paulo, aqui em São Paulo. Então rezemos juntos, para que Deus alivie, né, abençoe você e tire toda essa inquietação do coração, viu? Vamos confiar em Jesus misericordioso, vai dar tudo certo, viu, Adriana? E vamos acompanhar também a intenção do Adalmir em Divinópolis. Bom dia.
1: Bom dia, Leandro. Bom dia, Valdo. Adalmir em Divinópolis. Com a graça de Deus, nosso Senhor Jesus Cristo, nós temos uma boa semana. Uma bela segunda-feira. Peço orações pela minha saúde, saúde da minha esposa, minhas filhas, Leandro. Por você, Leandro, sua família. E Valdo, família. Pela minha cidade, meus companheiros, Beto Machado, Pica de Vila, Samuel, Adelmes, todos e suas famílias. Deus abençoe nossa cidade. Peço orações pela causa especial, pela saúde obrigatória, pela paz no mundo. Salve Maria Imaculada.
0: Salve Maria Imaculada. Muito obrigado, Adalmir. E vamos agora ao telefone. Alô, bom dia.
2: Alô, bom dia, Leandro. Salve Maria Imaculada.
0: Salve Maria Imaculada. Não me é estranha a voz, é o Camilo?
2: Isso, de Pindara, Tamando, Ceará.
0: Ô Camilo, seja muito bem-vindo. Vamos ouvir suas intenções, meu irmão.
2: Ok, meu irmão, bom dia a você, bom dia aos ouvintes e o Fábio que me atendeu. As minhas intenções do texto de hoje é para as almas do purgatório e o pedido de cada irmão que tenha pedido Nosso Senhor uma graça na data de hoje.
0: Amém. Com confiança, então, rezemos por você, Camilo, todos aí de Pindoretama, cada um dos nossos ouvintes, cada família. Pedimos a misericórdia divina, meditando agora sobre a flagelação de nosso Senhor Jesus Cristo. Eterno Pai, eu vos ofereço corpo e sangue, alma e divindade, de vosso diletíssimo Filho, nosso Senhor Jesus Cristo, em expiação dos nossos pecados e os do mundo inteiro, pela sua dolorosa paixão.
2: Tende misericórdia de nós e do mundo inteiro.
0: Pela sua dolorosa paixão.
2: Tende misericórdia de nós e do mundo inteiro.
0: Pela sua dolorosa paixão.
2: Tende misericórdia de nós e do mundo inteiro.
0: Pela sua dolorosa paixão.
2: Tende misericórdia de nós e do mundo inteiro.
0: Pela sua dolorosa paixão.
2: Tende misericórdia de nós e do mundo inteiro.
0: Pela sua dolorosa paixão.
2: Tende misericórdia de nós e do mundo inteiro.
0: Pela sua dolorosa paixão.
2: Tende misericórdia de nós e do mundo inteiro.
0: Pela sua dolorosa paixão.
2: Tende misericórdia de nós e do mundo inteiro.
0: Pela sua dolorosa paixão.
2: Tende misericórdia de nós e do mundo inteiro.
0: Pela sua dolorosa paixão.
2: Tende misericórdia de nós e do mundo inteiro.
0: Ó sangue e água, que jorrastes do coração de Jesus, como fonte de misericórdia para nós, eu confio em vós. Obrigado, Camilo. Um ótimo dia. Pedimos que Jesus misericordioso, por intercessão de Nossa Senhora e de São Maximiliano Kolbe, abençoe a você e toda a sua família.

0: Reze conosco ligando 0 operadora 11 4397 6520. Rezemos com confiança pelas suas intenções. Rezamos pela Teresa Cristina de Conselheiro Lafayette em Minas Gerais, toda a família. Também rezamos pela Iraci do Guarujá, litoral de São Paulo, o Alexandre e a Cláudia de Rebouças, no Paraná. Pedimos também por Cláudio Nogueira de Fortaleza, Ceará, o Edgar Dantas de Marituba, no Pará, pelo João César de Fartura, interior de São Paulo, pelo Márcio de Taubaté, São Paulo. E também rezamos pela Maximília de Vacaria, no Rio Grande do Sul. Intenções da Rose Rafael de Macapá, Mapá. Pedimos também pela Milena Rosângela de São Paulo, capital. Pelo Nino de Osasco, São Paulo. Pela Liliane Lobato de Ananindeua, Pará. Pedimos ainda pela Eva Sueli de Pacaembu, no interior de São Paulo. E também por nosso ouvinte Maria da Silva de Engenheiro Caldas, Minas Gerais. Vamos ao telefone. Tem ligação agora, Fábio? Vamos colocar primeiro aqui um áudio, né? Agradecendo agora a participação da Edileuza de São José da Tapera, Alagoas. Bom dia. Edileuza, obrigado pela sua mensagem. Agora sim, vamos ouvir aqui seu áudio. Bom dia, Edileuza.
1: Bom dia, Leandro. Sou Edileuza Pedro Santos, Francisco São José da Tapera. Coloco minhas intenções no Santo Texto aí, pela Divina Misericórdia, pela minha saúde, por você e família, Leandro, por o controlista, por todos os médicos, e pela minha saúde, e a saúde da minha pela minha família, e para minha irmã, que estão fazendo tratamento do CA, né, a todos. Com todos os doentes e pelas meninas do texto, viu?
0: Amém.
1: Intenção de Gorete, de Andréa, da Alemanha, de Maria Silva e Dona Cissa, Dona Cissa Ramos. E você e família e Salve Maria Imaculada. É de Leandro Freitas, não se precisa da feira.
0: Muito obrigado, Edileuza. Um ótimo dia. Vamos ao telefone agora. Alô, bom dia.
2: Bom dia.
0: Alô, quem fala?
2: Cremilda de Brasília.
0: Cremilda, seja muito bem-vinda. Vamos ouvir suas intenções, Cremilda.
2: Vamos ouvir sobre o que Deus possa abençoar, saúde para ele.
0: Sim, Cremilda, se você puder abaixar o volume do seu rádio, por gentileza, tá um pouquinho, não sei se a ligação tá ruim, também tá cortando. Vamos, você tem mais alguma intenção?
2: Para as pessoas que estão desempregadas, que Deus ajude, que encontre o trabalho.
0: Amém, então rezamos por você, por cada um dos nossos ouvintes. Vamos pedir a misericórdia divina agora, meditando sobre a coroação de espinhos de nosso Senhor Jesus Cristo. Eterno Pai, eu vos ofereço o corpo e sangue, alma e divindade de vosso diletíssimo Filho, nosso Senhor Jesus Cristo, em expiação dos nossos pecados e os do mundo inteiro. Pela sua dolorosa paixão.
2: Tenha misericórdia de nós e do mundo inteiro.
0: Pela sua dolorosa paixão.
2: Tenha misericórdia de nós e do mundo inteiro.
0: Pela sua dolorosa paixão.
2: Tenha misericórdia de nós e do mundo inteiro.
0: Pela sua dolorosa paixão.
2: Tenha misericórdia de nós e do mundo inteiro.
0: Pela sua dolorosa paixão.
2: Tenha misericórdia de nós e do mundo inteiro.
0: Pela sua dolorosa paixão.
2: Tenha misericórdia de nós e do mundo inteiro.
0: Pela sua dolorosa paixão.
2: Tenha misericórdia de nós e do mundo inteiro.
0: Pela sua dolorosa paixão.
2: Tenha misericórdia de nós e do mundo inteiro.
0: Pela sua dolorosa paixão.
2: Tenha misericórdia de nós e do mundo inteiro.
0: Pela sua dolorosa paixão.
2: Tenha misericórdia de nós e do mundo inteiro.
0: Ó sangue e água, que jorrastes do coração de Jesus, como fonte de misericórdia para nós, eu confio em vós. Muito obrigado pela participação, Cremilda. Um ótimo dia. Pedimos que Jesus misericordioso, por intercessão de Nossa Senhora e de São Maximiliano Kolbe, abençoe a você e toda a sua família.

0: Rezemos juntos, participe no 0-11-4397-6520. Vamos rezar pela Lorena Pastore, de Vacaria, no Rio Grande do Sul. Também reza com a gente as intenções do José Xavier, de Itaíba, Pernambuco. Vamos pedir também pelas intenções do Francisco Xavier, de Calcaia, no Ceará. Pela Maria de Lourdes, de Bahia, na Paraíba. Vamos rezar também pelo Isaías Marques, de Diadema, São Paulo. O nosso ouvinte Rafael Santana, de Salvador, na Bahia. Muito obrigado pela participação e pela ajuda também à nossa obra. Vamos ouvir a intenção do Danilo, de Aricanduva, São Paulo. Bom dia.
1: Bom dia, Leandro. Pai Jesus, amor de Maria, que é o Danilo, deficiente visual da Aricanduva. Nesse Santo Terço da Misericórdia, eu quero pedir oração para os médicos, enfermeiras, almas do purgatório, encarcerados, moradores de rua, desempregados, pela polícia civil, pela polícia militar, pela alma da Dona Maria Salete, pela saúde do Sr. Alfério, pela alma da Dona Sueli, pela saúde do Sr. João, pela minha esposa, Isabelle Rocha, que ela está grávida, pelo meu matrimônio, pela saúde da minha esposa. Salve Maria Imaculada, e por todos que estão rezando nessa santa madrugada, por todos os deficientes visuais do mundo, pelos Lourival Mota, Taquarituba, Maximiliano Bacaria, Cícero de Bateguara, Adolfo de Santos, Corete, Copita Grande, Magali de Santo André, Paulo de Itaquera, Raimundo de Esmeralda, César Teles, Antônio Marcos Pará de Minas, pela Andréia da Alemanha, pelo seu Lourival Mota, Taquarituba, e pelo Santo Padre, o Papa Leão XIV, pelo meu Bispo Dom Cícero, pelo Dom Odilo, pelo meu Pároco José Carlos dos Anjos, pela Paróquia Santa Cruz e todos os deficientes visuais do mundo. Salve Maria Imaculada, e por todos vocês da Imaculada.
0: Amém, Danilo. Salve Maria Imaculada, Deus abençoe. E vamos rezar. Ele até falou o nome dele, né? O Lourival Mota, de Taquarituba, São Paulo. Alô, bom dia, Lourival.
2: Bom dia, salve Maria Imaculada.
0: Salve Maria Imaculada, seja bem-vindo e pode apresentar suas intenções.
2: Agradecendo a Deus por mais um dia de vida, rezo por mim, minha filha, toda a minha família, todos os meus sete irmãos, minha cinco irmãs, rezo São Antônio Fernando, Céu Sérgio, pelo César Félix, pelo Zé Ambrosio, pelo Danilo, pelo Dino de Jardim, pela Dina de Maó, pela Dona Dona Balva, pelo Dona Alessandra, pela Andréia da Alemanha, pela Lilian de Curitiba, pelo Israel, Nália e José Fartura, pelos dois Roberto Londrina, pelo João de Vila, pelo João de Papel, pelo João Cartaré, pelo Beto Sabazaré, pelo Beto Machado, e pela Macamília, Maria Cleusa, Maria Lúcia, Maria Silva, Maria Antônia e Sofia Renata, pelo Ergis, pela Cícera, Gorete Caninha, Maria Pereira, Maria Betânia, pelo Zé de Loura, do Bucator, todos os seus irmãos, irmãos, netos, eles, esposa dele, com todos os familiares dela, a todos, pela série do Cristo Visual, eu, Danilo, todos os visual do Brasil, do mundo inteiro, todos os presentes de oração.
0: Amém. Deus abençoe então todas essas intenções, cada um dos nossos ouvintes. E vamos pedir a misericórdia divina, meditando sobre Jesus carregando a cruz para o Calvário. Eterno Pai, eu vos ofereço corpo e sangue, alma e divindade de vosso diletíssimo Filho, nosso Senhor Jesus Cristo, em expiação dos nossos pecados e os do mundo inteiro, pela sua dolorosa paixão.
2: Tende misericórdia de nós e do mundo inteiro.
0: Pela sua dolorosa paixão.
2: Tende misericórdia de nós e do mundo inteiro.
0: Pela sua dolorosa paixão.
2: Tende misericórdia de nós e do mundo inteiro.
0: Pela sua dolorosa paixão.
2: Tende misericórdia de nós e do mundo inteiro.
0: Pela sua dolorosa paixão.
2: Tende misericórdia de nós e do mundo inteiro.
0: Pela sua dolorosa paixão.
2: Tende misericórdia de nós e do mundo inteiro.
0: Pela sua dolorosa paixão.
2: Tende misericórdia de nós e do mundo inteiro.
0: Pela sua dolorosa paixão.
2: Tende misericórdia de nós e do mundo inteiro.
0: Pela sua dolorosa paixão.
2: Tende misericórdia de nós e do mundo inteiro.
0: Pela sua dolorosa paixão.
2: Tende misericórdia de nós e do mundo inteiro.
0: Ó sangue e água, que jorrastes do coração de Jesus, como fonte de misericórdia para nós, eu confio em vós. Muito obrigado, Lourival, um ótimo dia. Pedimos que Jesus misericordioso, por intercessão de Nossa Senhora e de São Maximiliano Kolbe, abençoe a você e toda a sua família.

0: Participe conosco, reze a quinta dezena, 0 operadora 11-4397-6520. Coloquemos então no coração de Jesus cada intenção, cada um dos nossos ouvintes e milites, colaboradores. Vamos rezar pelas intenções da nossa ouvinte Maria de Fátima, de São Paulo, capital, Joselice, de Jequié, na Bahia, o José Valfrido, de Fortaleza, Ceará, intenções também da Dina, de Cascavel, no Paraná, a Berenice, de Juazeiro do Norte, no Ceará. Rezamos também pelo Paulo Simões, de Itápolis, no interior de São Paulo, pela Marlene Bento, de Dois Riachos, Alagoas, e todas as famílias, os que estão também enfermos, internados. Vamos colocar em oração tudo isso, né? Colocar também em oração todos os agonizantes desta hora e deste dia. Pelas almas dos ouvintes e milites e pelas almas do purgatório. Vamos ao telefone. Alô, bom dia.
1: Alô, bom dia.
0: Bom dia, é o Danilo?
1: É eu mesmo.
0: Muito bem, Danilo, seja bem-vindo. Tem mais algumas intenções?
1: Colocar pela gravidez da minha esposa para que dê tudo certo, pelo exame dela que ela fez ontem, o Holter, que dê tudo certo, e para que Deus abençoe, que dê certo a nossa gravidez.
0: Amém. Então rezemos pela gestação da sua esposa, que Deus ilumine toda a família, muita saúde, muita paz, viu? E vamos rezar então.
1: Amém. Rezar por você, pela sua filhinha, pela sua esposa, que Deus abençoe, que sua filhinha seja uma menina de Deus, que não aprendeu o caminho errado, que vai sempre para a igreja, para as coisas de Deus, os filhos do Robinho também, que Deus converta muito os seus filhos.
0: Amém, com a graça de Deus, já está no caminho, hein? Já é coroinha. Vamos rezar então. Já fez a primeira comunhão.
1: Graças a Deus, né?
0: Amém. Então, um grande abraço. Vamos rezar por você. Coloco também em oração também o Antônio Marcos, de Pará de Minas, em Minas Gerais, e o Raimundo Alves de Esmeraldas, Minas Gerais também. Nessa quinta dezena, vamos pedir a misericórdia divina, meditando sobre a morte de nosso Senhor Jesus Cristo. Eterno Pai, eu vos ofereço corpo e sangue, alma e divindade de vosso diletíssimo Filho, nosso Senhor Jesus Cristo, em expiação dos nossos pecados e os do mundo inteiro. Pela sua dolorosa paixão,
1: tende misericórdia de nós e do mundo inteiro.
0: Pela sua dolorosa paixão,
1: tende misericórdia de nós e do mundo inteiro.
0: Pela sua dolorosa paixão,
1: tende misericórdia de nós e do mundo inteiro.
0: Pela sua dolorosa paixão,
1: tende misericórdia de nós e do mundo inteiro.
0: Pela sua dolorosa paixão,
1: tende misericórdia de nós e do mundo inteiro.
0: Pela sua dolorosa paixão,
1: tende misericórdia de nós e do mundo inteiro.
0: Pela sua dolorosa paixão,
1: tende misericórdia de nós e do mundo inteiro.
0: Pela sua dolorosa paixão,
1: tende misericórdia de nós e do mundo inteiro.
0: Pela sua dolorosa paixão,
1: tende misericórdia de nós e do mundo inteiro.
0: Pela sua dolorosa paixão,
1: tende misericórdia de nós e do mundo inteiro.
0: Ó sangue e água, que jorrastes do coração de Jesus, como fonte de misericórdia para nós, eu confio em vós. Nosso muito obrigado pela participação, Danilo. Um ótimo dia e que Jesus misericordioso, por intercessão de Nossa Senhora e de São Maximiliano Kolbe, abençoe a você e toda a sua família. Rezemos juntos. Deus Santo, Deus Forte, Deus Imortal, tende piedade de nós e do mundo inteiro. Deus Santo, Deus Forte, Deus Imortal, tende piedade de nós e do mundo inteiro. Deus Santo, Deus Forte, Deus Imortal, tende piedade de nós e do mundo inteiro. Louvemos a misericórdia divina. Misericórdia divina, que brota do seio do Pai, eu confio em vós. Misericórdia divina, atributo máximo de Deus, eu confio em vós. Misericórdia divina, mistério inefável, eu confio em vós. Misericórdia divina, fonte que brota do mistério da Santíssima Trindade, eu confio em vós. Misericórdia divina, que nenhuma mente, nem humana, nem angélica pode perscrutar, eu confio em vós. Misericórdia divina, da qual provém toda vida e felicidade, eu confio em vós. Misericórdia divina, mais sublime do que os céus, eu confio em vós. Misericórdia divina, fonte de milagres e prodígios, eu confio em vós. Misericórdia divina, que envolve o universo todo, eu confio em vós. Misericórdia divina, que desce ao mundo na pessoa do Verbo encarnado, eu confio em vós. Misericórdia divina, que brotou da chaga aberta do coração de Jesus, eu confio em vós. Misericórdia divina, encerrada no coração de Jesus para nós e, sobretudo, para os pecadores, eu confio em vós. Misericórdia divina, imperscrutável na instituição da Eucaristia, eu confio em vós. Misericórdia divina, na instituição da Santa Igreja, eu confio em vós. Misericórdia divina, no sacramento do Santo Batismo, eu confio em vós. Misericórdia divina, na nossa justificação por Jesus Cristo, eu confio em vós. Misericórdia divina, que nos acompanha por toda a vida, eu confio em vós. Misericórdia divina, que nos envolve de modo particular na hora da morte, eu confio em vós. Misericórdia divina, que nos concede a vida imortal, eu confio em vós. Misericórdia divina, que nos acompanha em todos os momentos da vida, eu confio em vós. Misericórdia divina, que nos defende do fogo do inferno, eu confio em vós. Misericórdia divina, na conversão dos pecadores endurecidos, eu confio em vós. Misericórdia divina, enlevo para os anjos, inefável para os santos, eu confio em vós. Misericórdia divina, insondável em todos os mistérios divinos, eu confio em vós. Misericórdia divina, que nos eleva de toda a miséria, eu confio em vós. Misericórdia divina, fonte de nossa felicidade e alegria, eu confio em vós. Misericórdia divina, que do nada nos chama para a existência, eu confio em vós. Misericórdia divina, que abrange todas as obras das suas mãos, eu confio em vós. Misericórdia divina, que coroa tudo o que existe e que existirá, eu confio em vós. Misericórdia divina, na qual todos somos imersos, eu confio em vós. Misericórdia divina, doce consolo para os corações atormentados, eu confio em vós. Misericórdia divina, única esperança dos desesperados, eu confio em vós. Misericórdia divina, repouso dos corações, paz em meio ao terror, eu confio em vós. Misericórdia divina, delícia e êxtase dos santos, eu confio em vós. Misericórdia divina, que desperta confiança onde não há esperança, eu confio em vós. Encerrando agora este momento de oração, vamos suplicar para todos a misericórdia de Deus, que é infinitamente amoroso para com todos os seus filhos e filhas. Oremos. Ó Deus eterno, em quem a misericórdia é insondável e o tesouro da compaixão é inesgotável, olhai propício para nós e multiplicai em nós a vossa misericórdia, para que não desesperemos nos momentos difíceis, nem esmoreçamos, mas nos submetamos com grande confiança à vossa santa vontade, que é amor e a própria misericórdia. Amém. Louvado seja nosso Senhor Jesus Cristo, para sempre seja louvado. Salve Maria Imaculada.

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1: Sejam bem-vindos à nossa novena em honra a São Francisco de Assis. Rezemos, pedindo para que, inspirados pelo pobrezinho de Assis, possamos viver a verdadeira alegria em nossa vida cristã. Em nome do Pai, do Filho e do Espírito Santo. Amém. Irmãos e irmãs, que essa novena promova a comunhão dos santos, nos comprometa a vivermos como igreja, na unidade, trazendo o desejo ardente de buscarmos a santidade, pois o Senhor disse: sede santos, como vosso Pai é santo.

0: morte, que desejemos viver só para ti, qual Francisco de Assis.
1: E nesse quarto dia da nossa novena, temos como tema São Francisco, apóstolo do amor. Quão felizes e benditos são aqueles que amam o Senhor com todo o coração, com toda a alma, com toda a mente e com todas as forças, e ao próximo como a si mesmo. Felizes os que assim perseveram, porque sobre eles repousará o Espírito e neles Deus fará morada. Francisco ama tudo e a todos. Por isso também ele vai entoar o cântico das criaturas, uma visão de sua espiritualidade, uma visão da beleza de ser esse apóstolo do amor. Em tudo ele louva e glorifica a Deus. No encontro com o outro, no encontro com um sultão, uma outra pessoa que tinha uma outra religião, também ele percebe essa beleza de Deus. Por isso Francisco é apóstolo do amor, porque por onde ele vai, ele leva esse amor de um Deus crucificado que se abaixa e vem a todos. Seguir Jesus Cristo é levar esse amor. Ser discípulo missionário de Jesus é levar essa experiência de fraternidade a todas as pessoas, porque o amor nos tocou e por isso nós também queremos manifestar esse amor a todas as pessoas.
0: Onipotente e bom Senhor, a ti a honra, glória e louvor. Todas as bênçãos de ti nos vêm e todo o povo te diz amém.
1: E nesse instante, rezamos então a oração a São Francisco, escrito pelo nosso querido Papa São João Paulo II. Ó São Francisco, estigmatizado no Monte Alverne, o mundo tem saudade de ti. Qual imagem de Jesus crucificado? Tem necessidade do teu coração aberto para Deus e para o homem, dos teus pés descalços e feridos, das tuas mãos transpassadas e implorantes. Tem saudades da tua voz fraca, mas forte pelo poder do Evangelho.
2: Ajuda, Francisco, os homens e as mulheres de hoje a reconhecerem o mal do pecado e a procurarem a sua purificação na penitência. Ajuda-os a libertarem-se das próprias estruturas do pecado que oprimem a sociedade de hoje. Reaviva na consciência dos governantes a urgência da paz entre as nações e entre os povos. Infunda-nos, jovens, o teu vigor de vida, capaz de contrastar as insídias das múltiplas culturas de morte. Aos ofendidos por toda espécie de maldade, comunica, Francisco, a tua alegria de saber perdoar. A todos os crucificados pelo sofrimento, pela fome e pela guerra, reabra as portas da esperança. Amém.
1: Que o Senhor nos abençoe e nos guarde, em nome do Pai, do Filho e do Espírito Santo.

0: São Francisco com Silvio Brito, linda novena de São Francisco de Assis. E vamos agora receber os bispos do Brasil na Conexão CNBB.
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2: Bispos do Brasil divulgaram um manifesto em que fazem um alerta sobre os rumos políticos do país e defendem o fortalecimento da democracia, a soberania nacional, a proteção dos mais pobres e o cuidado com o meio ambiente. O documento também critica o uso da religião para fins políticos e chama os cristãos a fazerem escolhas conscientes nas eleições de 2026. E para falar sobre este posicionamento e o papel da igreja neste contexto, nós recebemos hoje aqui na Rede Imaculada o bispo de Santa Cruz do Sul, no Rio Grande do Sul, Dom Itacir Braciani, ele que é bispo referencial da Comissão Episcopal para Ação Sócio-Transformadora do Regional Sul 3 da Conferência Nacional dos Bispos do Brasil. Dom Itacir, é com grande alegria que nós recebemos o senhor aqui na Rede Imaculada, seja muito bem-vindo.
3: Muito obrigado, a satisfação é minha e eu agradeço por esta confiança e esse espaço de diálogo e reflexão que você nos oferece.
2: É muito importante, Dom Itacir, esta orientação que a igreja nos dá. A gente sabe bem que a igreja não toma partido, não indica candidato, mas ela está sempre orientando o seu povo a fazer escolhas que sejam boas para o bem comum. E eu pergunto, Dom Itacir, o que levou os bispos do Grupo Diálogo pelo Reino a publicar neste momento a carta Não Deixemos Cair a Profecia?
3: Então, o primeiro motivo foi manifestar o nosso apoio a alguns bispos, padres, religiosos e leigos que vêm sendo atacados por alguns setores da mídia católica, inclusive, né? Caluniados e atacados. Então, nós estávamos refletindo sobre isso há vários dias, já há vários meses, e aí resolvemos fazer essa manifestação, unindo também uma outra urgência, que são as eleições majoritárias no país para o executivo e o legislativo também. Então, são esses dois motivos: orientar os cristãos para a importância, a relevância deste momento político e também manifestar a solidariedade aos nossos irmãos bispos, leigos, religiosos e padres que estão numa situação, às vezes, bem incômoda.
2: Dom Itacir, até que ponto a igreja pode e deve se posicionar diante de questões políticas sem assumir essa posição partidária?
3: Obviamente, a igreja tem uma missão, qualquer igreja cristã tem uma missão prioritariamente de evangelização na linha da espiritualidade e da ação pastoral. Mas como nos diz, por exemplo, ultimamente, a própria, o sínodo dos bispos, no finalzinho do documento do sínodo diz assim: o empenho pela defesa da vida e dos direitos da pessoa, pelo justo ordenamento da sociedade, pela dignidade do trabalho, por uma economia justa e solidária e pela ecologia integral fazem parte da missão evangelizadora que a igreja é chamada a assumir e viver na história. Isso está no número 151 do sínodo. E afora tantas outras manifestações, inclusive do Concílio Vaticano II, quando nos diz na Gaudete Spes número 11, que a nossa crença na vida eterna e a nossa espera dos novos céus e nova terra não devem afastar os cristãos da construção desta sociedade, deste mundo. Ao contrário, nos empenham com mais força, com mais vigor e com mais liberdade nessa tarefa. Então, esta é a base, digamos assim, teológica e doutrinal para esse empenho. Obviamente, a Igreja Católica, historicamente, nunca assumiu, só em situações muito extremas assumiu uma indicação mais concreta de tendência política ou de partido. né? A prática, infelizmente, em alguns outros setores, igrejas e irmãs, tem sido de pastores assumirem candidaturas e partidos específicos, inclusive assumindo candidaturas nessas partidas. A Igreja Católica não faz isso, e ela enfatiza sobretudo a formação da consciência política e cristã dos leigos e leigas na sua responsabilidade pela construção de um mundo bem humano, mais justo e mais solidário.
2: Neste manifesto, Dom Itaci, ele fala em defesa da democracia. Quais são, então, na visão dos bispos, os principais riscos que a democracia brasileira enfrenta atualmente?
3: Olha, os riscos que o Brasil vem enfrentando no horizonte da democracia se expressaram ou tiveram uma expressão pública no 8 de janeiro, o famoso 8 de janeiro, na tentativa de suspensão do Estado Democrático de Direito. Lá foi a expressão mais popular, mais pública, mas como as investigações do Supremo Tribunal nos revelaram posteriormente, foi uma ameaça tramada pouco a pouco no período anterior, no final do governo anterior. Mas não só isso, né? Hoje, por exemplo, a questão da soberania nacional vem sendo relativizada de uma forma perigosa e criminosa por alguns agentes, não só agentes políticos, mas também agentes do mercado financeiro e do grande capital do Brasil, propugnando pela submissão do país a interesses estrangeiros, ou então até invocando a intervenção, seja militar, seja de forças estrangeiras do país. É claro que a soberania não é um valor absoluto, a reflexão social da Igreja deixa isso claro. Quando os direitos humanos e a sobrevivência de um povo está sob risco, a soberania nacional ela pode ser relativizada, mas não é o caso do Brasil. Então nos parece importante alertar para isto, para a soberania e para a democracia, que com todas as suas falhas, diz a doutrina da Igreja, é o melhor sistema porque possibilita a participação direta ou indireta dos cidadãos nas diversas esferas.
2: E Dom Itaci, o que caracteriza para os senhores bispos um conservadorismo autoritário?
3: Então, o conservadorismo autoritário é uma tendência cultural, uma tendência de pensamento que não se encontra só no Brasil, mas é transnacional, e que significa a postulação e assunção de posturas autoritárias, policialescas, né? Seja pela imprensa, seja pelos órgãos de comunicação, seja pelos agentes religiosos, e que isso vem abraçada com uma tendência conservadora nos valores morais da vida familiar, e finalmente que substitui a pauta da cidadania e dos direitos sociais pela pauta dos valores e costumes morais, mas que se manifesta sobretudo numa relação agressiva com quem diverge do pensamento. Ou seja, no caso do cristianismo, toda manifestação pastoral ou reflexiva que se mostra progressista no sentido de uma sociedade mais participativa e inclusiva é taxada como retrógrada, é taxada como desviante e é agredida sem mais, né? Há uma máquina para moer reputações também dentro da Igreja, né? Não só fora da Igreja. E como eu disse, a nossa nota ela surge por causa de alguns colegas que fazem parte ou não do nosso grupo e que vêm sendo vítimas assim repetidas de agressão de alguns canais católicos não oficiais, evidentemente, principalmente nas redes

0: foi abandonado em vista de hoje, né, de likes e de monetização e de vantagens na comunicação, né?
1: É verdade, infelizmente, Dom Itaci. E como que eu, como eleitora, como que o eleitor católico pode identificar quando uma mensagem religiosa está sendo utilizada para favorecer determinado projeto político?
0: Então, normalmente ela vem associada a posições, no caso que nós estamos analisando, vem identificada com a pauta de alguns grupos políticos, né? Há algumas frases, força que se identificam. Inclusive, para não dizer que são apenas os outros, nós, os agentes de pastoral, padres e bispos mais progressistas, também frequentemente nos aproximamos e quase nos identificamos com algumas pautas dos movimentos sociais progressistas, né? Então, as causas, as bandeiras que a gente defende são semelhantes. Assim também dos grupos mais conservadores. Talvez o ponto de diferença e um critério de análise é se essa postura, ela é agressiva, ela é condenatória, ela atenta contra a dignidade de dos outros setores ou não, né? Mas no caso dos grupos do conservadorismo autoritário, se mostra, por exemplo, por uma ênfase absoluta na defesa da família, no seu modelo tradicional, na defesa da vida, mas apenas na questão do aborto, não da vida das mulheres, por exemplo, que vêm sendo agredidas e que vêm sendo vítimas de feminicídio. Então, uma pauta muito seletiva, né, que evita tocar nas grandes questões estruturais e sociais do país.
1: Eu sou Angélica Lima e este é o Conexão CNBB. Você acompanha a nossa conversa com o Bispo de Santa Cruz do Sul, no Rio Grande do Sul, Dom Itacir Brasciani, Bispo Referencial da Comissão Episcopal para a Ação Sócio-Transformadora do Regional Sul 3 da Conferência Nacional dos Bispos do Brasil. Nós estamos falando sobre fé, política e o compromisso cristão no exercício do voto. E a nossa conversa está tão boa que a gente continua amanhã e eu espero você aqui neste mesmo horário. Um abraço e até amanhã.

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1: Tu és meu refúgio e meu escudo, espero em tua palavra. Sustenta-me com tua promessa e viverei, sem que frustre a minha esperança. Dai-me apoio e serei salvo. Salmo 114.
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3: A vida é o dom mais precioso que recebemos de Deus, um presente para ser vivido com intensidade e alegria. Nos desafios do dia a dia, percebemos sua fragilidade e entendemos a importância de cuidar e valorizar cada momento. Que cada olhar para nossa existência nos faça sentir a imensidão do amor de Deus, que nos renova a cada amanhecer e nos dá a graça de viver plenamente.
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4: 4:02, horário de Brasília. Assim encerramos a primeira edição do programa Igreja no Rádio. Eu, Leandro Barçan, volta meia-noite de terça-feira. Bom descanso, Fábio Santana. Obrigado pela companhia em mais uma madrugada. E vamos iniciar o 39º dia, o penúltimo dia da quaresma de São Miguel Arcanjo, diretamente de Fortaleza, Ceará, Instituto Hesed. Deus abençoe, paz e bem. Salve Maria Imaculada.
5: Os anjos da guarda, porque o Brasil tem uma vocação, tem uma missão. O Brasil, um farol, um luzeiro. E nós queremos invocar esta presença. São Miguel está empreendendo a verdadeira reconquista espiritual da nação brasileira, percorrendo diocese a diocese. Todas as dioceses que então abrem as portas para a imagem peregrina. Eu rendo graças a Deus pelas 38 dioceses já consagradas, cujos frutos estão aí, de maneira especial, a abundância de vocações, é o que nós mais temos pedido. Vocações sacerdotais, que o Senhor desperte. E já entregando a diocese de Santarém, no Pará, que no próximo dia 31 de outubro estará sendo consagrada ao glorioso arcanjo. Prepara Santarém, no estado do Pará. Será um tempo belo. Vamos então rezar dizendo: Senhor, tende piedade de nós.
6: Senhor, tende piedade de nós.
5: Jesus Cristo, tende piedade de nós.
6: Jesus Cristo, tende piedade de nós.
5: Senhor, tende piedade de nós.
6: Senhor, tende piedade de nós.
5: Jesus Cristo,
6: ouvi-nos.
5: Jesus Cristo,
6: atendei-nos.
5: Pai Celeste, que sois Deus,
6: tende piedade de nós.
5: Filho Redentor do mundo, que sois Deus,
6: tende piedade de nós.
5: Espírito Santo, que sois Deus,
6: tende piedade de nós.
5: Trindade Santa, que sois o único Deus,
6: tende piedade de nós.
5: Santa Maria, Rainha dos Anjos,
6: rogai por nós.
5: São Miguel,
6: rogai por nós.
5: São Miguel, cheio da graça de Deus,
6: rogai por nós.
5: São Miguel, rogai por nós. São Miguel, cheio da graça de Deus,
6: rogai por nós.
5: São Miguel, perfeito adorador do Verbo Divino,
6: rogai por nós.
5: São Miguel, coroado de honra e glória,
6: rogai por nós.
5: São Miguel, poderosíssimo príncipe dos exércitos do Senhor,
6: rogai por nós.
5: São Miguel, porta-estandarte da Santíssima Trindade,
6: rogai por nós.
5: São Miguel, guardião do paraíso,
6: rogai por nós.
5: São Miguel, guia e consolador do povo israelita,
6: rogai por nós.
5: São Miguel, esplendor e fortaleza da igreja militante,
6: rogai por nós.
5: São Miguel, honra e alegria da igreja triunfante,
6: rogai por nós.
5: São Miguel, luz dos anjos,
6: rogai por nós.
5: São Miguel, baluarte dos cristãos,
6: rogai por nós.
5: São Miguel, força daqueles que combatem pelo estandarte da cruz,
6: rogai por nós.
5: São Miguel, luz e confiança das almas no último momento da vida,
6: rogai por nós.
5: São Miguel, socorro muito certo,
6: rogai por nós.
5: São Miguel, nosso auxílio em todas as adversidades,
6: rogai por nós.
5: São Miguel, arauto da sentença eterna,
6: rogai por nós.
5: São Miguel, consolador das almas que estão no purgatório,
6: rogai por nós.
5: São Miguel, a quem o Senhor incumbiu de receber as almas depois da morte,
6: rogai por nós.
5: São Miguel, nosso príncipe,
6: rogai por nós.
5: São Miguel, nosso advogado,
6: rogai por nós.
5: Cordeiro de Deus, que tirais o pecado do mundo,
6: perdoai-nos, Senhor.
5: Cordeiro de Deus, que tirais o pecado do mundo,
6: ouvi-nos, Senhor.
5: Cordeiro de Deus, que tirais o pecado do mundo,
6: tende piedade de nós.
5: Cristo,
6: ouvi-nos.
5: Cristo,
6: atendei-nos.
5: Rogai por nós, ó glorioso São Miguel, príncipe da Igreja de Jesus Cristo,
6: para que sejamos dignas das suas promessas.
5: Senhor Jesus Cristo, santificai-nos por vossa bênção sempre nova e concedei-nos por intercessão de São Miguel esta sabedoria que nos ensina a juntar riquezas no céu e trocar os bens do tempo pela eternidade. Vós que viveis e reinais pelos séculos dos séculos.
7: Amém.
5: São Miguel Arcanjo, defendei-nos no combate. Sede o nosso refúgio contra as maldades e as ciladas do demônio. Ordene-lhe Deus, instantemente o pedimos. E vós, príncipe da milícia celeste, pela virtude divina, precipitai ao inferno a Satanás e a todos os espíritos malignos que andam pelo mundo para perder as almas. Amém. Gloriosíssimo príncipe das hierarquias angélicas, valente arauto do Deus Altíssimo, zeloso campeão da glória do Senhor, terror dos anjos rebeldes, amor e delícia dos anjos fiéis, meu diletíssimo arcanjo São Miguel, desejando pertencer ao número dos vossos devotos e servos, hoje me ofereço a vós. Dou-me e consagro-me a vós. Coloco a minha pessoa, a minha família e os meus bens sob a vossa potentíssima proteção. É muito pouca coisa a oferta que vos faço, sendo eu um miserável pecador. Mas não duvido de que vós querereis aumentar o fervor no meu coração e proteger aquele que a vós recorre. Recordai aquele que hoje se coloca sob o vosso patrocínio. E de hoje em diante, protegei-me. Assisti-me em todas as dificuldades da minha existência terrena. Alcançai-me o perdão dos meus muitos e graves pecados. A graça de amar de todo o coração o meu Deus, o meu doce Salvador Jesus e a minha doce Mãe Maria. Impetrai-me os auxílios necessários para obter a coroa da glória. Defendei a minha alma contra todos os seus inimigos. E quando chegar a hora de deixar este mundo, vinde então, príncipe gloriosíssimo, assistir-me na luta final e que o vosso gládio potente afaste para longe, para os abismos da morte e do inferno, o anjo apóstata e soberbo que derrotastes em combate no céu.
7: Amém.
5: Meus queridos, vamos iniciar então este Santo Rosário. E hoje, além de pedir, nós queremos também agradecer, né? Queremos agradecer pelo bom êxito desses 3 dias de encontro. Um público estimado ali de quase 50 mil pessoas ao longo de 3 dias que estiveram ali de mãos erguidas, clamando, intercedendo, adorando o Senhor, se alegrando na sua presença. Nós queremos render graças a Deus por tudo que Ele realizou, cada cura, cada libertação, cada graça que foi concedida, não só aquelas pessoas estavam de maneira presencial, mas você também, uma multidão que acompanhou. Nunca, talvez nunca no Brasil se tenha invocado tanto o glorioso arcanjo São Miguel. E o céu não deixará nossa oração sem uma resposta. O céu está atento à voz do seu povo. E nós já entregamos o próximo grande encontro deste exército, que acontecerá em Cachoeira Paulista, na Canção Nova, de 28 a 31 de janeiro. O encontro nacional do Exército de São Miguel. Pessoas de todas as partes do Brasil que se encontrarão em Cachoeira Paulista para abrir este ano de 2027. Tem muita coisa que nós não sabemos o que vai acontecer, não é? Não sabemos o que virá nos próximos meses. Mas uma coisa nós temos certeza. Temos certeza de que Deus continua no controle. E nós vamos nos reunir de 28 a 31 de janeiro. Quinto encontro nacional. Já coloca, já afirma o teu propósito. Você que recebe essa notícia como um chamado de Deus, um chamado a estar presente. Vamos iniciar rezando por todas as intenções do coração de Nossa Senhora. Pelo sinal da Santa Cruz, livrai-nos Deus, nosso Senhor, dos nossos inimigos, em nome do Pai e do Filho e do Espírito Santo.
8: Amém.
5: Vinde, Espírito Santo, vinde por meio da poderosa intercessão do Imaculado Coração de Maria, vossa amadíssima esposa.
9: Creio em Deus Pai Todo-Poderoso,
10: Criador do céu e da terra,
11: e em Jesus Cristo, seu único Filho, nosso Senhor, que foi concebido pelo poder do Espírito Santo, nasceu da Virgem Maria, padeceu sob Pôncio Pilatos, foi crucificado, morto e sepultado, desceu à mansão dos mortos, ressuscitou ao terceiro dia, subiu aos céus, está sentada à direita de Deus Pai Todo-Poderoso, donde há de vir a julgar os vivos e os mortos. Creio no Espírito Santo, na Santa Igreja Católica,
12: na comunhão dos santos,
11: na remissão dos pecados, na ressurreição da carne, na vida eterna. Amém.
5: Pai nosso que estais nos céus, santificado seja o vosso nome. Venha a nós o vosso reino, seja feita a vossa vontade, assim na terra como no céu.
11: O pão nosso de cada dia nos dai hoje, perdoai-nos as nossas ofensas, assim como nós perdoamos a quem nos tem ofendido. E não nos deixeis cair em tentação, mas livrai-nos do mal. Amém.
5: Deus o salve, Virgem, filha de Deus Pai. Ave Maria, cheia de graça, o Senhor é convosco, bendita sois vós entre as mulheres. Bendito é o fruto do vosso ventre, Jesus.
11: Santa Maria, Mãe de Deus, rogai por nós, pecadores, agora e na hora de nossa morte. Amém.
5: Deus o salve, Virgem, Mãe de Deus, Filho. Ave Maria, cheia de graça, o Senhor é convosco. Bendita sois vós entre as mulheres, e bendito é o fruto do vosso ventre, Jesus.
11: Santa Maria, Mãe de Deus, rogai por nós, pecadores, agora e na hora de nossa morte. Amém.
5: Deus o salve, Virgem, Esposa do Espírito Santo. Ave Maria, cheia de graça, o Senhor é convosco. Bendita sois vós entre as mulheres, e bendito é o fruto do vosso ventre, Jesus.
11: Santa Maria, Mãe de Deus, rogai por nós, pecadores, agora e na hora de nossa morte. Amém.
5: Deus o salve, Virgem, templo e sacrário da Santíssima Trindade. Glória ao Pai, ao Filho e ao Espírito Santo.
11: Como era no princípio, agora e sempre, por todos os séculos, amém.
5: Ó Maria concebida sem pecado,
11: rogai por nós que recorremos a vós.
5: Ó Virgem dolorosíssima,
11: as vossas lágrimas derrubaram o império infernal.
5: Este primeiro mistério nós contemplamos o anúncio do anjo, o sim da Santíssima Virgem Maria, o Verbo Divino que se fez carne e habitou entre nós. Eu convido você que agora nos acompanha através das redes sociais do Instituto Hesed, através das TVs, das rádios. Eu convido você agora a anunciar também. Anuncie. Anuncie que o Senhor está aqui. Anuncie que Ele faz nova todas as coisas.
9: Anuncie que Ele não é indiferente à nossa oração. Deus não é indiferente à nossa dor, às nossas necessidades. Não, não é. Pegue este link que está aí e diga para alguém agora: Deus ouve a sua oração. Deus não é indiferente à sua dor. Há tanta gente que precisa desta palavra para iniciar esta semana. Então, enquanto você compartilha, enquanto você evangeliza, nós intercedemos.
11: Pai nosso que estás no céu, santificado seja o vosso nome. Venha a nós o vosso reino, seja feita a vossa vontade, assim na terra como no céu.
9: Pão nosso de cada dia nos dai hoje, perdoai-nos as nossas ofensas, assim como nós perdoamos a quem nos tem ofendido. E não nos deixeis cair em tentação, mas livrai-nos do mal. Amém.
11: Ave Maria, cheia de graça, o Senhor é convosco. Bendita sois vós entre as mulheres, bendito é o fruto do vosso ventre, Jesus.
9: Santa Maria, Mãe de Deus, rogai por nós, pecadores, agora e na hora de nossa morte. Amém.
11: Ave Maria, cheia de graça, o Senhor é convosco. Bendita sois vós entre as mulheres, bendito é o fruto do vosso ventre, Jesus.
9: Santa Maria, Mãe de Deus, rogai por nós, pecadores, agora e na hora de nossa morte. Amém.
11: Ave Maria, cheia de graça, o Senhor é convosco. Bendita sois vós entre as mulheres, bendito é o fruto do vosso ventre, Jesus.
9: Santa Maria, Mãe de Deus, rogai por nós, pecadores, agora e na hora de nossa morte. Amém.
11: Ave Maria, cheia de graça, o Senhor é convosco. Bendita sois vós entre as mulheres, bendito é o fruto do vosso ventre, Jesus.
9: Santa Maria, Mãe de Deus, rogai por nós, pecadores, agora e na hora de nossa morte. Amém.
11: Ave Maria, cheia de graça, o Senhor é convosco. Bendita sois vós entre as mulheres, bendito é o fruto do vosso ventre, Jesus.
9: Santa Maria, Mãe de Deus, rogai por nós, pecadores, agora e na hora de nossa morte. Amém.
11: Ave Maria, cheia de graça, o Senhor é convosco. Bendita sois vós entre as mulheres, bendito é o fruto do vosso ventre, Jesus.
9: Santa Maria, Mãe de Deus, rogai por nós, pecadores, agora e na hora de nossa morte. Amém.
11: Ave Maria, cheia de graça, o Senhor é convosco. Bendita sois vós entre as mulheres. Bendito é o fruto do vosso ventre, Jesus.
9: Santa Maria, Mãe de Deus, rogai por nós, pecadores, agora e na hora de nossa morte. Amém.
11: Ave Maria, cheia de graça, o Senhor é convosco. Bendita sois vós entre as mulheres. Bendito é o fruto do vosso ventre, Jesus.
9: Santa Maria, Mãe de Deus, rogai por nós, pecadores, agora e na hora de nossa morte. Amém.
11: Ave Maria, cheia de graça, o Senhor é convosco. Bendita sois vós entre as mulheres. Bendito é o fruto do vosso ventre, Jesus.
9: Santa Maria, Mãe de Deus, rogai por nós, pecadores, agora e na hora de nossa morte. Amém.
11: Ave Maria, cheia de graça, o Senhor é convosco. Bendita sois vós entre as mulheres, bendito é o fruto do vosso ventre, Jesus.
9: Santa Maria, Mãe de Deus, rogai por nós, pecadores, agora e na hora de nossa morte. Amém.
11: Glória ao Pai, ao Filho e ao Espírito Santo.
9: Como era no princípio, agora e sempre, por todos os séculos dos séculos. Amém.
11: Ó meu Jesus,
9: perdoai-nos, livrai-nos do fogo do inferno, levai as almas todas para o céu e socorrei principalmente as que mais precisarem da vossa misericórdia. Neste segundo mistério, nós contemplamos a visita de Nossa Senhora, a sua prima Santa Isabel, a santificação de João Batista. E quantas vezes Deus visita o seu povo? De maneiras diferentes, mas é Deus visitando o seu povo. Em 2020, Deus mais uma vez visitava o nosso povo, através deste exército que Ele levantou. Agradece ao Senhor por esta visita. A partir deste exército, quantas pessoas puderam receber nas suas casas e acolher esta visita do Senhor, como Santa Isabel acolhe agora a visita de Deus. E diz que a alegria tomou conta do seu coração e daquela casa. Não era um tempo fácil, mas acolher a visita de Deus transforma tudo. Acolhe a visita de Deus também nesta madrugada, por meio deste rosário, por meio deste link que seja.
5: o meu destilink que chega. Rezemos.
8: Pai nosso que estais no céu, santificado seja o vosso nome. Venha a nós o vosso reino, seja feita a vossa vontade, assim na terra como no céu.
13: O pão nosso de cada dia nos dai hoje. Perdoai-nos as nossas ofensas, assim como nós perdoamos a quem nos tem ofendido. E não nos deixeis cair em tentação, mas livrai-nos do mal. Amém.
8: Ave Maria, cheia de graça, o Senhor é convosco. Bendita sois vós entre as mulheres e bendito é o fruto do vosso ventre, Jesus.
13: Santa Maria, Mãe de Deus, rogai por nós, pecadores, agora e na hora de nossa morte. Amém.
8: Ave Maria, cheia de graça, o Senhor é convosco. Bendita sois vós entre as mulheres e bendito é o fruto do vosso ventre, Jesus.
13: Santa Maria, Mãe de Deus, rogai por nós, pecadores, agora e na hora de nossa morte. Amém.
8: Ave Maria, cheia de graça, o Senhor é convosco. Bendita sois vós entre as mulheres e bendito é o fruto do vosso ventre, Jesus.
13: Santa Maria, Mãe de Deus, rogai por nós, pecadores, agora e na hora de nossa morte. Amém.
8: Ave Maria, cheia de graça, o Senhor é convosco. Bendita sois vós entre as mulheres e bendito é o fruto do vosso ventre, Jesus.
13: Santa Maria, Mãe de Deus, rogai por nós, pecadores, agora e na hora de nossa morte. Amém.
8: Ave Maria, cheia de graça, o Senhor é convosco, bendita sois vós entre as mulheres e bendito é o fruto do vosso ventre, Jesus.
13: Santa Maria, Mãe de Deus, rogai por nós, pecadores, agora e na hora de nossa morte. Amém.
8: Ave Maria, cheia de graça, o Senhor é convosco, bendita sois vós entre as mulheres e bendito é o fruto do vosso ventre, Jesus.
13: Santa Maria, Mãe de Deus, rogai por nós, pecadores, agora e na hora de nossa morte. Amém.
8: Ave Maria, cheia de graça, o Senhor é convosco, bendita sois vós entre as mulheres e bendito é o fruto do vosso ventre, Jesus.
13: Santa Maria, Mãe de Deus, rogai por nós, pecadores, agora e na hora de nossa morte. Amém.
8: Ave Maria, cheia de graça, o Senhor é convosco. Bendita sois vós entre as mulheres e bendito é o fruto do vosso ventre, Jesus.
13: Santa Maria, Mãe de Deus, rogai por nós, pecadores, agora e na hora de nossa morte. Amém.
8: Ave Maria, cheia de graça, o Senhor é convosco. Bendita sois vós entre as mulheres e bendito é o fruto do vosso ventre, Jesus.
13: Santa Maria, Mãe de Deus, rogai por nós, pecadores, agora e na hora de nossa morte. Amém.
8: Ave Maria, cheia de graça, o Senhor é convosco. Bendita sois vós entre as mulheres e bendito é o fruto do vosso ventre, Jesus.
13: Santa Maria, Mãe de Deus, rogai por nós, pecadores, agora e na hora de nossa morte. Amém.
8: Glória ao Pai, ao Filho e ao Espírito Santo,
13: como era no princípio, agora e sempre, por todos os séculos dos séculos. Amém.
8: Ó meu Jesus,
13: perdoai-nos, livrai-nos do fogo do inferno, levai as almas todas para o céu e socorrei principalmente as que mais precisarem da vossa misericórdia.
14: Neste terceiro mistério nós contemplamos com alegria o nascimento do menino Jesus naquela pobre gruta em Belém. Pai nosso que estais nos céus, santificado seja o vosso nome. Venha a nós o vosso reino, seja feita a vossa vontade, assim na terra como no céu.
6: O pão nosso de cada dia nos dai hoje, perdoai-nos as nossas ofensas, assim como nós perdoamos a quem nos tem ofendido. E não nos deixeis cair em tentação, mas livrai-nos do mal. Amém.
14: Ave Maria, cheia de graça, o Senhor é convosco. Bendita sois vós entre as mulheres e bendito é o fruto do vosso ventre, Jesus.
6: Santa Maria, Mãe de Deus, rogai por nós, pecadores, agora e na hora de nossa morte. Amém.
14: Ave Maria, cheia de graça, o Senhor é convosco. Bendita sois vós entre as mulheres. E bendito é o fruto do vosso ventre, Jesus.
6: Santa Maria, Mãe de Deus, rogai por nós, pecadores, agora e na hora de nossa morte. Amém.
14: Ave Maria, cheia de graça, o Senhor é convosco. Bendita sois vós entre as mulheres, e bendito é o fruto do vosso ventre, Jesus.
6: Santa Maria, Mãe de Deus, rogai por nós, pecadores, agora e na hora de nossa morte. Amém.
14: Ave Maria, cheia de graça, o Senhor é convosco. Bendita sois vós entre as mulheres, e bendito é o fruto do vosso ventre, Jesus.
6: Santa Maria, Mãe de Deus, rogai por nós, pecadores, agora e na hora de nossa morte. Amém.
14: Ave Maria, cheia de graça, o Senhor é convosco. Bendita sois vós entre as mulheres.
15: e bendito é o fruto do vosso ventre, Jesus.
16: Santa Maria, Mãe de Deus, rogai por nós, pecadores, agora e na hora de nossa morte. Amém.
15: Ave Maria, cheia de graça, o Senhor é convosco. Bendita sois vós entre as mulheres. E bendito é o fruto do vosso ventre, Jesus.
17: Santa Maria, Mãe de Deus, rogai por nós, pecadores, agora e na hora de nossa morte. Amém.
15: Ave Maria, cheia de graça, o Senhor é convosco. Bendita sois vós entre as mulheres. E bendito é o fruto do vosso ventre, Jesus.
18: Santa Maria, Mãe de Deus, rogai por nós, pecadores, agora e na hora de nossa morte. Amém.
15: Ave Maria, cheia de graça, o Senhor é convosco. Bendita sois vós entre as mulheres. E bendito é o fruto do vosso ventre, Jesus.
19: Santa Maria, Mãe de Deus, rogai por nós, pecadores, agora e na hora de nossa morte. Amém.
15: Ave Maria, cheia de graça, o Senhor é convosco. Bendita sois vós entre as mulheres. E bendito é o fruto do vosso ventre, Jesus.
20: Santa Maria, Mãe de Deus, rogai por nós, pecadores, agora e na hora de nossa morte. Amém.
15: Ave Maria, cheia de graça, o Senhor é convosco. Bendita sois vós entre as mulheres. E bendito é o fruto do vosso ventre, Jesus.
21: Santa Maria, Mãe de Deus, rogai por nós, pecadores, agora e na hora de nossa morte. Amém.
15: Glória ao Pai, ao Filho e ao Espírito Santo,
22: como era no princípio, agora e sempre, por todos os séculos dos séculos. Amém.
15: Ó meu Jesus, perdoai-nos, livrai-nos do fogo do inferno, levai as almas todas para o céu e socorrei principalmente as que mais precisarem da vossa misericórdia. Neste quarto mistério, nós contemplamos a apresentação do menino Jesus no templo, o rito de purificação da Santíssima Virgem Maria. Nós podemos compreender a ação do anjo nas nossas vidas a partir daquilo que a própria Sagrada Escritura nos traz. É aquilo que a Igreja nos ensina. E você recebeu uma longa catequese ao longo dessa quaresma de São Miguel. Quase 40 formações. O anjo. Os anjos existem. É uma verdade de fé. A isso nos leva, a essa certeza nos leva à Igreja. Os anjos existem. E nos foram dados por Deus. Estão na carta aos Hebreus, estão a serviço daqueles que hão de herdar a salvação. Os anjos, então, são instrumentos da providência. Deus governa, age por meio dos seus anjos. E quando você se debruça, quando você se volta para a aparição do anjo, por exemplo, aos pastorinhos em Fátima, pouco se fala disso. Mas as aparições de Nossa Senhora em Fátima aos pastorinhos em 1917, num contexto de guerra, é precedida pela aparição do anjo de Portugal. O anjo vem preparar aquele povo, preparar aquelas crianças para uma missão. Em 2020, não era uma guerra como aquela que acontecia na Europa em 1917, mas o mundo inteiro estava mergulhado dentro de uma pandemia, dentro do medo, da angústia, morte. E o Senhor, sem dúvida, enviou os seus anjos e envia os seus anjos. E olha que interessante quando nos voltamos para a aparição do anjo àquelas crianças. O anjo vai dizer então: o que fazeis? Eram crianças, os pastorinhos estavam ali pastoreando as ovelhas, mas também brincando. E o anjo aparece e diz: o que fazeis? Orai, orai muito. Como quem está a dizer, não há tempo a perder, é preciso rezar. Essa é a condição do Altíssimo: pedi e recebereis. É preciso rezar muito.
0: eu pregava para vocês no sábado. A oração, o jejum, a caridade, a oração pede. E o anjo vai dizer: orai muito, o que estão a fazer? Orai. Porque os corações de Jesus e Maria têm sobre vós desígnios de misericórdia. Oferecei constantemente ao Altíssimo orações e sacrifícios. O que a oração pede, o sacrifício alcança. Esse sacrifício que você está oferecendo nesta madrugada, de colocar no altar do Senhor seu sacrifício de amor, as horas lícitas de sono. Seria lícito dormir um pouco mais, mas você faz um sacrifício de amor. E o anjo está dizendo: orai e oferecei sacrifícios. E os passarinhos perguntam: mas como havemos de nos sacrificar? E o anjo diz: de tudo o que puderdes, oferecei um sacrifício em ato de reparação pelos pecados, com que o Senhor é ofendido, e de súplica pela conversão dos pecadores. É preciso oferecer sacrifício para reparar o coração do Senhor ofendido, pedindo a conversão dos pecadores. E olha o que ele diz, irmã Maria Joana: atraí assim sobre a vossa pátria a paz. Como é que se atrai a paz para a pátria? Só tem um jeito: oração e
1: sacrifício.
0: Oração e sacrifício. Isso é muito forte para nós hoje. Há uma guerra terrível acontecendo. Milhares e milhares, milhões de mortos. Primeira grande guerra mundial. E o anjo aparece e diz: não percam tempo, rezem e ofereçam sacrifícios, porque assim atrairei a paz para a vossa pátria. Eu sou o anjo da sua guarda, eu sou o anjo de Portugal, eu sou o anjo desta nação. Isso no teu coração: com oração e com sacrifício atrairei a paz para a pátria, para a sua casa, para a sua família. Com oração, com sacrifício. Escreve no seu diário. O céu nos dá a receita. O céu nos diz o que nós precisamos fazer. Pai nosso que estais nos céus, santificado seja o vosso nome. Venha a nós o vosso reino, seja feita a vossa vontade, assim na terra como no céu.
3: O pão nosso de cada dia nos dai hoje, perdoai-nos as nossas ofensas, assim como nós perdoamos a quem nos tem ofendido. E não nos deixeis cair em tentação, mas livrai-nos do mal. Amém.
23: Ave Maria, cheia de graça, o Senhor é convosco. Bendita sois vós entre as mulheres, e bendito é o fruto do vosso ventre, Jesus.
24: Santa Maria, Mãe de Deus, rogai por nós, pecadores, agora e na hora de nossa morte. Amém.
23: Ave Maria, cheia de graça, o Senhor é convosco. Bendita sois vós entre as mulheres, e bendito é o fruto do vosso ventre, Jesus.
24: Santa Maria, Mãe de Deus, rogai por nós, pecadores, agora e na hora de nossa morte. Amém.
23: Ave Maria, cheia de graça, o Senhor é convosco. Bendita sois vós entre as mulheres, e bendito é o fruto do vosso ventre, Jesus.
24: Santa Maria, Mãe de Deus, rogai por nós, pecadores, agora e na hora de nossa morte. Amém.
23: Ave Maria, cheia de graça, o Senhor é convosco. Bendita sois vós entre as mulheres, e bendito é o fruto do vosso ventre, Jesus.
24: Santa Maria, Mãe de Deus, rogai por nós, pecadores, agora e na hora de nossa morte. Amém.
23: Ave Maria, cheia de graça, o Senhor é convosco. Bendita sois vós entre as mulheres, e bendito é o fruto do vosso ventre, Jesus.
24: Santa Maria, Mãe de Deus, rogai por nós, pecadores, agora e na hora de nossa morte. Amém.
23: Ave Maria, cheia de graça, o Senhor é convosco. Bendita sois vós entre as mulheres, e bendito é o fruto do vosso ventre, Jesus.
24: Santa Maria, Mãe de Deus, rogai por nós, pecadores, agora e na hora de nossa morte. Amém.
23: Ave Maria, cheia de graça, o Senhor é convosco. Bendita sois vós entre as mulheres,
1: e bendito é o fruto do vosso ventre, Jesus.
2: Santa Maria, Mãe de Deus, rogai por nós, pecadores, agora e na hora de nossa morte.
1: Amém. Ave Maria, cheia de graça, o Senhor é convosco, bendita sois vós entre as mulheres. E bendito é o fruto do vosso ventre, Jesus.
2: Santa Maria, Mãe de Deus, rogai por nós, pecadores, agora e na hora de nossa morte. Amém.
1: Ave Maria, cheia de graça, o Senhor é convosco. Bendita sois vós entre as mulheres. E bendito é o fruto do vosso ventre, Jesus.
4: Santa Maria, Mãe de Deus, rogai por nós, pecadores, agora e na hora de nossa morte. Amém.
1: Ave Maria, cheia de graça, o Senhor é convosco. Bendita sois vós entre as mulheres. E bendito é o fruto do vosso ventre, Jesus.
2: Santa Maria, Mãe de Deus, rogai por nós, pecadores, agora e na hora de nossa morte. Amém.
1: Glória ao Pai, ao Filho e ao Espírito Santo,
2: como era no princípio, agora e sempre, por todos os séculos dos séculos. Amém.
1: Neste quinto mistério, nós contemplamos a perda e o reencontro do menino Jesus no templo, em meio aos doutores da lei. Quero de joelhos ver meus filhos de pé.
2: Deus me sustenta e aumenta a minha fé.
7: Pai nosso que estais no céu, santificado seja o vosso nome. Venha a nós o vosso reino, seja feita a vossa vontade, assim na terra como no céu.
10: O pão nosso de cada dia nos dai hoje, perdoai-nos as nossas ofensas, assim como nós perdoamos a quem nos tem ofendido. E não nos deixeis cair em tentação, mas livrai-nos do mal. Amém.
7: Ave Maria, cheia de graça, o Senhor é convosco. Bendita sois vós entre as mulheres. Bendito é o fruto do vosso ventre, Jesus.
2: Santa Maria, Mãe de Deus, rogai por nós, pecadores, agora e na hora de nossa morte. Amém.
7: Ave Maria, cheia de graça, o Senhor é convosco. Bendita sois vós entre as mulheres. Bendito é o fruto do vosso ventre, Jesus.
2: Santa Maria, Mãe de Deus, rogai por nós, pecadores, agora e na hora de nossa morte. Amém.
7: Ave Maria, cheia de graça, o Senhor é convosco. Bendita sois vós entre as mulheres. Bendito é o fruto do vosso ventre, Jesus.
2: Santa Maria, Mãe de Deus, rogai por nós, pecadores, agora e na hora de nossa morte. Amém.
7: Ave Maria, cheia de graça, o Senhor é convosco. Bendita sois vós entre as mulheres. Bendito é o fruto do vosso ventre, Jesus.
2: Santa Maria, Mãe de Deus, rogai por nós, pecadores, agora e na hora de nossa morte. Amém.
7: Ave Maria, cheia de graça, o Senhor é convosco. Bendita sois vós entre as mulheres. Bendito é o fruto do vosso ventre, Jesus.
2: Santa Maria, Mãe de Deus, rogai por nós, pecadores, agora e na hora de nossa morte. Amém.
7: Ave Maria, cheia de graça, o Senhor é convosco. Bendita sois vós entre as mulheres. Bendito é o fruto do vosso ventre, Jesus.
2: Santa Maria, Mãe de Deus, rogai por nós, pecadores, agora e na hora de nossa morte. Amém.
7: Ave Maria, cheia de graça, o Senhor é convosco. Bendita sois vós entre as mulheres. Bendito é o fruto do vosso ventre, Jesus.
2: Santa Maria, Mãe de Deus, rogai por nós, pecadores, agora e na hora de nossa morte. Amém.
7: Ave Maria, cheia de graça, o Senhor é convosco. Bendita sois vós entre as mulheres. Bendito é o fruto do vosso ventre, Jesus.
2: Santa Maria, Mãe de Deus, rogai por nós, pecadores, agora e na hora de nossa morte. Amém.
7: Ave Maria, cheia de graça, o Senhor é convosco. Bendita sois vós entre as mulheres. Bendito é o fruto do vosso ventre, Jesus.
2: Santa Maria, Mãe de Deus, rogai por nós, pecadores, agora e na hora de nossa morte. Amém.
7: Ave Maria, cheia de graça, o Senhor é convosco. Bendita sois vós entre as mulheres. Bendito é o fruto do vosso ventre, Jesus.
2: Santa Maria, Mãe de Deus, rogai por nós, pecadores, agora e na hora de nossa morte. Amém.
7: Glória ao Pai, ao Filho e ao Espírito Santo.
2: Como era no princípio, agora e sempre, por todos os séculos dos séculos. Amém.
1: Ó meu Jesus,
2: perdoai-nos e livrai-nos do fogo do inferno, levai as almas todas para o céu e socorrei principalmente as que mais precisarem da vossa misericórdia.
1: Ó Maria concebida sem pecado,
2: rogai por nós que recorremos a vós.
1: Ó Virgem dolorosíssima,
2: as vossas lágrimas derrubaram o império infernal.
1: Vamos iniciar os mistérios da luz. Eu quero dizer com você hoje mais uma vez, ele chega em procissão. Ele é o arcanjo adorador. Os pastorinhos depois vão relatar aquela aparição do anjo e dizem assim: as palavras do anjo gravaram-se em nosso espírito como uma luz que nos fazia compreender quem era Deus, como nos amava e queria ser amado.
23: atmosfera espiritual que a presença do anjo trazia, assim como na sua casa. Ele porta a presença do Senhor, porque ele já contempla a face de Deus. Deus não quis realizar a sua obra sem os anjos, mas com os anjos, através dos anjos. E olha o que os pastorinhos estão dizendo. Aquela luz que o anjo portava nos fazia compreender quem era Deus, como nos amava e queria ser amado. Convida a Celeste Legião para entrar na sua casa, para tomar parte nas suas batalhas. Ele chega em procissão. Ele é o arcanjo adorador.

Preste atenção no que você está dizendo. Olha a força dessa oração. Vocês vão ter misericórdia de nós hoje, tá, gente? Mina, Maria Joana, Maria Filomena, Maria Gorete, cada um que está aqui também hoje operando as câmeras. Porque estamos só o pó, né? Mas estamos imensamente felizes. Por dentro, o homem interior se renova.

0: falta. Falta voz, falta disposição física, falta perna, mas não falta amor. Estamos aqui com muita alegria. É o que o anjo disse, não é? Orai e oferecer o sacrifício de amor. Estamos aqui por amor, como você aí na sua casa. Mas olha o que você está dizendo. Protegei o nosso Brasil. Defendei nossas famílias. Adoremos a Jesus. Porque tem um detalhe, irmãs. O anjo vai pedir oração e sacrifício. E depois o que é que ele vai fazer?
1: Dar comunhão às crianças.
0: Ele vai trazer o corpo e o sangue. Ele vai trazer a Eucaristia para as crianças. Alguma semelhança com o exército de São Miguel? Porque a Eucaristia que vai te dar força. Aquelas crianças aprendem a adorar a Deus. E recebem a Eucaristia. O sacramento que fortalece. É o que o anjo está fazendo com este exército de São Miguel. É o que o anjo faz conosco. E a nossa oração hoje é: glorioso São Miguel, protege o nosso Brasil, a nossa pátria. Você que reza de outras nações, você é

quantas nações agora? Japão. Você vai pedindo, protege esta nação, protege o nosso Brasil. Defende as nossas famílias. Adoremos a Jesus. Reza.

0: aproxima, gente, daqui a 4 meses, nós teremos a entrada de São Miguel. O glorioso peregrino estará no nosso encontro nacional, aquele momento tão emocionante, onde como exército nós acolhemos a imagem peregrina do glorioso arcanjo, onde como exército nós vamos fazer o nosso compromisso, renovar o compromisso como membro do exército de São Miguel. E como exército nós vamos em procissão com as nossas lâmpadas, velas acesas, em Cachoeira Paulista, um grande encontro. Deus está realizando o seu desígnio sobre esta nação. Contemplando o batismo de Jesus, nós rezamos: Pai nosso que estais nos céus, santificado seja o vosso nome. Venha a nós o vosso reino. Seja feita a vossa vontade, assim na terra como no céu. O pão nosso de cada dia nos dai hoje. Perdoai-nos as nossas ofensas, assim como nós perdoamos a quem nos tem ofendido. E não nos deixeis cair em tentação, mas livrai-nos do mal. Amém. Ave Maria, cheia de graça, o Senhor é convosco. Bendita sois vós entre as mulheres. Bendito é o fruto do vosso ventre, Jesus.
1: Santa Maria, Mãe de Deus, rogai por nós, pecadores, agora e na hora de nossa morte. Amém.
0: Ave Maria, cheia de graça, o Senhor é convosco. Bendita sois vós entre as mulheres. Bendito é o fruto do vosso ventre, Jesus.
1: Santa Maria, Mãe de Deus, rogai por nós, pecadores, agora e na hora de nossa morte. Amém.
0: Ave Maria, cheia de graça, o Senhor é convosco. Bendita sois vós entre as mulheres. Bendito é o fruto do vosso ventre, Jesus.
1: Santa Maria, Mãe de Deus, rogai por nós, pecadores, agora e na hora de nossa morte. Amém.
0: Ave Maria, cheia de graça, o Senhor é convosco. Bendita sois vós entre as mulheres. Bendito é o fruto do vosso ventre, Jesus.
1: Santa Maria, Mãe de Deus, rogai por nós, pecadores, agora e na hora de nossa morte. Amém.
0: Ave Maria, cheia de graça, o Senhor é convosco. Bendita sois vós entre as mulheres. E bendito é o fruto do vosso ventre, Jesus.
1: Santa Maria, Mãe de Deus, rogai por nós, pecadores, agora e na hora de nossa morte. Amém.
0: Ave Maria, cheia de graça, o Senhor é convosco. Bendita sois vós entre as mulheres. E bendito é o fruto do vosso ventre, Jesus.
1: Santa Maria, Mãe de Deus, rogai por nós, pecadores, agora e na hora de nossa morte. Amém.
0: Ave Maria, cheia de graça, o Senhor é convosco. Bendita sois vós entre as mulheres. E bendito é o fruto do vosso ventre, Jesus.
1: Santa Maria, Mãe de Deus, rogai por nós, pecadores, agora e na hora de nossa morte. Amém.
0: Ave Maria, cheia de graça, o Senhor é convosco. Bendita sois vós entre as mulheres. E bendito é o fruto do vosso ventre, Jesus.
1: Santa Maria, Mãe de Deus, rogai por nós, pecadores, agora e na hora de nossa morte. Amém.
0: Ave Maria, cheia de graça, o Senhor é convosco. Bendita sois vós entre as mulheres. E bendito é o fruto do vosso ventre, Jesus.
1: Santa Maria, Mãe de Deus, rogai por nós, pecadores, agora e na hora de nossa morte. Amém.
0: Glória ao Pai, ao Filho e ao Espírito Santo.
1: Como era no princípio, agora e sempre, por todos os séculos dos séculos. Amém.
0: Ó meu Jesus, perdoai-nos. Livrai-nos do fogo do inferno, levai as almas todas para o céu e socorrei principalmente as que mais precisarem
1: da vossa misericórdia.
0: Segundo mistério, nós contemplamos o milagre acontecido nas bodas em Caná, por intercessão da Santíssima Virgem Maria. Rezemos.
1: Pai nosso que estais no céu, santificado seja o vosso nome. Venha a nós o vosso reino, seja feita a vossa vontade, assim na terra como no céu.
0: O pão nosso de cada dia nos dai hoje, perdoai-nos as nossas ofensas, assim como nós perdoamos a quem nos tem ofendido. E não nos deixeis cair em tentação, mas livrai-nos do mal. Amém.
1: Ave Maria, cheia de graça, o Senhor é convosco. Bendita sois vós entre as mulheres e bendito é o fruto do vosso ventre, Jesus.
0: Santa Maria, Mãe de Deus, rogai por nós, pecadores, agora e na hora de nossa morte. Amém.
1: Ave Maria, cheia de graça, o Senhor é convosco. Bendita sois vós entre as mulheres e bendito é o fruto do vosso ventre, Jesus.
0: Santa Maria, Mãe de Deus, rogai por nós, pecadores, agora e na hora de nossa morte. Amém.
1: Ave Maria, cheia de graça, o Senhor é convosco. Bendita sois vós entre as mulheres e bendito é o fruto do vosso ventre, Jesus.
0: Santa Maria, Mãe de Deus, rogai por nós, pecadores, agora e na hora de nossa morte. Amém.
1: Ave Maria, cheia de graça, o Senhor é convosco. Bendita sois vós entre as mulheres e bendito é o fruto do vosso ventre, Jesus.
0: Santa Maria, Mãe de Deus, rogai por nós, pecadores, agora e na hora de nossa morte. Amém.
1: Ave Maria, cheia de graça, o Senhor é convosco. Bendita sois vós entre as mulheres e bendito é o fruto do vosso ventre, Jesus.
0: Santa Maria, Mãe de Deus, rogai por nós, pecadores, agora e na hora de nossa morte. Amém.
1: Ave Maria, cheia de graça, o Senhor é convosco. Bendita sois vós entre as mulheres e bendito é o fruto do vosso ventre, Jesus.
0: Santa Maria, Mãe de Deus, rogai por nós, pecadores, agora e na hora de nossa morte. Amém.
1: Ave Maria, cheia de graça, o Senhor é convosco. Bendita sois vós entre as mulheres e bendito é o fruto do vosso ventre, Jesus.
0: Santa Maria, Mãe de Deus, rogai por nós, pecadores, agora e na hora de nossa morte. Amém.
1: Ave Maria, cheia de graça, o Senhor é convosco. Bendita sois vós entre as mulheres e bendito é o fruto do vosso ventre, Jesus.
0: Santa Maria, Mãe de Deus, rogai por nós, pecadores, agora e na hora de nossa morte. Amém.
1: Ave Maria, cheia de graça, o Senhor é convosco. Bendita sois vós entre as mulheres e bendito é o fruto do vosso ventre, Jesus.
0: Santa Maria, Mãe de Deus, rogai por nós, pecadores, agora e na hora de nossa morte. Amém.
1: Ave Maria, cheia de graça, o Senhor é convosco. Bendita sois vós entre as mulheres e bendito é o fruto do vosso ventre, Jesus.
0: Santa Maria, Mãe de Deus, rogai por nós, pecadores, agora e na hora de nossa morte. Amém.
1: Glória ao Pai, ao Filho e ao Espírito Santo.
0: Como era no princípio, agora e sempre, por todos os séculos dos séculos. Amém. Ó meu Jesus,
1: perdoai-nos, livrai-nos do fogo do inferno, levai as almas todas para o céu e socorrei principalmente as que mais precisarem da vossa misericórdia.
0: Terceiro mistério, contemplamos o anúncio do reino dos céus, o chamado, o convite à conversão. Pai nosso que estais nos céus, santificado seja o vosso nome. Venha a nós o vosso reino, seja feita a vossa vontade, assim na terra como no céu.
1: O pão nosso de cada dia nos dai hoje, perdoai-nos as nossas ofensas, assim como nós perdoamos a quem nos tem ofendido. E não nos deixeis cair em tentação, mas livrai-nos do mal. Amém.
0: Ave Maria, cheia de graça, o Senhor é convosco, bendita sois vós entre as mulheres. E bendito é o fruto do vosso ventre, Jesus.
1: Santa Maria, Mãe de Deus, rogai por nós, pecadores, agora e na hora de nossa morte. Amém.
0: Ave Maria, cheia de graça, o Senhor é convosco. Bendita sois vós entre as mulheres. E bendito é o fruto do vosso ventre, Jesus.
1: Santa Maria, Mãe de Deus, rogai por nós, pecadores, agora e na hora de nossa morte. Amém.
0: Ave Maria, cheia de graça, o Senhor é convosco. Bendita sois vós entre as mulheres. E bendito é o fruto do vosso ventre, Jesus.
1: Santa Maria, Mãe de Deus, rogai por nós, pecadores, agora e na hora de nossa morte. Amém.
0: Ave Maria, cheia de graça, o Senhor é convosco. Bendita sois vós entre as mulheres. E bendito é o fruto do vosso ventre, Jesus.
1: Santa Maria, Mãe de Deus, rogai por nós, pecadores, agora e na hora de nossa morte. Amém.
0: Ave Maria, cheia de graça, o Senhor é convosco. Bendita sois vós entre as mulheres. E bendito é o fruto do vosso ventre, Jesus.
1: Santa Maria, Mãe de Deus, rogai por nós, pecadores, agora e na hora de nossa morte. Amém.
0: Ave Maria, cheia de graça, o Senhor é convosco. Bendita sois vós entre as mulheres. E bendito é o fruto do vosso ventre, Jesus.
1: Santa Maria, Mãe de Deus, rogai por nós, pecadores, agora e na hora de nossa morte. Amém.
0: Ave Maria, cheia de graça, o Senhor é convosco. Bendita sois vós entre as mulheres. E bendito é o fruto do vosso ventre, Jesus.
1: Santa Maria, Mãe de Deus, rogai por nós, pecadores, agora e na hora de nossa morte. Amém.
0: Ave Maria, cheia de graça, o Senhor é convosco. Bendita sois vós entre as

0: Jesus,
1: perdoai-nos, livrai-nos do fogo do inferno, levai as almas todas para o céu e socorrei principalmente as que mais precisarem da vossa misericórdia.
0: Neste quarto mistério, nós contemplamos a transfiguração de nosso Senhor Jesus Cristo no Monte Tabor. Interessante, irmãs, o livro do profeta Daniel, um livro muito caro ao exército de São Miguel desde o início. Porque neste livro, Miguel aparece de maneira explícita, não é? Também no capítulo 12. Naquele dia se levantará Miguel, o grande príncipe, que se apresenta em favor dos filhos do seu povo. Será um tempo de angústia, tal como jamais houve, desde que as nações começaram a existir, até aquele tempo. Naquele tempo se levantará Miguel. Um pouco antes, em Daniel capítulo 9 e 10, nós vamos encontrar o homem de Deus, o profeta que faz aquilo que o anjo inspira. Daniel ora e Daniel se sacrifica. Ele tem consciência de o que está acontecendo à nação de Israel, povo de Deus, é consequência dos seus muitos pecados. Não foi Deus que abandonou o seu povo, mas o povo afastou-se de Deus. E Daniel vai clamar misericórdia do Senhor. Até que o arcanjo Gabriel então lhe aparece e diz: Daniel, tua súplica foi ouvida. Mas ele vai dizer ainda que no capítulo 10: não temas, Daniel, pois desde o primeiro dia em que aplicaste o teu coração a compreender, humilhando-te na presença do teu Deus, as tuas palavras foram ouvidas. E é por causa delas que eu vim, diz o mensageiro celeste. No entanto, o príncipe do reino dos persas resistiu-me durante 21 dias. Mas Miguel, um dos primeiros príncipes, veio em meu socorro. Quando o padre Paulo pregava ontem sobre o anjo da nação, o anjo do Brasil, uma doutrina que nós vamos encontrar São Tomás de Aquino falar, o anjo de uma coletividade, de um povo, de uma nação. São João Paulo II, depois nas suas catequeses, também vai mencionar essa realidade, o anjo da nação. E na própria Sagrada Escritura, nós vamos encontrar também esse livro do profeta Daniel. O anjo
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4: Como o profeta Eliseu, homem de Deus, nós temos um exército de anjos que lutam conosco, que lutam por nós. Ergue o teu santo rosário e reza com muita confiança, porque essa oração está movendo o céu. Por tua casa, por tua família, por teus filhos, pela igreja, por esta nação. Rezemos. Pai nosso que estás no céu, santificado seja o vosso nome, venha a nós o vosso reino, seja feita a vossa vontade, assim na terra como no céu. Pão nosso de cada dia nos dai hoje, perdoai-nos as nossas ofensas, assim como nós perdoamos a quem nos tem ofendido. E não nos deixeis cair em tentação, mas livrai-nos do mal. Amém. Ave Maria, cheia de graça, o Senhor é convosco. Bendita sois vós entre as mulheres. Bendito é o fruto do vosso ventre, Jesus.
5: Santa Maria, Mãe de Deus, rogai por nós, pecadores, agora e na hora de nossa morte. Amém. Ave Maria.
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11: Esse é o Norte Capital Brasileira do Vestuário, 5:04, horário de Brasília.
12: Bom dia!
11: Oi, bom dia, Cianorte, bom dia, região, eu tô de volta com você aqui na sua, na nossa.
12: Capital.
11: A partir de agora tem música, alegria e informação, tem a sua participação, se é pra ser feliz, me chama que eu vou.
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11: Impossível parar de ouvir André e Adriano.

0: Excelente manhã para você, 5:09. Bom dia.
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0: E como é bom a gente começar mais uma semana na graça e na paz do amor daquele que nos amou incondicionalmente. Segunda-feira, semana iniciando, um mês terminando, e a certeza de que nós estamos cumprindo a nossa tarefa. Eis a pergunta: de que maneira nós cumprimos a nossa meta desse mês que vai se encerrar agora? De que maneira eu me portei como um cristão, como um católico que sou? É hora da gente meditar, parar um pouquinho, analisar os fatos acontecidos e procurar viver melhor. Muito embora o mês esteja terminando, a semana está começando. Eu convido a você a viver junto comigo esse momento íntimo com Deus, meditando em Isaías, no capítulo 43 e versículo 19, que nos diz assim: vejam, estou fazendo uma coisa nova, ela já está surgindo, vocês não a reconhecem. Até no deserto vou abrir um caminho e riachos no ermo. Vamos repetir? Vejam, estou fazendo uma coisa nova, ela já está surgindo, vocês não a veem e não reconhecem? Até no deserto vou abrir um caminho e riachos no ermo. Deus é especialista em criar vida nova onde os nossos olhos humanos só enxergam aridez e morte. O deserto costuma ser um lugar de passagem, solidão intensa, provação onde as nossas forças rapidamente se esgotam. No entanto, o Senhor nosso Deus nos convida a mudar a nossa perspectiva. Ele não apenas nos promete companhia durante o calor escaldante da dificuldade, mas garante que pode fazer brotar água do refrigério no cenário mais improvável, transformando o nosso sofrimento em renovação. Abrirei rios nas colinas estéreis e fontes nos vales. Transformarei o deserto num lago e o chão ressequido em mananciais. Isaías, no capítulo 41, versículo 18, nos diz isso. A provisão divina nunca estará limitada pelas leis naturais ou pelas circunstâncias desfavoráveis que o cercam. Quando nossos recursos chegam ao seu fim e o chão ao nosso redor parece estéril e sem perspectiva, a intervenção de Deus se manifesta com poder absoluto. Ele é plenamente capaz de inundar os vales mais secos com a sua graça abundante. Crer em rios no deserto é confiar que o nosso sustento vem das mãos do Criador e não do ambiente. Quem crê em mim, como diz a Escritura, do seu interior fluirão rios de água viva. João, capítulo 7, versículo 38. O maior milagre divino não acontece apenas no nosso redor, mas principalmente dentro de nós. Quando enfrentamos os desertos da vida, somos tentados a nos esvaziar pelo cansaço e pela amargura. Contudo, Jesus nos promete que o seu próprio Espírito habita em nós como uma fonte inesgotável. Essa água viva não apenas mata a nossa sede espiritual nos dias mais secos, mas também transborda de forma abundante, tornando-nos canais de refúgio para outras pessoas. Capaz de criar novos caminhos onde não há saída, provendo incansáveis diante da escassez. A fonte inesgotável que jorra de dentro de nós para fora. A promessa de rios no deserto é a garantia de vida de Deus, sempre vencerá a nossa sequidão. Buscar a presença de Deus é se abastecer do seu poder, é alimentar da fonte da água viva, saciar a sua sede de justiça e por amor. Buscar a presença de Deus é viver o inacreditável. 5 horas

0: excelente manhã para você. Bom dia, meu amigo. Bom dia, minha amiga. Que prazer, que alegria estar de volta com vocês em mais edição do nosso programa, que a partir de agora até as 8 horas da manhã nós estaremos juntos levando o melhor da música, levando a alegria, levando aí a sua participação junto conosco aqui no nosso programa. A partir de agora, você vai mandar um WhatsApp para mim aqui no 998557007, à sua inteira disposição. Você vai gravar áudio, mandar mensagem de texto, vamos interagir, vamos brincar, vamos dar risada e celebrar a nossa fé. O mais importante é você não perder o foco da sua fé, começar bem o seu dia, começar bem a sua semana. Hoje é segunda-feira, é o dia 28 de setembro de 2026. Estamos aí terminando o mês de setembro, rapaz. Dia primeiro já é quinta-feira, né? Quinta-feira já. Depois de amanhã a gente já termina o mês de setembro. Então, olha, para você que neste dia 28 de setembro de 2026 está aí completando mais um ano de vida, parabéns para você, muita paz, muita saúde, muitas alegrias, coisas boas na sua vida, onde quer que vocês estejam ligados, sintonizados, conectados com a nossa capital. Claudemir Daniel, desejo a você uma segunda-feira maravilhosa, uma segunda-feira cheia de alegria, de muitas emoções. Bora começar mais um dia, bora começar mais uma etapa de nossas vidas. Essa folha em branco que você está recebendo aí, chamado vida, deve ser desenhada com os melhores traços da sua vida. Busque a presença de Deus, busque a sua felicidade. Abraço carinhoso para todos vocês, meus amigos, que já estão no seu local de trabalho, para você que está tomando aquele café gostoso, acordando agora, seja bem-vindo a esse novo dia. Tá pelas rodovias da nossa região, excelente viagem para você, cuidado, muito cuidado, dirija com responsabilidade, com atenção. Para você que está pelas ruas da nossa cidade também, aquele abraço carinhoso. Tá aí na zona rural, seja bem-vindo a este novo dia. Claudemir Daniel, desejo a você tudo de bom, tudo de ótimo e que a vida possa lhe sorrir. 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De Cianorte para todo o nosso Brasil, Produtos Leduan. 5:21, bom dia.
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0: Após uma semana com temporais, céu nublado e temperaturas mais baixas, o Paraná terá alguns dias de sol e calor antes da chegada de uma nova frente fria. A previsão é do Sistema Tecnológico e Monitoramento Ambiental do Estado, o CIMEPAR. De acordo com o órgão, o tempo deve se manter firme na maior parte do território paranaense até hoje. A partir de amanhã, dia 29, 2019, o avanço de uma nova frente fria pelo sul deverá favorecer o aumento das instabilidades e a previsão de tempestades e chuvas mais abrangentes. O clima detalha que terá tempo estável em grande parte do Paraná ao longo do dia de hoje, com a presença do sol e rápida elevação nas temperaturas. Os meteorologistas também afirmam que será marcado por uma intensificação de calor a partir de hoje, principalmente em todo o Paraná. O tempo permanece estável em boa parte do estado, com domínio do sol e temperaturas elevadas. Ainda de acordo com o Climatempo, nesta segunda-feira ainda será de temperaturas muito elevadas no Paraná, principalmente no oeste e no noroeste, onde as máximas podem chegar a 38 graus. O calor também se intensifica em outras regiões durante o dia. Os meteorologistas ainda prevê que terça-feira, no dia 29, o calor continua muito forte no Paraná, especialmente no oeste e noroeste, e as máximas chegam a 41 graus. Em Porto Rico, em temperaturas de até 40 graus. Em Luanda, Querência do Norte, até 39, e em outras áreas do noroeste paranaense. E depois haverá um declínio com a presença da chuva.
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18: Hora certa, capital. 5h27.

rádio, vi Zezé de Camargo e Luciano, nosso amor é ouro. Oi, Fran, bom dia, dona Fátima, pessoal lá da lanchonete e restaurante do português. Ó, já vem

0: Manhã maravilhosa pra você, Emílio e Eduardo, você ouviu aí, Chora Carolina, tivemos também o Zezé de Camargo e Luciano, você ouviu aí, o Nosso Amor é Ouro, um abraço carinhoso pra todos vocês sintonizados aqui com a nossa Capital 91. 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E vou mandar alô para esse povo. Já vou convidar aqui a minha amiga Fran, né? Que eu já atendi a música dela. Ô, Fran, bom dia. Como é que você tá aí, Fran? Tá tudo bem? Tá trabalhando legal aí, Fran?
1: Bom dia, Claudemir. Tudo bem?
0: Graças a Deus,
1: Fran. Toca a música Nosso Amor é Ouro.
0: Já rolei para vocês.
1: Com Luciano. Ofereço para todo mundo que está em sintonia. Deus abençoe a semana de todo mundo.
0: Valeu, Fran.
1: Fica com Deus.
0: Amém.
1: Obrigadão. É a Fran, aqui da Lanchonete, restaurante português.
0: Abraço para você, obrigado pelo carinho. Dá um abraço aí na dona Fátima por mim. Meu amigo Wellington, também sintonizado conosco, lá na Lanchonete, restaurante do português. 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Maria, lá da Hidroponia Mais Saúde, está ouvindo o nosso programa. Bom dia, Claudemia, Fazenda Nossa Senhora Aparecida. Abraço para vocês. Ela pediu Léo Canhoto e Robertinho. Vou ver se eu consigo localizar a música aqui, tá bom, Maria? Fazia tempo que você não participava, mulher. Bom dia para você, obrigado pelo carinho. A Mercedes também deixa o seu recado.
2: Bom dia, Daniel, meu nome é Mercedes Alves Pereira, criança ferida da capital. Tocamos do Rick Renne, cara de pau. Capital 91, impossível parar de ouvir. Uma segunda-feira abençoada, mais um dia de trabalho, Deus na frente de tudo.
0: Amém. Quem manda o seu recado também é o meu amigo Valdemar, lá da cidade de Jabuti. Excelente segunda-feira para você, meu amigo Valdemar. Oi, Donides, bom dia.
3: Bom dia, Claudemir.
0: Como é que você está, meu amigo?
3: Semana Santa, abençoada e maravilhosa.
0: Assim seja.
3: Sua família, minha família também, meus companheiros de trabalho. Deus põe a mão sobre todos nós, né?
0: Assim seja.
3: O Claudemir,
0: oi.
3: Manda pra nós aí, ficou muito pra você. A minha história do Rio no Certo. Para o pastor que estiver ouvindo com o Tico, a aviação Cianote, o Tião, o Luiz Trancola, o Ailton, o Gilberto, o Molina, que veio lá em Iratuba, todos os nossos amigos. Tchau, obrigado, meu rei.
0: Valeu, um abraço pra você. E vamos juntos, bora lá. Quem está sintonizado conosco lá em São Jorge do Ivaí, curtindo o nosso programa, é o Vigilante de Pesca lá. Abraço para vocês, gente. Obrigado pelo carinho, obrigado pela sintonia de cada um. 5h40, bom dia.
4: Confira agora como ficam o tempo e a temperatura aqui na capital.
0: Olha, nessa semana o sistema aí meteorológico prevê aí a chegada de uma frente fria em todo o nosso Paraná. E será aí um declínio de temperaturas. A condição do calor mantém ao longo da segunda-feira. O tempo segue estável no Paraná. Durante a madrugada, a possibilidade de novas tempestades, principalmente na metade sul do nosso estado. Ao longo do dia, segue previstas pancadas de chuvas e temporais, principalmente nas áreas da metade sul do nosso estado. A partir da tarde, a instabilidade também ganha força, aumentando o risco de ventos intensos acompanhadas aí de chuva forte. Portanto, aí vamos ficar atento com o nosso tempo, né? E é claro, você tem que aí estar sempre cuidando aí para que num motivo aí de tempestade você se proteger. Aqui na capital brasileira do vestuário, tá calor, hein? 22 graus, a sensação térmica também é de 22 graus. Os ventos atingem rajadas de até 12 quilômetros horários. A máxima prevista para hoje é de 33 e a mínima é de 22. Existe aí uma previsão de chuva, pequena previsão de chuva, né? De apenas 1,4 milímetros de chuva, com apenas 53% de probabilidade. Portanto, provavelmente não teremos chuva no dia de hoje. O sol vai nascer às 6h14:16 e vai se pôr às 18h29.
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10: Hora Certa, Capital.
11: 5h44. 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

0: Bom, você viu aí Rick Renner marcando presença, saudoso Rick Renner, né, que nos deixou aí na semana passada e foi lá pro andar de cima. Tivemos também Almizater Peão e vamos seguindo com o nosso programa. Abraço carinhoso para minha amiga sempre acompanhando o nosso programa, a Clarice ali da Cia Tintas, né? Ô, Clarice, bom dia para você, obrigado pelo carinho, e ela está aí parabenizando a Geni por mais um ano de vida, né? Ô, Geni, parabéns, minha amiga, que Deus abençoe a sua vida, muita paz, muita saúde, que Deus ilumine a cada passo. Receba o carinho aqui da equipe Capital 91, receba o carinho muito, mas muito especial da minha amiga Clarice, que deseja você muitos anos de vida, muitas bênçãos no seu caminho, muitas alegrias. Ô, Geni, olha, é um privilégio com toda certeza completar mais um ano de vida ao lado de bons amigos e principalmente dessa criatura maravilhosa aí da minha amiga, sempre nos acompanhando todas as madrugadas, a Clarice, pessoal bacana ali da Cia Tintas. E vamos seguindo com alegria, vamos seguindo com emoção, falo pra você da RS Tem de Tudo. 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Ô, Tânia Ferreira, bom dia pra você, menina. Obrigado pelo carinho, obrigado pela sua participação. Minha amiga Ludinha também deixa o seu recado. Bom dia.
1: Bom dia, Claudemir Daniel. Boa semana pra todos
0: pra
1: nós.
0: Pra todos nós.
1: Claudemir Daniel, manda um alô pro pessoal do Marabá, Neuza, ao pessoal do Indianope, pessoal do Redigal, que tudo estão assistindo.
0: Ei, coisa maravilhosa. Abraço para todo esse pessoal aí, Marabá, Vidigal, Tapejara, Jussara, que Deus ilumine sempre a vida de todos vocês. Aqui na Rua Londrina 505, quem está ouvindo o nosso programa é o meu amigo Daniel Marques. Excelente segunda-feira para você. Claudemir Pereira Evaristo diz assim, que a paz do Senhor abençoe o

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3: Hora certa, capital.
8: 6:01. Vamos seguindo com o nosso programa e agora no oferecimento de Barbante Cianote, nós temos aí a nossa oração da manhã. 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
10: Olá, queridos ouvintes.

0: quem fala é o padre Reginaldo Manzotti. Nessa segunda-feira, espero que você esteja gostando e realmente é o momento de graças e bênçãos do céu. Eu quero fazer um apelo. Torne-se um associado. Ligue. E este é o número para tornar-se um associado e fazer parte da família evangelizar. É preciso. Anote. 0 Operadora 41 3221 6060. Eu repito. 0 Operadora 41 3221 6060. Eu estarei nessa segunda-feira acolhendo todos os pedidos de oração e os novos associados. Evangelizar é preciso. Bom dia, povo de Deus. Bom dia, família amada. É segunda-feira. E aí? Como é que tá a sua semana? Espero que você acorde realmente acreditando que será diferente. Por que vai ser diferente, padre? Se tá tudo errado, dá não. Existe um Deus mais poderoso. Tenha fé em Deus, tenha fé em Jesus Cristo. É o que vamos pedir durante toda essa semana. Vamos juntos? Em nome do Pai, do Filho e do Espírito Santo. Amém. Senhor Deus da vida, que criastes o homem à vossa imagem e semelhança, pensastes com amor os caminhos a serem percorridos para nossa felicidade e salvação. Senhor, por muitas razões a humanidade se perdeu dos preceitos, por isso mandastes os profetas e, por fim, nosso Senhor Jesus Cristo, para nos trazer a plena revelação do verdadeiro amor a Deus, ao próximo e a nós mesmos. Obrigado, Senhor, por deixar esta revelação na palavra. Palavra que nos orienta, palavra que nos corrige, palavra que nos ilumina, palavra que nos traz dignidade de filhos de Deus. Manda teu Espírito, Senhor, no início deste dia, para que compreendamos esta palavra e, compreendendo-a, possamos vivê-la. Manda teu Espírito, Senhor, com o dom do entendimento, com o dom da sabedoria, e que possamos ver os teus sinais em tudo e em todos. Senhor, recorremos à Santa Teresinha do Menino Jesus, ela, tão íntima de nosso Senhor Jesus Cristo, possa nos valer nesta manhã. Santa Teresinha do Menino Jesus, fazei-nos simples e dóceis, humildes e confiantes. Santa Teresinha, que prometestes passar o vosso céu fazendo bem sobre a terra sem descanso, eu me recomendo a vós, Santa Teresinha. Ajudai-me a viver tão profundamente unido a Jesus, tão profundamente vivenciando os mandamentos e os santos evangelhos, que eu possa um dia estar convosco no reino de Deus. Santa Teresinha, não se canse de interceder por mim, até de ver-me um dia no céu com os anjos e santos. Pai nosso, que estais no céu, santificado seja o vosso nome. Venha a nós o vosso reino, seja feita a vossa vontade, assim na terra como no céu. O pão nosso de cada dia nos dai hoje. Perdoai-nos nas nossas ofensas, assim como nós perdoamos a quem nos tem ofendido. E não nos deixeis cair em tentação, mas livrai-nos do mal. Amém. Ó Deus, para o dia de hoje, que a Bíblia esteja em minha mão, a palavra de Deus no meu coração e os meus pés na missão. Um bom dia a todos. Amém.
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0: Tarde, Paula Fernandes aqui da nossa capital 91. Você ouviu aí oração pela família, teve também a nossa oração da manhã com o nosso querido Padre Reginaldo Manzotti, no oferecimento muito mais, muito especial lá dos Barbantes de Anote. Alô, meu amigo João Santana, abraço pra você, obrigado pelo seu carinho, obrigado pela sua sintonia, tá bom? 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Que Deus abençoe a vida de cada um de vocês aí, pessoal do Barbante Cianorte, que ofereceu para nós a nossa oração da manhã. 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Teve duas crianças lá, duas menininhas, eu não vou me recordar o nome dela, nem que vocês me pagaram, porque eu não vou conseguir lembrar de jeito nenhum, mas o pai dela, estava lá junto com ela, levou ela para brincar lá junto conosco, e aí indo embora, aí uma olhou para a outra e falou assim: vamos lá agradecer eles. Voltaram lá e me abraçaram, abraçaram a Ana Patrícia. Que coisa linda, que coisa maravilhosa. Abraço, gente, obrigado pelo carinho. 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
14: Hora certa, capital. 6:19.
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0: Impossível parar de ouvir, Juliano César. Bom dia, Ironides. Obrigado pelo carinho. Obrigado pela sua sintonia.

0: Bom dia, meu amigo, bom dia, minha amiga. Abraço carinhoso para cada um de vocês. Obrigado imensamente pelo carinho de todos aí. Você ouviu Juliano César, A Minha História? Foi lá pro meu amigo Eronides, acompanhando o nosso programa. Obrigado imensamente pela sua sintonia, tá bom? Que Deus possa está junto com vocês, tá bom? Obrigado imensamente pelo carinho, obrigado pela sua sintonia aqui na nossa 91 998 55 7007, à sua inteira disposição. Vai mandando o seu áudio para cá, vai mandando a sua mensagem, onde quer que vocês estejam aí ligado conosco. A gente fica super feliz com o carinho de cada um. E olha, daqui a pouco tem a feirinha da capital, e a fim de levar para casa a feirinha da capital, manda para cá seu áudio, manda para cá a sua participação. Por falar em participação, quero mandar um abraço muito especial pro meu amigo seu Antônio, tá ouvindo o nosso programa. Ô, seu Antônio, bom dia, meu amigo, como é que você tá? 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A Neiva Albanese também manda o seu recado. Obrigado pelo carinho, Neiva. Sintonizado conosco a Lucilene Bonifácio lá na Estrada Santana. A Helena também manda o seu recado. Pedro Baleco, bom dia pra você. Pedro Baleco lá na rua Quidauano, na Vila 7. Tá ouvindo o nosso programa? Ô, meu amigo Luiz Biasotto, como é que você tá? O saldo melhorou hoje, né, ô Biasotto? Abraço, meu irmão. Que Deus abençoe o seu dia. Lá em Doutor Camargo, tá lá meu amigo Miguel Scherbat. Tá ouvindo o nosso programa, ele e a esposa, né? Abraço pessoal bacana lá de Doutor Camargo, Sueli da Silva Batista lá de São Tomé, também sintonizada, meu amigo sintonizado conosco ali no bairro Três Venda. Três Venda, abraço pra vocês, gente, obrigado pelo carinho. Meu amigo Celso Gambim tá lá com rádio ligado aqui na nossa capital. A Ana Lúcia também ouvindo o nosso programa. Sueli Bonifácio, excelente dia pra você. Meu amigo Luiz, bom dia, seja bem vindo.
1: Bom dia, como que você tá?
0: Só ouro, só alegria, só paz.
1: Um dia de pé, né?
0: De novo, né?
1: Pegar subindo aí, que descer, né? Contramão. E agradecer ao poderoso aí, ao nosso Deus.
0: Com toda Deus certeza, Luiz.
1: Mais um dia de pé e abrir os olhos, né? Para continuar nossas atividades aqui, beleza? Gostaria de ouvir a música Caneta e a Enxada. Queria isso aí para o Claudinei, lá de Jussara, é muito solda. Os Boca Aberta da Porto Seguro, que já estão perturbando. Daqui a pouco eu tô aí, esses Boca Aberta.
0: Esse Luiz é uma figura rara,
1: o homem
0: rapaz.
1: Tá ficando importante, rapaz. O homem tá ampliando lá, tá ficando chique.
0: Olha que coisa bacana.
1: Que Deus abençoe ele ali e o trabalho dele. É gratificante ver isso
0: daí. É bom, é gostoso ver o crescimento.
1: Estela, Almir, Eronildes, Ailton e toda a galera aí. Ah, eu vou oferecer essa pro seu Sinésio lá, que ele gosta também.
0: Ô, seu Sinésio, bom dia!
1: Pegar subindo aí, descendo a contramão, pra ficar bem sintonizado, e você também. viva Nossa Senhora das Graças.
0: E viva Nossa Senhora das Graças, meu amigo Luiz. Obrigado pelo carinho, obrigado pela sua participação. 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
3: Hora certa, capital. 6h35.

0: amanhã, daqui a pouquinho. Olha, gente, nós não estamos aí transmitindo a Santa Missa, né? Em virtude do horário gratuito político, mas a missa acontece, tá bom? Você não consegue ouvir aqui através do rádio, mas você pode ir presencialmente ali no Santuário Eucarístico Diocesano e assistir a missa ao vivo, presente, fazer aquela relação íntima com Deus e colocar todos os seus planos e projetos na mão daquele que nos amou e nos criou a sua imagem e semelhança. 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É povo bacana, bom dia, Valdenir, bom dia, meu amigo. O Djalma tá lá sintonizado conosco. Que Deus abençoe a vida de cada um de vocês e vamos juntos até as 8 horas da manhã. Mandar alô para esse povo que está aí sintonizado conosco. Abraço para todos vocês, gente. Obrigado pelo carinho. Quem é que está sintonizado conosco? É o Claudinei Favarin. Ô, Claudinei, abraço para você, meu irmão. Obrigado pela sua sintonia. Quem mais está sintonizado? Meu amigo Pato, seja bem-vindo, Pato.
1: Ô, Claudemir, tudo bem? Tudo na paz, tudo tranquilo?
0: Graças a Deus, na luta.
1: Sintonizado na melhor da capital, hein? Comecei mais uma semana. Manda uma música da programação pra mim, ofereço pra você e pra todos os ouvintes.
0: Valeu, Pato.
1: Pra Wanda Muro, pra Sandra da Pamonha, pra Eliane Serrano, todos que tiver sintonizado na melhor da capital, eu ofereço essa música. Um abraço, meu irmão. Boa semana, que tudo de bom. Deus coloca em sua vida. Até mais.
0: Até mais, Pato. Obrigado pelo carinho. Iracema, tá ouvindo o nosso programa. Ô, Iracema, abraço pra você, obrigado pelo carinho. A Iracema tá ouvindo o nosso programa lá em Manuel Ribas, abraço pra você. Minha professora, minha prof, ô, Marlene Melão, bom dia pra você, obrigado pelo carinho, Marlene. Quem mais tá sintonizado conosco? Ivanilde Ramos, seja bem-vinda.
2: Bom dia, Claudemir.
0: Bom dia.
2: Dia maravilhoso, né?
0: Perfeito, lindo.
2: Uma música bem bonita aí pra mim. É, eu quero oferecer pro meu netinho, Pedrinho.
0: Ô, tá Pedrinho!
2: Aniversário hoje, fazendo 7 aninhos. E eu queria desejar que Deus dê muita saúde pra ele, né? Pra ele, muita sabedoria. E que Deus abençoe nós todos, né?
0: Assim seja.
2: É, a Ivanilde, a vovó. A Ivanilde.
0: Oi, Ivanilde, abraço pra você. Obrigado pelo seu carinho. Obrigado pela sua participação aqui na nossa capital. Olha, quem mais tá sintonizado? E muita gente. Luzieda, bom dia.
3: Bom dia pra você. Sou a Luzieda, do seu Gonçalves, da Rua Santarém 297. Um abraço pra Ademir.
0: Valeu, abraço pra você. Obrigado pela sua participação. É bom a gente começar a semana nesse pique, né? Rosenilda tá ouvindo o nosso programa. A Tereza também sintonizada.
4: Bom dia, Rádio Capital. Amanhã é o último dia do Frei Gilson. 4 horas da manhã. Vamos rezar o Frei
0: aí
4: Gilson.
0: Aí é o valor.
4: Eu quero participar dos sorteios da Rádio Capital.
0: Valeu, Tereza.
4: Santa Nortinho. Deus abençoe a todos.
0: Assim seja. Meu amigo Valdecir, bom dia.
5: Bom dia, meu grande amigo.
0: Grande Valdecir.
5: Tá bom, rapaz?
0: Ótimo, graças a Deus.
5: Segunda-feira abençoada, hein?
0: De novo, mais uma semana.
5: Pro meu amigo Pato, Paulo Eduardo. Deus te abençoe sempre. Capital top demais,
0: senhor. Ei, Sardinho, coisa caramba. Boa. Abraço, Cleonice. Obrigado pelo carinho. Obrigado pela sua participação aqui na nossa 91. 6h44.
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0: Criador de 74 paróquias e arcebispo recebido por 4 papas. Quem foi Dom Pedro Fedalto? arcebispo que morreu aos 100 anos em Curitiba. Dom Pedro Fedalto, arcebispo emérito em Curitiba, dedicou mais de 7 décadas ao sacerdócio e liderou a arquidiocese da capital paranaense por 33 anos. Natural de Campo Largo, na região metropolitana de Curitiba, ele criou 74 paróquias e se encontrou pessoalmente com 4 papas. Além de criar as 74 paróquias, Dom Pedro Fedalto ordenou 74 padres diocesanos. Incentivou a atuação de diversas congregações religiosas femininas e masculina. Ao longo da sua trajetória religiosa, encontrou pessoalmente com 4 papas. Paulo VI, João Paulo II, Bento XVI e Francisco. Durante os 100 anos de vida, acompanhou o pontificado de 9 papas. A missa de corpo presente do arcebispo será realizada nesta segunda-feira às 10 horas, em seguida o sepultamento na Catedral Basílica de Curitiba. Dom Pedro Fedalto é filho do casal de imigrantes italiano, nasceu em 11 de agosto de 1926. Aos 14 anos, ele ingressou no seminário menor São José, em Curitiba, onde permaneceu até completar 20 anos. Após sair do local, Dom Pedro Fedalto cursou filosofia e teologia em São Paulo. Aos 27 anos, ele foi ordenado padre na Catedral Nossa Senhora da Luz dos Pinhais. 2 dias depois, celebrou a primeira missa solene na Capela Nossa Senhora do Carmo, na colônia Antônio Rebouças, na localidade onde nasceu. Em 1971, Dom Pedro Fedalto tomou posse como 4º arcebispo metropolitano de Curitiba, cargo que ocupou por mais de 33 anos.
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8: Hora certa, Capital. 6:51.
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8: Pra você ligado aqui na nossa 91, você vai curtir junto comigo, Cristian Ralf. Bom dia, Ana Maria Polizela e Maria.

0: bom dia, minha amiga. Abraço carinhoso para todos vocês sintonizado conosco.
1: Bom dia.
2: Bom dia.
0: E o nosso dia chega com alegria. Você viu que sol lindo, que sol maravilhoso, perfeito. Alô, meu amigo André, lá dos produtos Barbarex, está ouvindo o nosso programa. André, bom dia para você, meu amigo. Obrigado pelo seu carinho, obrigado pela sua sintonia. 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
12: 6:59.
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12: E agora tem horário obrigatório político. Retorno logo na sequência, pontualmente 7 horas.
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15: Hora certa, capital. 7:29, bom dia. E a gente vai retornando com você, bora junto até as 8 da manhã com o melhor da música sertaneja, com a sua participação, com a alegria desse amanhecer, segundona maravilhosa. E aí, como é que tá? Como é que foi teu final de semana? Foi de boa? Foi tranquilo? Prontinho pra encarar essa semana? Então bora junto ser feliz, bom dia pra você! A alegria do amanhecer está aqui na capital. Olha, a sua participação tá valendo aí a feirinha da capital. E aí, tá afim de levar pra casa? Manda pra cá seu áudio, manda para cá sua mensagem e participe junto conosco. 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Bora juntos de alegria, Edu.

0: Demais essa música pra você que pediu aí o Mato Grosso e Matias, Pele de Maçã, teve também Deus é Caipira, Eduardo Costa aqui na nossa 91. Bom dia, meu amigo, bom dia, minha amiga, onde quero que vocês estejam aí sintonizado conosco, aquele abraço muito carinhoso, obrigado imensamente pelo seu carinho, obrigado imensamente pela sua sintonia. A Neide tá ouvindo o nosso programa lá na rua Ambrósio Neto 168. Jandirene, abraço pra você, Dilma Aparecida, Eliane Diniz, a Cleusa também que está sintonizado conosco lá no Jardim Vitória, a Marilene, abraço pra você, bom dia capitão, me coloca aí no sorteio, toca Astronauta de Mármore, me coloca no sorteio da feirinha na rua Maria Domingos 587 lá no Jardim Vitória, abraço pra você, Vitória Carolina. Ana Paula também sintonizada, Alvanide Sampaio, quem mais está sintonizada? Alô, bom dia!
1: Bom dia! Aqui é Helena Rolindo Amaral, de Itapetininga, São Paulo. Gostaria de ouvir a música Luz versus Trevas, de Jorge Pai e Jorge Filho. Ofereço para todos que são fãs de Jorge Pai e Jorge Filho e ofereço para todos os ouvintes da rádio. Obrigado pela atenção.
0: Valeu, um abraço para você, obrigado pelo seu carinho, obrigado pela sua sintonia. 7:38, tá ficando por aqui o Levanta Mil, Barbante Cianorte. 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Que volta comigo amanhã, 7:38.
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0: 7:43.
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0: E a gente segue com o nosso programa na alegria deste amanhecer. 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Bom dia, meu amigo Emerson. Obrigado pelo carinho. Guilherme Santiago, bom dia pra você.
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0: maravilhosa de segunda-feira, início de semana espetacular para você que está aí sintonizado com a nossa Capital 91. Gente, muito obrigado imensamente pelo seu carinho, obrigado imensamente pela sua sintonia aqui na nossa 91. Abraço muito especial a cada um de vocês, tá bom? Olha, a gente tá ficando por aqui, mas antes, porém, eu quero falar aí da loja São Paulo. 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
0: E olha, se você, meu amigo, participou do nosso programa, agora você vai concorrer aí àqueles prêmios bacanas e a feirinha da Capital. Vale a pena, hein? Vale a pena mesmo você que está aí sintonizado com a nossa Capital. Vamos ver quem é que vai levar para casa a feirinha da Capital. Final do telefone é o 5640. Maria Santana Souza. Maria Santana Souza vai receber em casa a feirinha da Capital.
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0: Que pena que acabou e eu tô indo embora, mas tá chegando Reginaldo Ramos com o nosso programa Bom Dia Capital. Abraço carinhoso a vocês. Uma semana que se inicia cheia da graça e da presença e do amor de Deus na sua vida, e que ele seja sempre o seu maior objetivo. Se for da vontade de Deus, amanhã, 5 da manhã, estaremos juntinhos aqui na nossa Capital. Abraço a todos, fiquem com Deus. 7:57 de presente para você, Sementes do Amanhã.

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5: Bom dia, bom dia. 8:05. Começamos a semana. Deus abençoe a sua, viu? Vá abençoe a nossa, o nosso dia também, né? Que seja uma segunda-feira abençoada, maravilhosa, né? Cristina Piantra já passou por aqui cedo. Obrigado pelo carinho. 998-55-7007. Flávia também já deu um azinho à Vera, Rosângela. Quem mais? A Maria Inês. Tá em Santo Tomé, tá ligado? Obrigado, Maria Inês. Obrigado, obrigado. Opa, primeira vez que participo aí. Amo essa Rádio Capital. Que bom, viu, Elza Ferreira de Castro. Você é de onde? Santo Tomé, não é isso? Um abraço pra vocês todos em Santo Tomé ligados com a gente. 8:07 agora.
6: Vamos lá, canta junto. Cadê o ânimo? Cadê as palmas, gente?

0: Pagode Católico, Joio e Trigo, Padre Reginaldo Mazzotti, o Templo Vivo, para começar a nossa semana bem animada. É isso aí, uma animação total, muita alegria na nossa manhã. 8:13. Vamos nessa. Essa é a nossa capital. Vai, José.
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0: Claudete está em Santo Tomé, Claudete. Tudo bem por aí para começar a semana?
2: Bom dia.
3: Não, hoje eu gostaria que você tocasse uma música do Padre Ezequiel para mim, bem tá assim, bom. Essa música hoje eu dedico para mim.
0: Tá bom.
3: Hoje eu estou completando mais um ano de vida.
0: Que bom, parabéns.
3: Eu agradeço a Deus por me dar a oportunidade por mais um ano de vida, muita saúde, muita paz que ele está me dando.
0: Muita paz.
3: E também ofereço para vocês aí da rádio, para a tua família, para o meu filho. Para todos ouvindo da Rádio Capital.
0: Tá certo.
3: Rádio Capital é possível parar de ouvir. Deus abençoe a semana de vocês.
0: A nossa semana, né?
3: Santo junto. Dia e abençoado dia para vocês.
0: Parabéns para você, muitos anos de vida, tá bom? Muitos anos de saúde, fé e esperança e muita paz pro seu coração.
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0: Valeu. 998-55-7007. 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
0: Vamos fazer hoje um pedido, um agradecimento, uma oração juntos para as pessoas desesperadas. Aquelas que estão passando por dificuldades hoje, por angústia, por ansiedade, não é? Aquelas que estão tristes, aquelas que não estão encontrando saída, aquelas que estão se preparando para uma cirurgia nesse momento, não é? Vamos pedir para que Deus acalme o nosso desespero, Senhor. Hoje eu venho pedir que o Senhor tire todos os meus problemas. Eu venho pedir uma coisa: acalme-me esse meu coração aqui dentro do meu peito. Tem dias que a gente sorri por fora, mas por dentro está cansado, Deus, preocupado, com medo. Tem gente hoje enfrentando uma doença terrível, no desespero. Tem gente sofrendo com a perda de alguém no final de semana, com a pessoa querida, com quem amava de verdade. E tem famílias passando por tantas dificuldades, Deus. Tem alguém hoje preocupado com trabalho. Tem alguém hoje preocupado com dinheiro. Tem alguém hoje preocupado com casamento, Deus. Tem alguém preocupado com os filhos. E muitas vezes as pessoas não sabem nem explicar o que está sentindo de verdade. Só sabe que o coração está apertado. Senhor, acalma o meu desespero. E quando eu não souber o que fazer, segura minha mão forte. E quando eu pensar que não vou conseguir, lembra-me que eu não estou sozinho. E quando as lágrimas caírem, que eu tenha força para continuar e não desistir. Senhor, eu entrego nas suas mãos aquilo que hoje eu não consigo resolver. Leva embora a minha ansiedade. Leva embora o meu medo. Leva embora a minha angústia. Coloque paz onde não existe mais segurança. Coloque paz onde só existe desespero. E coloque esperança onde existe o cansaço. E coloque fé onde eu já não acredito mais. Coloque coragem onde eu já pensei em desistir. Deus, eu não sei o que vai acontecer amanhã, mas eu sei que eu posso entregar o meu amanhã nas suas mãos. Senhor, acalma o meu coração. E ainda eu hoje não vejo uma saída, mas acredito que o Senhor está comigo no caminho. E se eu tiver que atravessar essa tempestade, Senhor, atravesse comigo.

0: despedo. Daqui a pouquinho nós vamos conversar com o Dr. Inácio Gagliardi. Daqui a pouquinho a Capital traz essa entrevista, esse bate-papo, né? Um bate-papo na verdade. Vai deixando essa mensagem pra gente aí. 998-55-7007. Vai deixando aí o seu recado lá pra nossa pergunta. Muita gente já chegando aqui perguntando já, viu? Obrigado você que tá interagindo com a gente na nossa manhã. 998-55-7007. Vai lá. Mande sua pergunta. 998-55-7007. Que já nós vamos falar sobre saúde, sobre a pressão alta, sobre dor de cabeça. Vamos falar sobre tudo isso, viu? Tô aguardando aí a sua audiência, a sua pergunta, tá bom? 998-55-7007. Bom dia. 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
0: 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Começamos a semana, não é? Que semana abençoada, maravilhosa, o sol brilhando lá fora. 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Daqui a pouquinho o doutor Inácio vem bater um papo com a gente. 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Vai deixando seu áudio, sua mensagem, tem a cesta do café da manhã. Isso! Um abraço a Elisângela. Sábado tive a oportunidade de conhecer a Elisângela, o esposo, não é? Agradeci demais. Estávamos ali no casamento do Alan e lá estava ela. Sentamos na mesma mesa, batemos um longo papo, conversamos bastante. Que prazer, viu, Elisângela? Muito obrigado, viu? Muito obrigado. E lá, agradeci. Falei, ó, você, Elisângela, tem feito aí diferença na programação da Capital há muitos anos, né? Tem ajudado a gente, tem animado as nossas manhãs, animado a nossa tarde, nosso sábado, com os presentes que você tem oferecido pra gente essa cesta do café da manhã. E não tem poupado produtos. Eu disse isso tudo pra Elisângela, viu? Ela falou, Edinaldo, que legal, tem muita gente ligando lá na panificadora. Que ganham, tem muita gente indo lá agradecendo. Muito obrigado você também, ouvinte. Eu sempre falo aqui, né? Você que já ganhou, vai lá, passe lá, vai lá tomar um cafezinho, ou se não for tomar um café, só vai lá, Elisângela. Obrigado pela cesta de café da manhã que eu ganhei através da Rádio Capital. Maravilhosa, né? Você que já ganhou, agradecer. É, não custa, na verdade. E eu fiz através pra você que já ganhou, que não teve oportunidade lá. Eu agradeci ali, falando pra ela, olhando nos olhos. Falei, muito obrigado mesmo por acreditar na Rádio Capital, a panificadora Creme Café. Valeu.
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0: E vamos seguindo por aqui, 8h32. Eu tô dizendo isso, a questão do agradecimento, gente, porque a gente que vive aqui atrás dos microfones, muitas coisas acontecem. Claudemir Daniel tantas vezes sai com a nossa cesta do café da manhã. Claudemir é prova disso, tá ali me ouvindo ali, tá me olhando. E várias vezes Claudemir volta com os olhos cheios d'água, fala, Reginaldo, hoje o café da manhã, um sorteio, valeu a pena. A pessoa diz que não tinha nada para comer e tinha crianças, né? Quantas vezes isso acontece? Nossa, ganhei o café da manhã, eu não tinha nada para dar para os meus filhos hoje, não é? E a Creme Café tem feito essa parceria, não é? E ajudado tantas pessoas que muitas vezes não têm o que comer em casa. É, parece mentira, brincadeira ou improvável. Mas aqui a gente vê coisas e ouve coisas que vocês nem imaginam que acontecem, viu? Muitas vezes o Claudemir vai e a pessoa não tem nada para comer em casa. Aí eu olho pro Claudemir e nós choramos juntos, não é verdade? Porque aí a gente tá fazendo a alegria de uma pessoa e a gente chora de agradecimento a Deus, né? Pelo sorteio da Rádio Capital, por ajudar essas pessoas que precisam. 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
0: Vai mandando sua mensagem, 8h36. É, que bom, hein? Que bom. Deixou seu áudio aí, participou. Gente, já estamos nos preparando pro Natal, hein? Eita, que maravilha. Hoje o Padre João acho que passa aqui na Rádio Capital. O Padre João acho que passa aqui hoje pra gente falar também sobre esse mês agora da novena, não é? Ontem tava no Santíssimo ali, né? No Santuário, hoje passei já. E já coloquei nas mãos de Deus todo o nosso trabalho hoje, a sua vida também, viu? Mas tem muitas novidades da novena, viu? Do Santuário. Você ouviu ontem? Você que tava na Santa Missa, você que acompanhou a Rádio Capital, quem vai estar nas nossas novenas? Você ficou lá, viu lá o nome, os nomes? Você tava na missa, acompanhou pela Rádio Capital? Eu fiquei muito feliz, hein? Não vou falar, não. Eu vou esperar o Padre João vir falar pra gente, eu vou perguntar. Padre João, é mesmo? Eles virão pras novenas aqui do Santuário? Daqui a pouquinho o Padre João aparece por aqui, viu? 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
0: 8h39, bom dia, bom dia, bom dia. Vamos lá, hein? Vamos lá. Já deixou o seu áudio aí? Teve um ouvinte que pediu bênção em mim do Padre Ezequiel, não é? Santo Tomé, um abraço pra você. Bênçãos pras nossas famílias todas. Não é, José dos Santos? Rosângela, obrigado, obrigado, obrigado. Valeu, obrigado. Estamos juntos. Estamos no Aquiles Coma, Reginaldo. Na rua Antônio Escoparo. Tá bom. Ronaldo, obrigado, meu irmão. Tá participando aí, ó. Tamo junto. Ô, dona Aparecida. Obrigado, dona Aparecida. Valeu.

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1: Sempre. Cleusa Bis, obrigado, Cleuzinha. Aparecida Dalva dos Reis. Ó, Aparecida, obrigado pelo seu carinho, Aparecida. Tá bom. Tá costurando. Ligadinha na programação. Ô, Valdete, tá tudo bem por aí, Valdete? Tá no Santa Mônica, Valdete Pirrude. Eita, Leandro, obrigado. Tá na Capivari. Cleusa Bispo também já mandou um áudio pra gente. Fala aí, Cleuzinha.
2: Tudo bem, aqui é Cleusa, passando pra desejar uma ótima semana.
1: Obrigado.
2: E fica ligadinho na Rádio Capital.
1: Tamo junto.
2: Pena que tá passando horário político na hora da missa, né? Mas ligamos rápido do mesmo jeito, tá bom? Tá ligado sempre. Só coloca na tomada. E se for possível, eu gostaria de ouvir a música do Feijão, isso, Deus é 10? Poderia passar pra gente ouvir?
1: Tá bom. Eu
2: apareço pra dizer que a gente tá ligadinho na Rádio Capital.
1: Valeu.
2: Uma ótima semana toda da equipe da Rádio Capital, quem precisa parar de ouvir.
1: Tá certo, tchau. Um abraço, obrigado. 8h43. É, o horário político logo termina, só essa semana, né? Depois tem o segundo turno, né? Não sei se vai dar um tempo pra presidente, essas coisas aí. É mais curto um pouquinho, mas foi bem na hora da missa. Pessoal ficou bravo, teve gente que ligou aqui. Bravo, oh, meu Deus do céu. Lei eleitoral, temos que obedecer. E a multa é grande se não obedecer. É grande, oh, meu Deus do céu. Mas esse ano agora foi diferente, que eles estão controlando a gente, viu? É, são essas chamadas que você ouve durante todo dia na programação. Na verdade, dobrou o comercial, não é? Você tá vendo aí que a gente tá tocando menos música, tá falando um pouco menos, pra dar tempo pra eles falarem, não é? As propostas. E aí, tem os horários certinho, tem que sair naquele horário. Se não sair, dá-lhe multa pros rádios, viu? E nós temos um grupo de rádios, dos rádios de todo o estado do Paraná. Pensa na correria. Tem gente virando noite, porque a obrigação nossa é receber o material até as 2 da tarde, mas tem candidato que manda 8 da noite, 9 da noite, você tem que trocar. E você tem que ter um funcionário pra isso. Tem que ter um funcionário. Então tem gente virando 24 horas em 2 funcionários dentro de uma rádio, pra dar conta de todo esse material. É, pensa esse ano, como é que foi? Meu Deus do céu, tá sendo uma loucura. 8h45.
2: Oi. Eu vou participar do sorteio.
1: Certo.
2: Eu sou daqui da Praia da Maria do Santo.
1: Um abraço, Maria. Obrigado pelo seu carinho. Valeu. Bom dia,
3: Reginaldo. Tudo bem?
1: Bom dia.
3: Reginaldo, é a vida aqui da Vila Rural de Rondon. Certo. Que mensagem linda, Reginaldo.
1: Ah, você gostou?
3: Muito linda. Tocou em mim.
1: Que bom.
3: E é do jeitinho que fala a mensagem, né, Reginaldo?
1: Certo.
3: E ontem eu fui na Gruta de Nossa Senhora de Lourdes, lá em Apucarana. Não sei se você já teve a oportunidade de conhecer, mas é lindo, lindo. Pensa que bênção, que bênção, que bênção. Uhum. Aí agora cedo eu escuto essa mensagem.
1: Certo.
3: Dá um chacoalhão na gente, assim, sabe? Né? A gente tem tudo e tem hora que acha que não vai dar certo, que não é aquilo. Você não entende o que eu quero falar, né?
1: Entendo.
3: E que Deus abençoe, claro, você. Ainda mais até esse louvor do Frei Gilson, mais ainda. É emocionante. Que Deus abençoe sua segunda-feira, você, amém, da André, da sua, amém, filha e todos da Rádio Capital. Nem vou pedir música, porque eu já escutei uma música muito linda, mas se der pra você tocar.
1: Qual, né? Você quer?
3: Festa do Fogo. Amo.
1: Tá bom, amo. Vamos tocar ela então, é.
3: Tenha um bom dia. É a Vida da Vila Rural de Rondon. Desculpa que ficou meio longo o áudio, mas a gente fica tão assim, tem vontade de falar mais.
1: Tem que falar.
3: Fique com Deus, que Deus te abençoe.
1: É muita gente que não volta pra agradecer. Não é? Lembra? Agradecer faz parte, viu? Isso é bom.

0: pediram a nós. Tocamos aqui na capital, Frei Gilson, né? Fogo do Céu, Maria José. Abraço, Deus abençoe você na semana. Valdete, obrigado, Valdete, pelo carinho também. 998-55-7007.
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0: 8h51, doutor Inácio, bom dia, boa semana, viu, doutor? Tudo certo, né?
2: Bom dia, Reginaldo, tudo bem.
0: Preparado pra mais uma semana, né?
2: É, vamos lá, né?
0: Já finalizamos já o mês, né? Praticamente já o ano também, viu? Meu Deus do céu, o tempo tá voando. 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
0: Fácil para encontrar no centro, pode fazer online também a consulta.
2: Isso, pode ter essa opção também.
0: Tá aí, fácil. A Eunice disse o seguinte: minha vizinha começa, doutor, com umas tonturas, depois tem um mal-estar no corpo que desce para as pernas. Pergunta, Reginaldo, pro doutor Inácio, o que pode ser isso, doutor? A Eunice.
2: É bem difícil assim entender, né? Precisaria de mais detalhes, né? Precisa ver, às vezes pode ser só uma alteração postural da pressão, né? Um tempo de acomodação, mas precisa ver o que a pessoa tem de doenças, outros sintomas que estão associados, né? Para tentar correlacionar com uma patologia ou se é apenas uma fase de acomodação do corpo, né? Mas deve ter alguma coisa aí, precisa mais detalhes.
0: Tá certo, doutor. Eu conversei com um amigo agora de manhã. Primeiro amigo que eu encontrei de manhã, ele me contou um fato que aconteceu sábado, até é bom pro senhor orientar as pessoas, né? Eu não sabia que acontecia isso. Ele disse que a sogra dele estourou uma varize na perna, tinha uma varize na perna e estourou essa varize e foi complicado o estancamento. Eu não sabia, a varize explode assim, é?
2: É, algumas varicoses, né? As varizes, elas formam nodulações importantes, assim, que saltam, né, na pele. Uhum. E aquilo ali é um vaso sanguíneo, é uma veia, não é uma artéria, é uma veia. E elas podem se romper, né? Porque ainda mais o idoso que tem a pele mais frágil, né? Às vezes vem um cachorrinho ou uma batida e rompe. E ali sangra, porque é uma veia, às vezes é calibrosa, né? Fica um canudinho ali bem grosso. Então o ideal ali é fazer uma compressão, né? Intensa, né? Usar algum pano, alguma gaze, fazer uma compressão, né? E procurar o atendimento, né? Pra ver que se às vezes não precisa nem fazer dar algum ponto ali pra estancar esse sangue, essa hemorragia.
0: E essa varice vem do quê? Ficar sentado?
2: É uma dilatação, né? Das vezes, né? Que pode ter cunho várias origens, né? Pode ser desde hereditária, né? As mulheres são mais propensas a isso, né? E perda da competência das válvulas que tem dentro dos vasos, né? E o sangue vai tendo dificuldade para retornar, subir. E eles vão dilatando essas veias aí.
0: Tá certo. Aparecida perguntou: bom dia, doutor. Em alguns anos atrás, eu tomava anestesia odontológica e não sentia nenhuma reação. Agora, há pouco tempo pra cá, senti que o coração está acelerando em tomar anestesia no dente. O que está acontecendo comigo? Ela está preocupada.
2: É, isso pode acontecer porque a anestesia tem um vasoconstritor, né? Que é para diminuir o sangramento. E esse vasoconstritor, ele pode acelerar os dentes. É importante ela falar isso pro dentista, que tem a opção de não fazer com o vasoconstritor.
0: Ah, é uma química?
2: É uma substância que vai junto ali, né? Pra fazer uma vasoconstrição dos vasos e sangrar menos o local.
0: Aí.
2: Então.
0: Eu fiquei em dúvida disso aí, porque eu tinha isso aí antes. Hoje eu tava até com medo de fazer um tratamento dentário, por isso. O coração desacelerava.
2: Ah, desacelerava.
0: O dela acelera, o meu desacelerava. É a mesma coisa também?
2: Não, diferente.
0: É diferente?
2: Eu, talvez porque você relaxava mais ali.
0: Eu queria dormir, acho que era isso. A dona Zilda: doutor, quero saber por quê. Da coceira na mão, não é sempre, mas coça mais à noite. E ela fez essa pergunta, dona Zilda Almeida.
2: Coceira na mão é dinheiro, né?
0: Principalmente na direita, na esquerda, não sei o que o pessoal fala.
2: Tem várias causas, né? Mas uma das principais depende como os produtos que ela usa. Às vezes lava muita louça, produtos químicos, né? Às vezes o próprio sabão, né? Então o ideal é sempre lavar bastante a mão e passar um hidratante, né? Manter essa hidratação da pele bem hidratada para evitar essas coceiras aí. É a principal causa, né? Como não é contínuo, né?
0: Uhum. Estamos falando com o Dr. Inácio, clínico geral, 22 anos, cuidando da população de Cianorte, experiente, é o coordenador-chefe da UTI da Santa Casa aqui de Cianorte e atende a partir dos 12 anos de idade com acompanhamento personalizado. 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Doutor, por que que a gente vai ficando depois dos 50 anos de idade aí? Você já começa a fazer uma refeição tipo 9h30, 10h da noite, acorda inchadão. O que acontece com a gente, doutor?
2: Todos os nossos processos vão dando uma reduzida, uma diminuída, né? Uhum. Os órgãos ali vão diminuindo. E provavelmente isso também tem muito a ver com a vitalidade mesmo, né? Uhum. Quando você é jovem, tá tudo ali funcionando bem, todas as enzimas ali secretando, tudo pra fazer logo essa digestão, né? Vai passando o tempo, vai acontecendo algumas coisas que vão retardando nesse processo digestivo aí e talvez levando essa sensação aí. Mas o ideal é que a gente não faça, né, alimentações pesadas muito tarde, né? Tentar comer o mais breve possível ali perto das 6h30, 7h30, mais tardar 8h e evitar deitar logo em seguida também, né? Uhum. O ideal é que você dê um tempo ali um pouco antes de deitar para evitar outras complicações como refluxo, né? Essa sensação de estômago pesado, essa digestão que não faz, e comer comidas leves, né? Então eles falam assim, ó, comer como um rei, almoçar como um príncipe e jantar como um mendigo.
0: Comer pouco, né?
2: É, pouco.
0: Às vezes eu enchi a barrigona demais, então, né?
2: É.
0: Ô, doutor, eu tô percebendo que muitas pessoas têm falado pra gente, olha, observando assim nas conversas, olha, essa noite eu perdi o sono. Tem muito isso lá no consultório, o pessoal tá perdendo muito sono. E qual conselho o senhor dá pra essas pessoas? Tem algum medicamento que possa ser tomado? O que que a gente pode fazer?
2: Tem, sim. Isso é a perda do sono, né? O sono com você levantar não recuperado, né? Que é a pergunta que a gente faz, né? Quando o sono não foi suficiente, isso é muito comum, né? Isso provavelmente, se a gente sair aí perguntando, todo mundo aí deve acordar aí durante a noite várias vezes, e muitas às vezes perdem mesmo o sono ou tem dificuldade para iniciar o sono, né? Isso é o diagnóstico de insônia, né? Existe tratamento, né? E principalmente mudanças comportamentais, né? É o principal, né? Essas mudanças comportamentais variam desde o tipo de alimentação até a ausência das telas a partir das 8 horas da noite, quarto bem escuro, sem barulho, sem nenhuma luz, né? E, se for necessário, existe terapia medicamentosa, mas desde que seja com acompanhamento médico.
0: E agora, com esse calor, sentir sede, muita

0: Olha só, aí é bom, hein? Vou fazer isso aí, vou copiar, doutor. Ô, doutor, fale pra gente essa semana, né? Qual a dica que o senhor dá pra essa semana, que o senhor tem visto e ouvido ali no consultório, no hospital, lá, de repente, na UTI, que possa mudar a nossa vida?
1: Eu acho que o principal aí, que é como a gente ainda tocando nessa tecla, esses dias de bastante calor, né? Vai vir aí, até já tem anúncios, né? De bastante calor. É hidratação, sabe? E a hidratação não se resume a essa água, né? Existe a fruta, tem bastante água, né? Líquido, né? Então você tem que comer coisas mais leves, né? Se hidratar bem, né? E tentar, né? Ter uma boa noite de sono, né? Tentar um lugar aconchegante. É duro, né? Que esse calor, às vezes, se você não tem a oportunidade de ter um ar-condicionado, eu acho que é muito difícil falar de dormir bem. Mas tem que tentar, ao máximo, refrescar o teu ambiente ali para você ter uma noite de sono que de fato te recarregue.
0: Doutor, obrigado pela presença, viu, doutor?
1: Valeu.
0: Fala o contato novamente para as pessoas aí que querem procurar o senhor.
1: Então vamos lá. 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
0: Tá certo, obrigado pela presença, viu?
1: Valeu, até quarta.
0: Até quarta-feira, se Deus quiser. Vamos estar vivos pra chegar lá, hein, doutor? Valeu! 9-1, bom dia!

0: 9:03, tá aí. O Gustavo Lima, o Dr. Inácio Gagliardi, batemos um papo legal.
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0: 4, vamos seguindo por aqui na nossa manhã. 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
0: Bom dia, Capital, 9:16 agora. 998-55-7007, a cesta do café da manhã, mais o almoço do Paladar Zen. 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Era uma vez. 9:17, Maria Inês passou por aqui, o Geraldo Lopes, né, Geraldo? Larissa Godoy também, Deolosinha.

0: nisso.
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2: Sempre. Boa demais. Né, Maria? Ei, Valdete, obrigado. Ô, Márcio, como é que tá por aí, Marcião? Hoje o sol tá de assar costela, hein, Marcião?
3: Bom dia, Reinaldo Ramos. Márcio e seus meninos assando costela e tomando muita vitamina D. Quente. E o sol tá brilhando, que igual você falou mesmo. Mas tá bom.
2: Graças a Deus, né?
3: Ainda nós malemar começemos, né?
2: Verdade, a semana.
3: Pode ter certeza que o bambu vai gemer mais pra frente. Um abraço, irmão.
2: Um abraço, 9:22, bom dia. Obrigado pelo carinho, você que tá deixando a sua mensagem pra gente, tá bom? Tá aqui, ó, sexta do café da manhã. Já que tem gente pedindo churrascão Santa Márcia no final de semana. Tá valendo, tá valendo.

0: José de Camargo Luciano, domingo da nossa programação, não é, Márcio? Obrigado, Márcio. Obrigado pelo carinho. Eita, tudo da felicidade, só depende de uma coisa, o amor de Deus, que nos presenteia todos os dias, né? Verdade, verdade, verdade, né, Juliana? Obrigado, Juliana. Deixou a mensagem pra gente, Capital Impossível parar de ouvir. Valeu, Juliana. Tá certo, tá certo. Vamos lá, em 998-55-7007, vai deixando essa mensagem, que lembra você que a Loja São Paulo começou hoje com ofertas especiais, ó. 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Com a gente também na nossa manhãzinha até às 11 horas da manhã, gente. 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
1: E vamos seguindo por aqui.
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1: 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Vamos lá, hein? Já deixou sua mensagem aí pra concorrer à nossa cesta de café da manhã, o almoço do paladar. 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
1: Capital, bom dia! 15 para as 10 da manhã.

0: filha do Retiro de Colores. Que legal, foi muito lindo, foi muito bonito, né? Tantos adolescentes transbordando com a paz de Deus. Que maravilha! Deus abençoe a sua filha, a família toda, viu? Valeu, valeu! O Ellen Cristina, como é que você tá, Ellen? Morada do Sol, né? Ô, Lucy, Lucília Frisch de Lima Rosa, um abraço, obrigado, que é o Churrascão Santa Massa, Deus abençoe vocês, viu? Tá no sorteio já. Quitéria, obrigado. Irene Pacheco também deu um alôzinho pra gente, né, Irene? Ô, Ivone Moraes, como é que você tá, Ivone? Um abraço, você é de terra boa, Ivone? Isso! Legal, que legal, que legal. Ah, você fez uma pergunta pro doutor Inácio, foi isso, não? Ah, meu Deus, tem que deixar que você diz que toma vinagre, maçã e limel todos os dias em jejum. Vamos perguntar pro doutor Inácio, viu? Vou perguntar pra ele, a hora que ele voltar aqui, se faz bem ou não. Sidney, como é que você tá, meu irmão? Tá tudo bem, né? Tá na Canário, valeu. Quem mais? Rosana Hernandes, Nalva, Nalva. Ah, obrigado. Estou vindo na capital do meu trabalho, na Humaitá. Tá ouvindo a capital aí, né? Que bom. Érica Tamires Chafron, Deus abençoe. José Rodrigues, valeu. Ô, oh, dona Mali, tá na paz aí, dona Mali. Valeu.
1: Bom dia,
0: dona
1: dia, dia, dia, dia, dia, dia. Bom dia.
0: Graças a Deus.
1: Aqui do Conjunto Pegada América.
0: Como é que você tá aí, Mali?
1: Eu fui tão feliz naquela quinta-feira que eu ganhei a forma de pizza. Agora eu quero que você coloque no nome pra me ganhar esse café da manhã. Tá bom?
0: Tá bom, tá bom.
1: Uma ótima segunda-feira pra vocês. Uma boa semana. Que Deus abençoe a nós todos.
0: Amém.
1: Até a música do Regi Danese, faz um milagre em mim.
0: Tá bom.
1: Não sei o seu nome, é do Regi Danese. Ah, é todo mundo aquela música também. Deus
0: tá
1: abençoe.
0: Bom, obrigado, valeu, Deus
2: bom
0: abençoe.
2: Dia, Reginaldo,
0: bom dia, bom dia, bom dia.
2: Deus abençoe a segunda-feira de vocês, a
0: amém.
2: Nossa, né?
0: Amém,
2: nossa. Coloca eu aí no sorteio da sexta do café da manhã, Rosa, tá Rodrigo aqui da Amazonas.
0: Tá bom, Rosa. Tá? Deus abençoe, querida.
2: Bom dia, Pedro Miguel, aqui a gente lá em Belo
0: Horizonte.
2: Quero ganhar a sexta de café
0: bom
2: da manhã.
0: Dia.
2: Por isso, programa para meu esposo, Thiago, para minha amiga Darcy, para todos que curtem a rádio.
0: Tá
2: e vocês
0: certo.
2: Da Rádio Capital. Capital, impossível parar de ouvir.
0: Sempre,
3: oi, obrigado. Bom dia, amigão, beleza?
0: Ô, José.
3: Passando para agradecer a Santa Massa aí.
0: Opa!
3: E a Rádio Capital e a vocês aí.
0: Ah.
3: Gratidão, cara, pelo churrascão lá.
0: Oh, beleza, ganhou, que bom.
3: O prêmio lá foi ótimo, hein? Parabéns para vocês aí, obrigado.
0: Obrigado. Viu, valeu, querido, Deus abençoe.
2: Bom dia, Reginaldo, dia, dia, tudo dia. Bem com você, meu
0: eu
2: querido amigo?
0: Bem demais.
2: Espero que você esteja tudo na Santa Paz.
0: Tá
2: é
0: certo.
2: A Rosa aqui de Japurá, meu
0: obrigado,
2: amigo.
0: Obrigado, Rosa.
2: Toca uma música do Rick Renn pra me ouvir nesta manhã.
0: Tá
2: um abraço,
0: bom.
2: Meu amigo querido.
0: Valeu, obrigado.
2: Capital, é impossível parar de ouvir.
0: Vamos a um rápido intervalo comercial. Deixa eu colocar aqui, já tinha uma música no ponto, mas não vai dar tempo. Vamos lá, daqui a pouquinho tem Padre Reginaldo.
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0: Com Tintas, a hora certa 9:52.
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0: Bora pra aqui, legal. Quem leva a cesta do café da manhã e quem leva o almoço do paladar, paladarzinho hoje? Alô, Yara Botelho. Yara Botelho, tá bom, Yara? Bom dia, deixa eu dar um bom dia pra você aqui. Você já levou o almoço, tá bom, Yara Botelho? Botelho. Quem leva a cesta do café da manhã? Vamos ver quem leva a cesta. Ivone Carreiro da Rocha. Ivone, Rua Juruá, 875. Obrigado, Ivone. Obrigado pelo seu carinho. Participou e levou. Tá chegando o Padre Reginaldo Manzotti, trazendo a nossa mensagem de fé e esperança. Tá bom? Obrigado, você que mandou sua mensagem, participou durante toda a nossa manhã. Valeu, seu carinho. Muito obrigado mesmo, né? Você já foi lá nas redes sociais da Rádio Capital? Também lá? E já participou da promoção Dia das Crianças? Corre que o tempo tá chegando, viu? Isso, a nossa promoção Dia das Crianças lá nas nossas redes sociais da Rádio Capital. Tá bom, gente? Obrigado pelo seu carinho, valeu a sua participação. Então, ó, vai lá nas redes sociais. Tá rolando uma bicicleta pro seu filho, pra sua filha, não é? Tá o sorteio de mais o quê? O sorteio da bicicleta, o sorteio também de mais essa mochila, não é? Pro seu filho, pra sua filha e mais um fone de ouvido maravilhoso. Então, vai lá, siga as regras nas redes sociais da Capital, viu? e boa sorte. Só esperar o sorteio. Obrigado pelo seu carinho. Tá chegando o Padre Reginaldo Manzotti, depois Andréa

Louvado seja nosso Senhor Jesus Cristo. Para sempre seja louvado, queridos filhos e filhas. É segunda-feira, um dia depois da festa das Santas Chagas. Com a graça de Deus, milhares e milhares de pessoas que estiveram presentes ao longo do dia 21 ao dia 27, ontem, grandes momentos, fortes momentos de conversão, de transformação. Como é que foi o seu final de semana? O meu foi maravilhoso, com certeza. E com certeza a semana será abençoada, porque domingo com a missa é semana com a graça de Deus. Filhos amados, nós estamos no quarto dia da novena dos arcanjos. Miguel, Gabriel, Rafael, arcanjos de Deus, vem em nosso auxílio. Arcanjos do Senhor, vem em nosso socorro. Inclusive, nós estamos em plena quaresma de São Miguel, acabamos de fazer a 39º dia, o penúltimo dia, pedindo a Deus a graça da vitória pelo arcanjo Miguel. Filhos amados, povo querido, quero saudar a todos, a partir da Rádio Evangelizar, de onde tudo começa, as rádios irmãs, cujos nomes cito neste momento. Rádio Capital 91, de Cianorte, Paraná. Saúdo a você pela TV Evangelizar, sinal digital em todo o país, em várias cidades, canal aberto, pelo YouTube, Padre Manzotti Oficial, pelos aplicativos da Associação Evangelizar é Preciso e todas as plataformas digitais. Querido povo de Deus, filhos amados, povo querido, repito mais uma vez, estamos no quarto dia da novena dos arcanjos, segunda-feira, depois da festa de Jesus das Santas Chagas. Vamos juntos, em nome do Pai, do Filho e do Espírito Santo. Amém. Naquele tempo, houve entre os discípulos uma discussão para saber qual deles seria o maior. Jesus sabia o que estavam pensando. Pegou então uma criança, colocou-a junto de si e disse-lhes: quem receber esta criança em meu nome, está recebendo a mim, e quem me receber, estará recebendo aquele que me enviou. Pois aquele que entre vós for o menor, este é o maior. João disse a Jesus: Mestre, vimos um homem que expulsa demônios em teu nome, mas nós lhe proibimos, porque não anda conosco. Jesus disse-lhe: não o proibais, pois quem não está contra nós, está a nosso favor. Senhor,

0: quando tivemos. Nesta semana das Santas Chagas, contemplando as grandes virtudes da mansidão, da caridade, atitudes de misericórdia. Quantas graças foram derramadas, quantos testemunhos foram proferidos. E hoje, Senhor, hoje, o teu santo evangelho nos ensina também. Nos ensina que havia uma discussão sobre quem era o maior. E às vezes perdemos tempo, gastamos tempo com essas coisas mesquinhas. Quem é o maior? Quem é mais importante? E o Senhor Jesus nos falou com tanta clareza, pegando uma criança. Quem recebe uma criança em meu nome? Quem recebe uma criança em meu nome é a mim que recebe. E quem me recebe, recebe aquele que me enviou. Senhor Deus, faça esse grande milagre. E exatamente por termos vivido tantos aspectos da tua paixão, morte e ressurreição, faça o milagre, Senhor, de compreendermos a importância do servir, a importância do segui-lo, a importância, Senhor, de sermos os menores, no reino dos céus, a partir da nossa entrega. Porque contemplamos, Senhor, a tua entrega na cruz, entrega de amor, entrega de oblação, entrega de sacrifício. Hoje, abrindo esta semana, qual a intenção você quer pedir? Ainda estamos por celebrar o Dia dos Arcanjos. Ainda estamos por celebrar os santos anjos da guarda. Então, continue a pedir, Senhor, dai-me esta graça. Dai-me, Senhor, esta graça que tanto necessito, Jesus Cristo. Meu Jesus. Proclame o nome do Senhor Jesus na sua casa, no seu trabalho. Você que está começando as suas atividades. Você que está dirigindo, você que está esperando o exame médico, Jesus, o teu nome tem poder. E ao teu nome todo joelho se dobra no céu, na terra, nos infernos. E toda língua proclama que Jesus é o Senhor para a glória de Deus Pai. Faça um milagre na minha vida, Senhor. O milagre da conversão. Peço também o milagre nas doenças físicas. Se você as tem, coloque diante do Senhor. Senhor, eu estou carregando essa doença física. Senhor, eu estou carregando esta doença no meu corpo. Tenho exames por fazer, cirurgia para passar. Os resultados não estão sendo promissores. Senhor, faça um milagre na minha vida. Essa angústia que entra dia, sai dia e permanece em mim. Essa tristeza que não dá trégua. Senhor, que fizeste o cego enxergar, o paralítico andar, faça um milagre, Senhor, em toda a minha vida. E na vida desta pessoa por quem estou rezando e ofereço este programa. E peço, arcanjos de Deus, venha em meu auxílio. Arcanjos do Senhor, venha em meu socorro. Repita, arcanjos de Deus, venha em meu auxílio. Arcanjos do Senhor, venham em meu socorro. Querido povo de Deus, nós só começamos este programa, só começamos. Nós temos muito ainda, partilha de vida, leitura orante, nós temos testemunhos que edificam. E eu digo mais, para você, a experiência da festa das Santas Chagas, que terminou ontem, marcou. Grave o seu áudio, 41-3221-6060, nós soltaremos aqui. Faça isso hoje, eu volto já, volte comigo.
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0: queridos irmãos e irmãs, faleceu na tarde de sábado o arcebispo emérito de Curitiba, Dom Pedro Fedalto, tendo completado 100 anos no último dia 11 de agosto. Queridos filhos e filhas, está acontecendo agora a missa de corpo presente na Catedral Basílica Nossa Senhora da Luz dos Pinhais. Mas você, de todo o Brasil, poderá acompanhar a missa que será transmitida hoje, ainda hoje, às 14 horas. Portanto, a missa está acontecendo e a missa será transmitida na íntegra, hoje, às 14 horas, para toda a rede Evangelizar, rádio, TV. Ele, que nasceu dia 11 de agosto de 1926, filho primogênito. Depois, ele entrou no seminário aos 13 anos, no seminário São José, em Curitiba. Teve sua ordenação sacerdotal em 1954, no dia 6 de dezembro. É ordenado sacerdote 53, na Catedral Nossa Senhora da Luz dos Pinhais. Em 1950, se torna chanceler da Cúria Metropolitana. Em 1966, torna-se bispo auxiliar de Curitiba. Em 1971, é feito arcebispo de Curitiba, como quarto arcebispo de Curitiba. E tem um governo pastoral de 33 anos à frente da arquidiocese, entre 1971 a 2004. Celebrou o jubileu de ouro sacerdotal em 2003, 50 anos. Querido povo de Deus, celebramos com grande alegria este homem que recebeu São João Paulo II e no Brasil, em Curitiba, que realmente preparou uma grande festa para o peregrino João de Deus. Posso dizer a vocês que tenho imensa gratidão a Dom Pedro Fedalto, que em 1999 me acolheu na arquidiocese de Curitiba. Fui pároco nomeado por ele na paróquia São José Operário em Pinhais. Em 2003, me deu como responsabilidade ser vigário episcopal da arquidiocese de Curitiba. E para acompanhar as diversas paróquias da região leste, Dom Pedro Fedalto sempre foi um pai, um queridíssimo pai, que me acolheu sempre de braços abertos, de coração bondoso. Eu digo que tenho imensa gratidão a este homem, Dom Pedro Fedalto, que certamente no céu se torna um grande intercessor. Não medi esforços. Enquanto tinha forças, subia as escadas para gravar o programa de rádio aqui na sede da obra Evangelizar é Preciso. Por vezes eu dizia: Dom Pedro, nós iremos até o senhor. Mas ele dizia: enquanto tiver forças, eu virei gravar. E gravava o programa de rádio que ele tinha diariamente na obra Evangelizar é Preciso. Dom Pedro Fedalto, nossa imensa gratidão, carinho e afeto, e a nossa prece, que a sua alma descanse em paz juntos aos eleitos, e junto a Deus, Dom Pedro Fedalto, intercede por nós. Repito que às 14 horas, você de todo o Brasil e fora dele, poderá acompanhar a missa de corpo presente de Dom Pedro Fedalto. Viviane, que a paz de Jesus esteja com você.
1: Bom dia, padre, sua benção.
0: Deus abençoe. Você fala de onde, querida?
1: Eu falo de Vaiporã, Paraná.
0: E Vaiporã, Paraná. E como que você me acompanha?
1: Pela Rádio Esperança FM.
0: Minha saudação, Rádio Esperança. Por favor, palavra sua.
1: Padre, eu queria dar dois testemunhos. O primeiro é a cura do meu pai. Meu pai foi diagnosticado com trombose, onde do joelho para baixo ele estava com uma ferida no pé, e essa ferida já estava podre, né?
0: Meu
1: o
0: Deus.
1: Dedinho já estava preto. Quando a gente ia fazer a limpeza, saíam os pedacinhos.
0: Nossa,
1: mãe. Da pele. Então foi encaminhado ele para, foi feito todo o procedimento, né? E encaminhado ele para Arapongas para ele fazer a amputação do membro.
0: Certo.
1: Padre, aquilo para nós foi terrível. E nesse período que ele estava aguardando a cirurgia para ser chamado, levou 30 dias.
0: Certo.
1: E nesse momento, padre, a gente já, né, faz as novenas todos os santos dias, que é sagrado, 10 horas do rádio ligado.
0: Deus seja louvado.
1: E nesse período, padre, minha mãe é uma mulher de muita fé. E ela lavava todos os dias o pé do meu pai, a ferida. Quando a gente ia higienizar ali, a minha mãe já estava com um copinho de água ali para ser lavado.
0: Certo.
1: Padre, aquela ferida que estava preta, podre, morta já.
0: Sim.
1: Ela foi criando vida.
0: Meu
1: o sangue
0: Deus.
1: Foi ficando vivo. E quando fechou a ferida, saiu a cirurgia, padre. E para honra e glória do Senhor, a Jesus da Santa Chaga, a gente desmarcou essa cirurgia, porque não precisou. Até hoje ele tá com o pé. Se Deus quiser,
0: meu
1: ele vai
0: Deus.
1: Manter o pé.
0: Realmente
1: foi,
0: um milagre. Realmente
1: foi,
0: um milagre. Sem
1: foi,
0: intervenção
1: foi.
0: Cirúrgica, com a fé, com a água benta, o
1: foi,
0: pé do
1: padre.
0: Seu pai voltou.
1: Ah, voltou
0: com circulação e não precisou da cirurgia.
1: Não. Os quatro dedinhos, padre, já tava preto.
0: Meu
1: podre.
0: Deus.
1: Como
0: é que é o nome dele?
1: É Hamilton Casturino, padre.
0: Certo.
1: E o segundo...
0: Então diga assim, o meu pai, Hamilton...
1: O meu pai, Hamilton...
0: É um milagre de Jesus das Santas Chagas.
1: É um milagre de Jesus das Santas Chagas.
0: Amém.
1: Amém.
0: E o segundo...
1: Padre. O segundo é a cura da minha mãe.
0: É.
1: Minha mãe foi diagnosticada com esquizofrenia, padre.
0: Certo.
1: Quem conhece essa doença sabe o tão terrível ela é.
0: Sim.
1: Padre, ela ficou 29 dias em crise, padre.
0: Meu Deus.
1: Durante esses 29 dias, padre, essa doença tirou a vontade de viver dela, padre. Ela tentou o suicídio. Ela queria de qualquer forma, padre, morrer.
0: Meu Deus.
1: Foi assim, padre, cada dia foi uma coisa. Padre, cada dia a gente não sabia como que ela ia acordar. Ela teve dias de querer tirar a vida, dia de se cortar, fazer sacrifício. Ela tinha pensamentos horríveis.
0: Entendo.
1: Ela é uma mulher tão cheia de vida, padre, e ela ficou agressiva.
0: Sim.
1: Teve momentos que ela foi esquecendo das pessoas, padre.
0: Entendo.
1: Mas o mais triste, padre, o mais triste que doeu pra gente foi quando ela esqueceu de Jesus. Ela é uma mulher de muita fé, de muita oração.
0: Sim.
1: E teve assim, ela esqueceu. Ela é ministra de Eucaristia.
0: Sim.
1: Ela, no momento, ela não tá servindo, né?
0: Sim.
1: Porque ela, como ela ficou bastante tempo parada, ela precisa voltar a fazer as
0: claro.
1: Formações. Mas, padre, nesse momento, nesses 29 dias, eu não deixava ela um dia sem receber Jesus.
0: Isso.
1: Então, assim, ela não sabia, padre, o que fazer com a Eucaristia.
0: Mas era fruto da doença, não era, Viviane?
1: Era, padre. Padre, ela é uma mulher de muita oração. E eu sei, padre, que ela esqueceu de Jesus. Mas Jesus não esqueceu
0: jamais.
1: Dela, padre. Não.
0: E como ela se encontra hoje?
1: Hoje ela tá bem, padre. Mas, padre, quando deu 29 dias que ela tava em crise, e ela tava em tratamento, padre. A gente tava em acompanhamento
0: claro.
1: Com o psiquiatra, mas os remédios não faziam efeito. E quando deu 29 dias, eu era a única pessoa que acalmava ela. E nesses 29 dias ela se revoltou contra mim. Foi quando eu estava ouvindo o seu programa.
0: Filha, você continua depois do intervalo. Você pode aguardar um minutinho,
1: posso,
0: por favor?
1: Padre,
0: e eu volto para você concluir o seu testemunho. E volto, querido povo de Deus, com a leitura orante. Convido você a voltar comigo. Voltamos já.
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0: vou para a leitura orante, você já, por favor, vá abrindo a sua Bíblia em 1 Reis, capítulo 19, do versículo 1 seguintes. 1 Reis, capítulo 19, versículo 1 seguintes. Quero que você diga: tem algo que te tocou na festa das Santas Chagas deste ano de 2026? Grave 41-3221-6060, mande um áudio. Mas eu estou com a Viviane, que estava contando que a mãe, 29 dias, ela teve uma crise forte de esquizofrenia, esqueceu de Jesus e com certeza Jesus não esqueceu nela. A única relação que ela tinha era com a filha e de repente ela começou a ter problemas com você. Foi isso, filha? E aí?
1: Foi, padre. Esse foi no dia 29.
0: Tá.
1: Nesse dia, padre, a gente estava ouvindo a novena, que era nesse horário das 10.
0: Certo.
1: Padre, foi quando eu não consegui conter ela. Aí eu quando ela ficou bem agitada, eu embolei ela no lençol, porque eu precisava mostrar para ela que eu precisava ter forças para segurar ela.
0: Sim.
1: E eu coloquei ela, joguei ela em cima da cama e dei um grito. Falei para Deus assim: Jesus, tem misericórdia dessa tua serva, que já não tá mais ao meu alcance de cuidar dela, eu não consigo.
0: Sim.
1: Foi quando o padre, em seguida, o senhor falou assim: filha. Quando o senhor falou, filho, eu falei: será que é eu? O senhor me deu a resposta: é, filha, você mesmo. Guarde esse horário. Quando eu olhei no relógio, 10h47, padre. O senhor falou assim: guarde esse horário. Esse horário é o horário que Jesus ouviu as tuas preces. A minha mãe continuou, padre, em crise. Terminou o programa, eu dei a água benta para ela e dei um calmante. Um detalhe, que ela, durante esses 29 dias, ela não dormia, padre. Ela cochilava, mesmo com os medicamentos.
0: Sim.
1: Aquele dia, padre, terminou a novena, ela dormiu mais de 2 horas, padre.
0: Meu Deus.
1: Eu falo assim, padre, que é o sono da cura. Ela dormiu mais de 2 horas. Nesse período, padre, que ela estava dormindo, eu chorei muito. Entreguei ela pra Deus, porque eu não conseguia mais, padre. Eu já não dormia. Junto com ela, eu não conseguia dormir, padre. Eu tinha mais gente pra ajudar, mas sabe quando...
0: Eu entendo.
1: Eu preciso ser eu cuidar. Quando ela acordou, padre, depois de 2 horas... Padre, é Deus. Ela acordou normal, padre.
0: Nossa.
1: Ela, nesse período de 29 dias, ela não tinha noção de fogo, de... Tinha que dar banho, tinha que comer, banheiro, tudo era gente. Ela levantou o padre da cama e falou assim: filho, eu preciso fazer um café pro teu irmão que vai chegar do serviço.
0: Meu,
1: e eu deixei,
0: Senhor.
1: Padre, eu deixei pra ver o que, que ela ia fazer.
0: Olha,
1: ela ia
0: arrepiada.
1: Fazer certinho. É, padre, é Jesus. E ela fez um café, padre, perfeito. Padre, ela fez um bolo de chuva, que foi o melhor bolo que a gente já comeu na nossa vida,
0: eu,
1: padre.
0: Acredito.
1: Ai, foi.
0: Oh,
1: e hoje,
0: Senhor.
1: Padre, já faz mais de 3 anos que ela não tem crise nenhuma. Eu sei que pra ciência, esquizofrenia não tem cura, mas pra Deus, Deus
0: teve
1: tem,
0: cura. Teve cura.
1: Teve, padre, teve.
0: Então diga: graça recebida.
1: Graça recebida.
0: É graça testemunhada.
1: É graça testemunhada. Padre, não para aí, não. Ela é mensageira da capelinha, ela é zeladora.
0: Toca a corneta pra ela.
1: É, padre, ela é zeladora.
0: Como é que é o nome dela?
1: É Joana. E nesse período de 29 dias, a capelinha esteve com a gente.
0: Certo.
1: E ela, padre, fumou por 39 anos.
0: Nossa.
1: Começou aos 12. E quando ela se tornou zeladora da capelinha, ela parou de fumar, padre.
0: Meu
1: parou.
0: Deus, quanta graça, quanta graça.
1: Ela é uma mulher muito abençoada, padre.
0: Dê um abraço a ela por mim, dê um abraço, Viviane, Deus abençoe, gente. Eu não falei? Aqueles que trabalham por Jesus, problemas terão. A fé não é ausência da dor. Mas Deus ajuda. Um abraço, Viviane. Foi, olha, de arrepiar seu testemunho. Lá de Vaiporã, Rádio Esperança FM, Dom Carlos José de Oliveira, da Diocese de Apucarana. Bíblia aberta, cartilha de oração, gente. Primeiro Reis, capítulo 19, versículo 1 seguintes. E você tem gostado da leitura orante dos profetas? Partilha conosco, gente. O rei Acabe contou à sua esposa, Jezabel, tudo o que Elias havia feito e como havia matado a espada todos os profetas do Deus Baal. Aí ela, Jezabel, a que trouxe a idolatria para dentro de Israel, mandou um mensageiro a Elias com o seguinte recado: que os deuses me matem se até amanhã, a esta hora, eu não fizer com você o mesmo que você fez com os profetas. Versículo 3. Elias ficou com muito medo e, para salvar a vida, fugiu com seu ajudante para a cidade de Berseba, que ficava na região de Judá. Deixou ali seu ajudante e foi para o deserto, andando um dia inteiro. Aí parou-se na sombra de uma árvore e teve vontade de morrer. Então orou assim: já chega, ó Senhor Deus, acaba agora com a minha vida. Eu sou um fracasso, como foram os meus antepassados. Elias se deitou debaixo da árvore e caiu no sono. De repente, o anjo tocou nele e disse: levanta-te e coma. Elias olhou em volta e viu perto da sua cabeça um pão amassado nas pedras e uma jarra d'água. Ele comeu, bebeu e dormiu de novo. O anjo do Senhor Deus voltou e tocou nele pela segunda vez, dizendo: levanta-te e coma, senão você não aguentará a viagem. Elias se levantou, comeu e bebeu, e a comida, versículo 8, deu força bastante para ele andar 40 dias e 40 noites até o Sinai, o monte sagrado. Palavra do Senhor. Graças a Deus. Você escutou que Elias fez um grande desafio aos falsos profetas de Baal. E de fato, Javé mostrou que era o Deus verdadeiro. Elias passou ao fio da espada todos os falsos profetas, mas Jezabel, a rainha, esposa de Acabe, aquela que trouxe a idolatria para dentro do povo de Israel, disse: Elias, eu juro que até amanhã, nesse mesmo horário, você vai sofrer o destino que você deu aos meus profetas. Atenção! Perceba, ele era um homem de Deus. Versículo 3. Mas ele teve medo. Também nós às vezes temos medo. E ele fugiu. Fugiu para o deserto. Foi embaixo de uma árvore, segundo a tradição, um junípero, e desejou a morte. Quantas vezes, devido a tantos problemas, pensamos que morrer é a melhor situação. E chegou a rezar. Ele pediu: já chega, Senhor Deus, acaba agora com a minha vida. Eu sou um fracasso, como foram os meus antepassados. Mas Deus não ouviu o clamor. Continuamos depois do intervalo.
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0: Filho, filha, grave esse texto, por favor. Passou despercebido? É 1 Reis, capítulo 19, hoje, só do versículo 1 a 8. E por que eu quero dizer grave esse texto? Porque Elias era um grande profeta, um grande homem. Mas quem disse que os grandes homens, as grandes mulheres, os próprios santos não tiveram medo? Os próprios santos não tiveram momentos de deserto? Você está passando por um deserto? Você está passando por uma depressão? Já passou por uma situação em que você disse: Senhor, eu quero dormir, mas não quero acordar. Eu estou cansado. Os problemas são demais. Eu sou um fracasso. Elias disse tudo isso. Mas perceba que Deus não ouviu o que Elias disse. Pelo contrário, Deus veio em socorro à sua fragilidade. Que coisa linda! Deus vai em socorro agora. Você que se identificou com Elias, Deus está do teu lado e está mandando anjos para te levar comida. Comida de ânimo. Levanta-te, come, mulher, homem. Você que está desistindo de viver, levanta-te, come. Ele levantou, comeu e dormiu de novo. Deus insistiu. Eu preguei quanto e quanto que Jesus das Santas Chagas está para curar nossas feridas. Durante toda a semana e de modo particular ontem, o Senhor que vem enfaixar nossas feridas, curar as nossas dores, Ele mandou um anjo de novo e disse: come, Elias, você tem uma viagem. Deus está falando para você agora, filho. Deus está falando para você. Você pode estar desanimado, desacreditado, você pode estar cheio de depressão, de angústia, de vazio. Come. Você tem uma grande viagem. A vida é uma viagem. E o texto diz que depois que Elias comeu, ele andou 40 dias e 40 noites até o Sinai. Quando o Senhor nos alimenta, quando nos deixamos cuidar por Deus, nós temos forças. Vou repetir. Tá cansado? Tá pensando na morte? Tá querendo desistir? Diga: Senhor, manda teu anjo trazer deste pão que vem do céu, e eu terei forças para andar 40 dias e 40 noites. Você sabe que 40 dias e 40 noites é uma jornada, é um número simbólico, mas real, até o Sinai. Senhor, eu tenho uma vida pela frente. E você consegue compreender que neste pão já está prefigurada a Eucaristia? Jesus sacramentado, que comendo verdadeiramente da carne de Jesus, do sangue de Jesus, da Eucaristia, não nos faltará forças para a vida. Escute a palavra que eu lhe digo hoje. Levanta-te, come. Você tem uma grande viagem ainda por fazer. Esta foi a leitura orante de hoje. Olha, por favor, mande para alguém. Há tantas pessoas com depressão, há tantas pessoas que estão desistindo, há tantas pessoas que são como este Elias que pede para morrer. Mande esse texto para alguém. Vai estar no final da tarde, ele condensado em um arquivo só, leitura orante. Mande para alguém. Ângela, que a paz de Jesus esteja com você, Ângela.
1: Amém, Padre. Bom dia.
0: Bom dia, Deus abençoe. De onde você fala?
1: De Palmas, no Tocantins.
0: Palmas, Tocantins. Como que você me acompanha?
1: Acompanho pela TV Evangelizar, canal 17.
0: Meu abraço e pega bem.
1: Muito.
0: TV Evangelizar, canal 17.1. Fala, Ângela, a palavra é sua.
1: Padre, eu tô ligando para pedir oração pela minha irmã, que tá com uma metástase de câncer.
0: Tá.
1: Ela teve câncer há 13 anos e agora no mês de abril descobriu.
0: Sim.
1: Que ela deu uma embolia, através da embolia descobriu que ela tava com um pulmão e depois foi investigar. Tá na cabeça, na clavícula e no quadril.
0: Oh, meu Deus. Você pode me dizer o nome, querida?
1: Adriana Aparecida de Melo.
0: Só um minutinho. Adriana
1: Aparecida de Melo.
0: Anotei, filha. Levarei no altar do Senhor, com certeza, viu?
1: Tá bom, padre. Eu quero testemunhar uma graça.
0: Por favor.
1: Numa campanha passada de São Pio de Pietrelcina, o senhor mandou para os associados uma fitinha.
0: Sim.
1: Né, de São Pio. E aí, quando eu fui mês de abril, essa fitinha ficava no meu terço.
0: Certo.
1: Aí eu cheguei lá, tirei a fitinha e entreguei para ela.
0: Sim.
1: Aí um dia ela me relatou que quando ela começa a sentir dor, no quadril principalmente, ela reza e segue a fitinha, ela diz que a dor some.
0: Oh, bênção, filha. Então, graça recebida.
1: É graça testemunhada. Troco sim, sacristão.
0: E Ângela, rezaremos pela Adriana, tá bom? E por toda a sua família. Que Deus abençoe a Adriana de Palmas Tocantins, TV Evangelizar, canal 17.1. Arcebispo Dom Pedro Brito Guimarães, da Arquidiocese de Palmas. Amado povo de Deus, como eu disse, nós fizemos hoje, 39º dia, a quaresma de São Miguel, pedindo a vitória. Se você não fez no YouTube Padre Manzotti, depois do programa, faça. Lembrando, quaresma de São Miguel. Filhos e filhas, quero lembrar que hoje, às 14 horas, você vai poder acompanhar a missa de corpo presente do nosso emérito arcebispo Dom Pedro Fedalto, 100 anos. Quero lembrar também que amanhã, se você não se deu conta, amanhã é dia dos arcanjos. E eu quero convidar Curitiba, região metropolitana, amanhã, ao meio-dia, voltamos ao horário normal. Amanhã, ao meio-dia, missa dos arcanjos, quarta-feira de São Jerônimo e sexta-feira dos Santos Anjos da Guarda. Mas amanhã, nós que estamos fazendo a quaresma de São Miguel, é um dia muito especial. Missa dos arcanjos Miguel, Gabriel e Rafael. Você pode acompanhar pela TV Evangelizar. Toca a corneta, sacristão. Quero lembrar a todos, dia 31 de outubro, gente, você já se preparou? Eu digo para você, momento de graças e bênçãos. 19º Evangelizar é Preciso em Fortaleza, dia 31 de outubro, no aterro da Praia de Iracema. Abertura será às 12 horas, Terço Mariano, Momento Jangadeiro, Momento Jesus das Santas Chagas. Depois teremos Arquidiocese com o cantor Naldo José, às 17 horas, Santa Missa. Gente, não delegue não, não manda intenção, é você que vai levar a sua intenção. Eu digo pela festa das Santas Chagas, as pessoas vieram e voltaram com a graça de Deus. O mesmo vai acontecer no Evangelizar é Preciso Fortaleza, 17 horas, Santa Missa presidida por Dom Gregório Paixão, eu estarei com celebrando. Depois eu conduzo adoração ao Santíssimo Sacramento e o momento de evangelização. Quero lembrar que a camiseta oficial você encontra em todas as lojas Casa Pio de Fortaleza. Portanto, data marcada, dia 31 de outubro. Eu vou para o intervalo e eu volto. Quarto dia dos arcanjos, mas não esquece que amanhã é dia dos arcanjos e convido Curitiba, região metropolitana, ao meio-dia para missa especial. Voltamos já.
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Seres queridos, hoje é aniversário de Dom Gilson Moirer, Diocese de Lages, Santa Catarina. Pode soltar aquelas imagens. Camaçari, Bahia, completando 286 anos. Temos a TV Evangelizar, canal 20.1. Essas imagens do show. Inclusive, recebi notícia que o show será transmitido na íntegra no próximo domingo. No próximo domingo, dia 4, às 22 horas. Então, já deixo avisado aí. No dia 4, às 22 horas, dia 4, no domingo. Então, você está vendo essas imagens? Foi um show maravilhoso. Não porque fui eu que conduzi, mas a equipe que preparou, parabéns. Padre, eu perdi o show. Então, dia 4, às 22 horas. Aniversário das rádios, 98 FM Diamantina, Minas Gerais, Cultura FM de Barreiros, Pernambuco, Maracanã, Marmaraú, Ará, Sagi, Paraíba, Nossa Senhora da Conceição FM, Euclides da Cunha, Bahia. Povo de Deus, não perca de fazer esse finalzinho da quaresma de São Miguel. Não importa se você quebrou alguns momentos, faça hoje e amanhã. É o 40º dia e a missa solene, que eu convido você ao meio-dia no santuário. Gente, eu quero dizer obrigado, Deus, e de fato, obrigado. Obrigado porque nós tivemos a festa de Jesus das Santas Chagas, que foi algo maravilhoso. Lembrando que foi a semana inteira de tantos momentos emocionantes, caravanas de todo o Brasil, milhares de pessoas, inúmeras confissões, muitos testemunhos que nós ouviremos durante toda a semana, eu digo durante todo o ano. Nós tivemos destaque muito interessante, que foi uma programação intensa de oração, missas, terços, adoração, programação cultural, dia de São Pio de Pietrelcina, show devocional de Jesus das Santas Chagas, a procissão, nunca vi tanta gente, um mar de gente, um mar em... Nossa, era algo impressionante. Eram esquinas, ruas todas tomadas. Por isso, estamos na reta final de São Miguel Arcanjo. Olha, veja a quantidade de pessoas. Dá uma olhadinha, olha para a televisão e veja, não para. Nós estamos ali com o drone e não para o número de pessoas que vieram para esta procissão. Agora imagine e multiplique em quantas graças e bênçãos do céu. Deus seja louvado. Aos poucos, eu vou contando durante o programa desta semana, quando serão os melhores momentos da Via Sacra, os melhores momentos do show. Do show eu já disse, dia 4 às 22 horas no domingo. Os melhores momentos da Via Sacra falaremos depois. Amado povo de Deus, só uma agenda que sábado que vem, dia 3 de outubro, eu estarei lá no Santuário São Francisco de Assis, que fica na rua Francisco de Rosso Xaxim, Santuário São Francisco de Assis, presidindo o terceiro dia do Tríduo de São Francisco de Assis. Transmissão pela TV Evangelizar e você pode acompanhar pelo YouTube Padre Manzotti. 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
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E agora, amado povo de Deus, chegou a hora da novena. Arcanjos do Senhor, vem em meu auxílio. Quarto dia.

0: virá.
1: Arcanjo Gabriel, portador das boas novas, das mudanças de sabedoria, da inteligência, Arcanjo da Anunciação, trazei a palavra de Deus e que ela permaneça em meu pensar e meu agir. Fazei que eu também seja um mensageiro dos preceitos do Senhor, por palavras de bondade e solidariedade. Arcanjo da Anunciação, vinde em meu auxílio. Arcanjo Rafael, guardião da saúde e da cura, peço que os raios curativos desçam sobre mim, dando-me saúde, cura dos males do corpo e da alma. Arcanjo Rafael, guardai meu corpo, minha mente, livrando todas as doenças. Arcanjo Rafael, transformai a minha alma e o meu ser, para que eu possa sempre refletir a vossa luz.

no meio de nós. Abençoai, Senhor, a água, a roupa dos enfermos, as fotos de família. Em nome do Pai, do Filho e do Espírito Santo. Amém. E eu me despeço com as imagens da festa da Santa Enxaga. Se você quiser, está no YouTube Padre Manzotti. Lá, está na íntegra. Aproveite a segunda-feira e veja quanta coisa linda lá no YouTube Padre Manzotti. Evangelizar é preciso.

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1: Hora certa, Capital.
5: 11:06.
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programa Entre Amigos começando agora 11:06, finalzinho de manhã. Muita gente já fez muita coisa, hein? Acordou cedo, 4 horas da manhã, já tá madrugando, não é verdade? Mas a gente começa aqui com esse programa maravilhoso, porque tem você pelo 998-557007. Você pede sua música, você pede, né, a sua oração. Aqui a gente tá aqui pra te atender e levar esperança, alegria pra você, claro, essa proteção divina.

Ezequiel. E aí, me diz, quantas vezes o Senhor já te socorreu, hein? E agora eu quero mexer aí com o seu coraçãozinho pra você pensar um pouquinho, hein? A nossa enquete de hoje é o seguinte. Você quando precisa de alguém, quando você tá no apuro, você lembra de uma pessoa? Você sabe pra quem recorrer? Você tem essa pessoa? Tem gente que a gente sabe que pode chamar a qualquer hora, não é verdade? E

0: compartilhar, é para ela que a gente pensa em ligar, não é verdade? Pode ser sua mãe, seu pai, seu marido, a esposa, um amigo, um irmão. Vai contando pra gente, eu quero saber de você. Quem é essa pessoa que você sabe que não vai te deixar na mão de jeito nenhum? Participe com a gente da nossa enquete, vai participando aí para você concorrer a esse fone de ouvido sem fio maravilhoso da Loja Formiguinha, viu? Olha que maravilha, presente da Loja Formiguinha. 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Vamos que vamos, tem programa bacana aqui preparadinho para vocês. Muita música boa aqui, viu? Na seleção aqui, só coisa boa, mas você pode pedir sua música e a gente vai encaixando aqui, viu, Lurdinha? Viu, Neide? Um beijo grande pra vocês. Vai participando, Danila. Ó, seguinte, 11h20, a gente já volta com mais, hein?
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0: 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E aí, já tô te dando empurrão, hein? Vamos lá! 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Agora a gente vai de música, essa música é maravilhosa, com ele. Ah, esse menino canta muito, gente. Guilherme de Sá. Guilherme de Sá, maravilhoso, do Rosa de Saron.
1: Ah,

0: nosso querido Deus, ele prometeu. Então ele vai voltar. Um dia, ninguém sabe, tá? Ninguém. Ai, cuidado com as promessas aí, hein? Cuidado com quem fala, eu sei o dia que ele vem. Sabe nada.
1: Olha,
0: onde você tá? Deixa eu te falar.
1: Onde é que eu estou?

0: eu sou, eu seguirei. 11:31.
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2: O pecado que mais faz mal ao ser humano, sem dúvida alguma, é o pecado do orgulho. O orgulho é um dos piores pecados que tem. Muita gente, às vezes, se esquece que o orgulho está por trás de tudo. Foi o orgulho que fez Adão e Eva pecarem. Lembra? No dia em que vocês comerem desse fruto, vocês se tornarão como deuses. E, portanto, o orgulho, ele é o princípio, eu diria que ele é o pai de todos os pecados, ele é o princípio, ele está na fonte de tudo. Todo qualquer outro pecado que eu cometa, no fundo, tem o orgulho por trás. É o pecado da inveja, tem o orgulho. É o pecado da mágoa, do ódio, da vingança, tem tudo, tudo que você possa imaginar. O orgulho está por trás de tudo. Ele é considerado para nós um pecado capital, um pecado cabeça, um pecado forte. É preciso que a gente tente tirar esse pecado pela raiz. Ele não pode crescer em nós. A gente precisa cuidar para que o orgulho não crie asas dentro de nós. Em nome do Pai, do Filho e do Espírito Santo. Amém. Lucas capítulo 9, versículo de 46 a 50. Naquele tempo, houve entre os discípulos uma discussão para saber qual deles seria o maior. Jesus sabia o que estavam pensando. Pegou então uma criança, colocou-a junto de si e disse-lhes: quem receber esta criança em meu nome, estará recebendo a mim, e quem me receber estará recebendo aquele que me enviou. Pois aquele que entre todos vós for o menor, esse é o maior. João disse a Jesus: mestre, vimos um homem que expulsa demônios em teu nome, mas nós o proibimos, porque não anda conosco. Jesus disse-lhe: não o proibais, pois quem não está contra vós, está a vosso favor. Palavra da Salvação. Cirilo de Alexandria, sobre esta passagem, diz assim para nós: a paixão e a ânsia do orgulho atacaram alguns dos santos apóstolos. Então, o que está acontecendo com os apóstolos? Foram pegos pelo orgulho. Eles estavam discutindo qual deles seria o maior. Veja, o diabo conseguiu injetar no coração deles o orgulho. Eles agora estão discutindo, como Adão e Eva: se vocês comerem desse fruto, vocês serão como deuses. Vocês não precisam mais de Deus, vocês não precisam mais depender de Deus. Então, entre nós, quem vai ser o maior entre nós? Um querendo ser maior que o outro. A paixão e a ânsia do orgulho atacaram alguns dos santos apóstolos. A simples discussão sobre qual deles seria o maior é o sinal de uma pessoa ambiciosa, ansiosa por estar à frente dos demais. Cristo, que não dorme, sabe como libertar. Ele viu este pensamento na mente do discípulo, brotando conforme as palavras da Escritura, como alguma planta amarga. Preciso tirar a raiz do orgulho dentro de mim. Eu preciso tirar a raiz do orgulho dentro de mim. Pai, Filho e Espírito Santo. Amém.

Eu seguirei com Frei Gilson. 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
9: 11:43.
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9: Vai participando com a gente, 11:44, muito bom dia. Eu quero saber de você, hein? Aquela pessoa que te ajuda em momentos difíceis, você tem essa palavra, esse nome pra gente? Vamos lá, hein? Conta pra gente, quando você tá passando por um problema, quem é a primeira pessoa que você procura?

0: 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Costa?
1: Arrasou! 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

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E olha só, nós estamos prestes a entrar aí no horário político, tá bom? Então você vai ouvindo uma música aqui do Rick Martin, essa versão linda, maravilhosa, Hino da Vitória.

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4: Agora meio-dia e 31, programa entre amigos. Vamos que vamos, hein? Vai participando. Ainda dá tempo de você participar da nossa enquete pelo 998-557007. Você participa e leva esse fone de ouvido maravilhoso da loja Formiguinha. Um abraço, Sebastião. Olha só, vamos lá, porque olha, seguinte, hein? Muita coisa acontecendo e uma das coisas bem bacanas que acontece na nossa cidade é a ação do Rotary Clube aqui de Cianorte. Quero mandar um abraço para a presidente do Rotary, que é a Rosimeire Rocco. E eu estou aqui com o esposo, Claudinei. Muito bem-vindo, seja bem-vindo à nossa rádio mais uma vez, Claudinei.
5: Olá, André, olá os ouvintes da Rádio Capital. É um prazer estar aqui novamente falando sobre as ações do Rotary.
4: Pois é, a gente sabe que o Rotary tem trabalhado muito nas campanhas, ajudando famílias necessitadas. É um serviço comunitário, é um serviço para a comunidade. É muito bonito. Parabéns, primeiro de tudo, né? Parabéns pelo trabalho de vocês. Ação sempre cuidando dos mais, né? Olhando para quem precisa, né? As empresas que se unem, pessoas, né? São associados voluntários, né, Claudinei?
5: É, exatamente. Nós costumamos dizer que somos um grupo de amigos, uhum, que nos reunimos para ajudar as pessoas que mais precisam, né?
4: Sim.
5: E ajudar as pessoas a fazer o que elas precisam,
4: uhum,
5: porque elas não conseguem fazer por elas mesmas. Esse aqui é o nosso ideal do Rotário, né?
4: Que legal. E agora vem essa campanha bacana aí, que é um dos trabalhos, é um dos braços do Rotary, né? Que é incentivar a população a doar, né? Ajudar e manter aí os estoques, né? De abastecimento de sangue, né? Doação de sangue.
5: É, exatamente. Nós temos esse projeto, que ele é encampado pela nossa diretora de projetos humanitários, a Valdirene, uhum, né? E a Rosimeire, agora como presidente, incentivou para que ela continuasse essa campanha,
4: uhum,
5: que visa a gente ter 3 datas no ano, pelo menos, para incentivar tanto os rotarianos como amigos, vizinhos, parentes, colaboradores, colegas de trabalho,
4: uhum,
5: a doar sangue, né? Que nós sabemos que o sangue que a gente doa, ele se renova naturalmente, né? É só uma questão de atitude mesmo, né?
4: Uhum.
5: E até essa semana a gente estava num evento e foi dita uma frase muito importante até pelo Bruno da Unipar ali, diretor, uhum, da Unipar.
4: Sim.
5: Ele disse que talvez uma ação como essa pode ser a prece de alguém, né?
4: Olha só.
5: Alguém pode estar esperando isso, rezando para que alguém voluntariamente possa dedicar um tempinho da sua vida e fazer a sua doação.
4: Sim,
5: então,
4: porque, né, às vezes o tipo de sangue que a pessoa tem ali é raro, né?
5: É.
4: E é o que a pessoa precisa para ter saúde, para ter uma vida.
5: É, e a gente costuma dizer o seguinte, né? Qual é o tipo de sangue que nós estamos dando preferência?
4: Ah,
5: o seu.
4: O seu.
5: É o seu.
4: Sim, legal. Já gostei, gente. Então, ó, não tem distinção, é você. Você tem possibilidade. Tem assim, alguma pessoa que não pode mesmo doar sangue?
5: É, tem alguns critérios, né? Uhum. Então, o Banco de Sangue aqui de Cianorte, em todo o Brasil, imagino,
4: uhum,
5: ele é muito criterioso, porque uhum, para fazer a doação de sangue, exige uma série, mobiliza-se uma série de pessoas e também tem uma rotina a ser seguida, né? Então,
4: uhum,
5: se a pessoa tem uma predisposição que a impede de doar,
4: uhum,
5: então a gente já descarta e não,
4: sim,
5: toma todo esse tempo, não insiste esse processo, é um, uhum, processo bem rigoroso.
4: Uhum.
5: Então, por exemplo, quem usa piercing não pode doar sangue, quem,
4: sim,
5: tem tatuagem não, uhum, pode doar sangue, quem tem alguma doença autoimune, quem tem, uhum, por exemplo, portadura de câncer, uhum, hepatite e algumas outras coisas, né?
4: Sim.
5: Mas nós queremos convocar as pessoas saudáveis, né?
4: Sim.
5: Elas que estão assim, né, no auge da sua vitalidade,
4: uhum,
5: que possam ter esse olhar, né, para que as pessoas em algum lugar do Brasil, eu poderia, mais ao nosso redor aqui que possa estar precisando de sangue. Você viu na doação passada, na campanha que nós fizemos, tivemos informação de que o banco de sangue de Cianorte acabou fornecendo sangue para Curitiba, que lá o banco estava bem baixo. E o que nós fizemos aqui, e assim como em algum momento pode ser que a gente precise de sangue aqui, e o banco de sangue, eles faz a UMAPAR, faz toda essa mobilização, né, para que não falte sangue em nenhum lugar. Sim. Então o nosso papel é, nós já temos 30 pessoas que já estão confirmadas para essa doação.
4: Que legal.
5: O banco de sangue vai abrir, estender um horário exclusivo para a gente, vai dobrar o seu time, né, para nos receber. Então teremos 2 médicos fazendo a triagem, teremos o dobro de número de enfermeiros também para fazer essas coletas, né? Sim. E na quarta-feira, dia 30, o Rotary Clube de Cianorte estará ali no banco de sangue fazendo as suas doações das 5 horas da tarde até as 21 horas. Nós queremos aí garantir que essas 30 pessoas possam de alguma forma se sensibilizar e salvar a vida de alguém, né?
4: Olha que bacana, gente. Então é oportunidade aí pro cianortense. Pode vir pessoa de fora, tá passeando pela cidade, pode contribuir também?
5: Sim, sim. Principalmente esses que são doadores, né? Já contumaz, eu diria, que todos têm uma rigorosamente. Eu, por exemplo, sou um doador que eu faço as minhas 3 doações anuais, é objetivo de vida também, né? Então, eu acho que a gente tem que encarar assim. É claro que aqueles que puderem ir durante o dia é melhor, porque a capacidade de fazer a coleta das 5 horas até entre as 17 horas e até as 21 horas era praticamente já estar no seu limite, né? 30, 35 pessoas. Mas aquelas pessoas que estiverem nos ouvindo e quiserem também fazer sua contribuição, é só passar durante o dia, né? Sim. Ali no banco de sangue, das 10 horas em diante até a tarde. Acho que eles param pro almoço ali, 1 hora e meia de almoço, depois já retornam. Então é importante que passam ali também. Só que eu gostaria, se não fosse pedir demais, dizer que ouviu a gente aqui na rádio, né, Andréia?
4: Sim, claro.
5: E que está doando por meio do Rotary Club. A gente faz uma relação pra gente ter um indicador para as próximas campanhas, né? Eu também gostaria de aproveitar esse momento e não falar só apenas da doação de sangue, que vai acontecer na quarta-feira, das 17 até as 21 horas. Do mês de outubro. Que ele é o dia 24 de outubro, ele é o Dia Mundial de Combate à Paralisia Infantil, que é uma outra causa importante do Rotary, né? Então, o Rotary é o idealizador da campanha de vacinação contra a polio. Hoje nós temos ainda em alguns lugares que são endêmicos, como o Paquistão e o Afeganistão, mas o Rotary e seus parceiros, ele está lutando fortemente para que a gente consiga entregar um mundo livre da polio. É o principal projeto Rotary, é a principal bandeira. E nós queremos enfatizar, né, para que as mães que têm seus filhos até 5 anos, que vacinem, levem essas crianças para vacinar. Aqui no Brasil, a vacina é gratuita e não tem um período fixo. Qualquer dia, qualquer momento, você pode levar seu filho e vacinar não só contra a paralisia infantil, né, que é a poliomielite, mas contra outras vacinas que estão na grade ali do postinho, e que através da carteirinha de vacinação elas poderão fazer todo esse resgate, né, de como é que está em dia a vacinação. Mas a verdade é que o mês de outubro é dedicado à vacinação contra a paralisia infantil no mundo inteiro. E nós gostaríamos de estar incentivando, né, para que as mães possam, nesse mês de outubro específico, levar seus filhos para vacinar. E o que é mais interessante ainda, que eu acho, é assim, que as mães têm uma sensibilidade maior, né? E nós sabemos que lá no Afeganistão e no Paquistão, isso não acontece dessa maneira. A vacina, ela não está disponível, e as pessoas moram em lugares remotos e nem têm acesso. Então o Rotary tem que levar a vacina nas casas para vacinar as crianças. Então você que está aqui no Brasil, que as vacinas são gratuitas e que só depende de você, porque é a única maneira de prevenir o vírus e de salvar o seu filho. Porque a gente sabe que lá no passado, 300 mil crianças tinham as vidas ceifadas anualmente por conta desse vírus terrível e covarde. Né? Então, a importância da gente fazer esse trabalho. Se o Rotary parasse hoje de fazer esse trabalho, 200 mil crianças em 10 anos estariam contraindo polio novamente, anualmente, sabe? Então, é importante ter essa consciência, verificar o nosso índice vacinal aqui de Cianorte. É um índice bom, mas ele pode melhorar. O índice indicado é de 95% das crianças vacinadas. Nós chegamos em torno aí de 85 a 90, depende da campanha. Então nós queremos contribuir com a Secretaria de Saúde informando as mães para que levem seus filhos para vacinarem de 1 até 5 anos.
4: É, se você conheceu, né, uma família aí, você sabe que né, tá meio esquecida, né? Tem que dar uma orientação. A gente precisa, às vezes, se meter na vida do outro, né?
5: É verdade.
4: Pra ajudar. Não é se meter, mas cuidar de quem está em volta, como o Walter está fazendo.
5: É que eu falei pra você no início, né? Fazer por essas pessoas o que elas não conseguem fazer por elas mesmas. Que às vezes não tem o entendimento da importância da vacinação. Porque enquanto uma criança estiver contraindo pólio no mundo, todas as crianças do mundo estarão vulneráveis. E aquelas que não estão vacinadas, pior ainda. Você imaginou o remorso de uma mãe olhar o seu filho contraindo o vírus da pólio, ele ter os seus nervos atrofiados ou indo quando não forem ceifada a vida e saber que ela podia ter evitado isso levando só pra vacinar?
4: Com algo tão simples e na mão, né? Tá aí, né?
5: É exatamente.
4: Só chegar ali no
5: de graça, não de graça. Tem custo nenhum, né?
4: Tá certo. Claudinei, fala mais um pouquinho sobre a questão da doação de sangue. Vai ser quarta-feira agora, mas é rápido? É demorado? Qual que é o tempo, mais ou menos?
5: Olha, o processo é bem rapidinho, né? Então, a equipe do Banco de Sangue está muito preparada para receber todos esses doadores. E a qualquer momento, não tem que ser só na campanha, né? Você chegando lá, em torno aí de você vai fazer um cadastro ali, em torno de uns 10 minutinhos. Depois faz o cadastro, passa pela triagem e depois segue para a sala de coleta. Esse período aqui, todos são profissionais super treinados, estão muito prontos para receber. Atende com uma simpatia, que eu vou te falar, é uma coisa inacreditável, sabe? Porque eles entendem a importância que ele tem na vida das pessoas. E aí, com isso facilita e tal, a gente depois que faz a coleta, a gente recebe um lanchinho ali, pra ser, pra não ter problema de ficar meio com tontura e tal, né? E geralmente é 50 ml de sangue que são retirados, mas até chegar nesse ponto, ainda tem um digamos assim, um processo que é muito rigoroso, né? Então, como eu já falei, quem tem algumas restrições, como eu já falei, como piercing, doenças autoimunes e tal, e até depressão, que toma remédio controlado. Então, a gente pede realmente, a gente solicita, né, que a população faça uma autoanálise e aqueles que tiverem saudáveis. Se você está tomando remédio controlado, mas indica seu filho para ir, indica. Fala da importância de compartilhar o sangue, né? Então, veja bem. Até o Gilmar, ex-diretor da Santa Casa, ele tem uma frase que ele fala o seguinte, sobre a doação de órgãos daí, que é algo mais profundo, né? Ele fala assim que não dá pra pensar em doação de órgãos em uma pessoa que vai receber um órgão que você está doando, mas sim em uma pessoa que vai dar continuidade ao órgão que você está doando, entendeu? Então, assim, uma parte de você vai continuar viva, né? Então, é muito profundo isso. Então, o sangue, mesma coisa. Imagina assim, você... É algo que o seu corpo, ele, na regeneração, ele já recompõe isso. Você não vai ter perca alguma, né? É de graça. Você tem que dedicar só apenas o seu tempo. É só o teu tempo, que esse tempo pode ser decisivo entre uma pessoa viver ou morrer.
4: Exato. E pra você, né, que acompanha a Rádio Capital, Rádio Cristã, que leva esperança, é a ação, é a oração junto com a ação, né, Claudinei?
5: Exatamente, como eu falei pra vocês. Olha só, a frase como é que ela é impactante. O que nós fazemos, por exemplo, essa doação de sangue, pode ser a prece de alguém. Alguém deve estar rezando para que isso aconteça. E você vai ser o veículo que Deus encontrou para colocar de novo aquela pessoa no caminho da vida.
4: Tá aí feito o convite para você, ouvinte da Rádio Capital, Claudinei Rocco, que está aqui. Ele que é a esposa da Rosimeire, que é a presidente, né, do Rotary. E o Rotary à frente desse projeto tão lindo. E mais uma vez, já 30 agora, quarta-feira, a partir das 17 horas, local...
5: Lá no Banco de Sangue, ali na Avenida Santa Catarina, do lado do Correio ali.
4: Até as 21 horas,
5: Até as 21 horas.
4: Tá certo. Claudinei, mais um recadinho, alguma coisa?
5: Não, só apenas agradecer de novo a Capital, né, por abrir seus microfones, que a gente possa falar sobre o trabalho do Rotary.
4: Tá certo.
5: E que as pessoas realmente atendam nossos chamados, porque realmente doar sangue é doar vida.
4: Tá certo, muito obrigada. Agora, 12h44, a gente vai aí com o Padre Reginaldo Manzotti, Anjos de Resgate. E aí, tá a fim de ser um anjo na vida de alguém? Doe sangue! Yeah.

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0: 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E claro, né, gente? Dando esse fone de ouvido sem fio pra você. Você vai ficar dançando aí pela casa, ouvindo a Rádio Capital com esse fone maravilhoso da loja Formiguinha. Academia pra mulheres, Oh My Gym. 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E agora a gente vai com o ganhador desse fone de ouvido.
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0: Olha, antes eu quero entrevistar uma pessoa que tá aqui comigo. Ela vai falar no microfone. Dona Irene, muito boa tarde, Dona Irene. Tudo bem com a senhora?
2: Oi, André. Boa tarde. Tudo boa bem, tarde, você?
0: Vinte, assíduo aqui. Muito obrigada pelo carinho de sempre, viu, Dona Irene?
2: Por nada. É um prazer vir te ver. Eu fazia tempo que eu não vi. Eu falei, tem que ir lá, né, André?
0: Que bom. Fico feliz, viu? A gente gosta é assim, gente. Vocês aqui pertinho da gente, viu? Dona Irene, a gente tá com o tempo estourado aqui rapidinho, mas muito obrigado mais uma vez.
2: Que agradeço.
0: Amanhã eu vou tocar a música que a senhora pediu, viu?
2: Tá bom.
0: No comecinho do programa já, tá?
2: Isso. Ser. Toca
0: pra
2: mesmo.
0: Tá
2: eu vou estar assistindo, né, em casa.
0: Um beijo grande pra senhora, pra família, pro esposo que tá lá trabalhando, né?
2: Obrigado. Um abração mandando, pra ele, pro Zildo.
0: Ah,
2: não fica
0: Zildo.
2: Muito no sol não aí, hein, que senão vai fazer mal. O sol tá muito quente.
0: Insolação, hein? Tá certo. A gente é mãe, mulher, esposa e mãe, não é não?
2: Verdade.
0: Dos nossos maridos, né?
2: Tem que cuidar deles, eles não têm juízo.
0: Não tem juízo. Eu falo, pois não, quem não tem juízo, ele não acredita. Ô, Dona Irene, valeu, um beijo grande pra senhora.
2: Nada, eu que agradeço, tudo de bom.
0: O nosso ganhador aí

por Jesus, nada sem Maria. Eu sou Andréa Sales. Esse foi o programa Entre Amigos. Tchau. Daqui a pouquinho, Ana Patrícia, acho que vai fazer o programa ainda, né? O nosso querido Ademar tá de férias ainda, mas ela tá chegando aí. Beijão, gente.

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2: Hora certa, capital.
3: 13:09. Boa tarde!

manda o seu recado, o seu alô. E já vamos começar lá em cima, no grau, hein? Lembra que na época da pandemia essa canção viralizou aí com o motorista dançando, né? E a gente é assim, a gente ama recordar. Bora recordar, bora dançar!

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1: Essa vai pro nosso amigo Zildo Pontes, né? Blusa amarela, oferecendo aí a esposa, né? A dona Maria Irene, oferecendo pro esposo Zildo Pontes com muito carinho. Aumenta o

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0: 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Junto com a Klaus Som e a Quero Quero também, pra ficar comigo até as 14h30, tá chegando a Óticas Vitória. 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Comigo até as 14h30, não é mesmo? Olha lá quem tá, já está mandando a sua participação. Vai estar na área de Souza, ali na Francisco Jordão, né? Um beijo, Tainara. Deus abençoe, viu, querida? Excelente final de semana pra você. Final de semana não, começo de semana. A Joyce também tá ligadinha ali na Roupa Nova Confecções. Um abraço aí à equipe de milhões, hein? Sempre sintonizados aqui na nossa programação. Também o Pedro Jacob, daqui a pouco a gente roda aí a sua música, tá bom, Pedro? Oi, Ludinha, boa tarde, minha linda, tudo certo?
1: Boa tarde, Ana. O Ana, manda um alô lá pro pessoal do Redigal, Paulinho, Pedro, a Tia Chica. E manda o pessoal aí pro pessoal também de Marabá, o pessoal de Rondão, de São Lourenço, as amizades que eu fiz aí na excursão que eu fui, tá? E ali também na... na cidade de Indianópolis, tá? Um abraço, Ana Patrícia.
0: Valeu, Ludinho. Um abraço, então, a toda a galera. E olha só, gente, uma música que é quase um convite pra gente parar um pouquinho, respirar e lembrar que a vida está acontecendo agora. Entre altos e baixos, momentos bons e outros nem tanto. O importante é seguir em frente. Celebrar cada conquista e aproveitar aquilo que a vida nos oferece. Porque, no fim das contas, life is life. Vamos de Ops aqui na sua capital, 13h20. Boa tarde!

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4: 1h25 já, hein? Abençoada a semana, começando aí, né? A última semana de setembro já, hein? Menino, como setembro foi ligeiro, hein? Nossa Senhora! Ninguém tá com pressa, setembro. Não precisa acelerar desse jeito, né? Maravilha! Hoje, né? Dia 28 já, né? Amanhã, dia dos Santos Anjos. Bastante gente indo em procissão, né? Ali no Santuário São Miguel Arcanjo. Se a gente passar ali na BR, já vai ver bastante peregrinos ali, né? É tão bonito ver essa fé, essa devoção, né? Eu sou apaixonada, né? Em ver aí. Nossa, é inspirador. 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Alô, Helena, muito boa tarde, viu, minha linda? Deus abençoe. Rosana Hernandes também tá ligadinha, né? Beijo, viu, querida? Deus abençoe abundantemente.
5: Boa tarde, Ana Patrícia. Nós aqui da Trianorte estamos sempre ligados e sintonizados. No sábado foi uma manhã maravilhosa com vocês aqui, hein? Até mais. Estamos aqui na sintonia.
4: Ah, que maravilha! Ele falou que ia mandar mensagem, mandou mesmo, hein? Nossa, aí é ponta firme, é Houve Vantagem, parabéns! Equipe de milhões aí na Trianorte, vocês são feras, hein? Foi um prazerzaço ter estado aí com vocês, né? Equipe de milhões, Trianorte, né? Maravilha, obrigada. E não pediu a música, né? Como que é? Odair, né? Seu nome? Pede aí o seu som, daqui a pouco a gente roda aí. Beleza? Tamo junto. Sucesso, boa semana e bom trabalho aí pra todos vocês.
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4: 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Maravilha, hein? Salve de palmas pra equipe da Recall, sempre ligadinha aqui na nossa programação. Boa semana, equipe! Bom trabalho! 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
4: 13h33.
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3: Capital 1:37. Boa tarde.

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0: 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Ana Patrícia tá na torcida, hein?
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1: Hora certa, capital.
0: 10 para as 2.

essa canção a nossa ouvinte pediu, né? A Gislaine Santos vai ouvir. A gente não encontrei a que você pediu, então vai e você decide, tá bom, Gislaine Santos? Todos na consagração, tá bom, linda? Um beijo.

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8: 12 horas, hein? Boa tarde, boa semana. 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
1: Hora Certa, Capital.
0: 2:07.
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graça por aqui no Brasil esse final de semana? Shania, né? A cantora canadense voltou ao Brasil depois de 8 anos para fazer um show exclusivo em Porto Feliz, no interior de São Paulo. E claro, né? Não faltaram os grandes sucessos da carreira dela. Essa, né, Man, I Feel Like a Woman, com certeza rolou lá no showzaço, né? Você viu, menino? Imagina, show exclusivo. Imagina só.

0: Claudinei, boa tarde, tudo bem?
1: Boa tarde, Rabatá, boa tarde, chefe de produção da Rússia 1980, tarde imensa, tarde abençoada, iluminada. Agradecer a vocês, toda a rádio, todos nós ouvimos, tá? Tá com uma música animada, tá com a Francesco Napa, com o Lady Fantasy, que é mais fácil do filme, tá? Capital Impossível para de Rússia.
0: Valeu, Claudinei, obrigado pela sua sintonia, tamo junto, hein? Marinê, você tá ligadinha, né? Mandou a figurinha aqui que tá dançando, né? Ê, Marinês, um beijo, viu, linda? Deus abençoe, boa semana. A Juliana também tá ligadinha ali na Vila 7, né, Ju? Boa semana.
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0: A Daci Duarte também. Ótima semana pra você e sua família, viu, querida? Manda um alô e abraço pra todo mundo aqui do Cianortinho. Tamo junto. Um beijo, galera do Cianortinho. Aí da paróquia, né? Sagrada Família. Tamo junto, hein? A Gi mandou aqui o link, né, da canção do Rick Renner. No qual é a sua, a gente roda então. Beleza, Gi? Beijão, querida. A Renata também tá ligadinha, né, Rê? Deus abençoe, viu? E agora vamos com o sambinho, um pagodinho. Raça Negra e o saudoso...

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1: Já, já, estamos de volta
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5: 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E você pode mandar o seu WhatsApp no 99824-2024. A Maria Isabel tá ligadinha aqui na Rua dos Tucanos, na Vila 7, né, Maria Isabel? E ela pede pra mandar um abraço pra Darcy, né, e pra todos que foram na caravana ontem pra festa da Santa Chagas. Estava maravilhoso. Um beijo, então, você que esteve aí com a Darcy, né, na festa da Santa Chagas lá em Curitiba, né, com o nosso querido padre Reginaldo Manzotti. Que bênção, hein? Maravilha! Sucesso pra vocês sempre, hein? Espero que tenham reabastecidos aí, né?
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11: Confira agora como ficam o tempo e a temperatura aqui na capital.
5: E a semana começou com calor forte. Nesta segunda-feira, os termômetros podem chegar aos 33 graus, com sensação de tempo abafado. Mas o tempo muda no decorrer da semana. A partir de terça-feira, a instabilidade aumenta e a previsão é de chuvas, pancadas fortes e também possibilidade de trovoadas e rajadas de vento. Depois da chuva, vem uma queda significativa nas temperaturas. Entre quinta e sexta-feira, o calor pede força e as máximas podem ficar próximas dos 20 graus, enquanto as mínimas devem chegar à faixa dos 13 aos 15 graus em algumas áreas. Ou seja, começamos a semana com calor, passamos por um período de chuva e terminamos com temperaturas bem mais baixas. É importante acompanhar as atualizações aí da previsão ao longo da semana, né? Porque as condições podem mudar. Esta é uma previsão do tempo para o noroeste do Paraná.
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11: Hora certa, capital.
5: 2:23.

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É só uma passagem de programa, hein? Sai daí não, que daqui a pouco vem chegando. Qual é a sua?

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12: 14:20 e 14:30.
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12: Estamos de volta agora, né? Saindo o melhor da tarde, agora com Qual é a Sua? Ana Patrícia no seu ar, no seu radinho aí, né?

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1: Com certeza é você, não é? Segunda-feira, você já sabe, é dia de batalha musical. E olha só que bonito, pela segunda semana consecutiva, ele, Padre Reginaldo Manzotti, chega na nossa batalha com uma música que tem tudo a ver, né, com o momento em que estamos vivendo. Amanhã, dia 29, a igreja celebra os santos arcanjos Miguel, Gabriel e Rafael. E hoje a gente já começa esta homenagem, né? Aí, com a opção 1. Padre Reginaldo Manzotti, manda teus anjos.
2: Manda teus anjos.
1: Uma oração em forma de música, né? Pedindo que Deus envie os seus anjos para nos proteger, acompanhar, iluminar os nossos caminhos. Opção 1, hein?
2: Manda teus anjos,
1: Senhor.

0: Qual é a chave que abre esse coração? Porque afinal, né? Qual é a chave que permite Deus entrar no nosso coração? Será que é a fé? A confiança? A entrega? Talvez seja simplesmente abrir a porta e deixar Deus agir.
1: Qual é o segredo?
0: 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É Batalha Musical na Rádio Capital. De um lado, manda teus anjos e do outro, qual é a chave que abre esse coração? Qual a sua preferida aí pra essa tarde linda de segunda-feira?
1: Do teu coração.
0: Opção 1 ou opção 2? A decisão é sua, hein?
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com o Rick Renner aqui na sua programação, né? Maravilha! 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

guarda em silêncio, mas Deus sabe. Ele conhece a sua dor e sabe exatamente o que você está vivendo. Por isso, não tenha medo. Como diz esta canção, eu não temerei os dias maus, pois protegido por Deus estou. Confie, a vitória virá. Frei Gilson, dias difíceis na sua capital, 12h42.

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1: 10 para as 3, daqui a pouquinho a consagração à Nossa Senhora Aparecida, né? Aí com o saudoso Padre Vitor Coelho de Almeida. Você quer pedir? Você quer agradecer? Compartilha então a sua prece, né? 998557007. A gente atende você com muito carinho, muito respeito, né? E vamos juntos nos consagrarmos aí a nossa mãezinha, a nossa padroeira. Tá chegando o dia dela, né? Dia 12 de outubro. 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
1: 5 para as 3 e olha só, as lojas São Paulo, né? Para esse mês de setembro, que é o mês do consumidor.

0: participando do sorteio. O Rosildo do Acho também tá no sorteio. Pedro Jacobi, excelente tarde pra você, viu? Tamo junto, Pedro. Maria de Leusa, boa tarde, linda.
1: Boa tarde, Ana Patrícia. Tô ouvindo você aqui. Toca pra mim aí um do Reginaldo Mazotti. A tempestade vai passar. Põe meu nome na oração no colo de mãe. Que Deus abençoe. Uma boa tarde abençoada pra você.

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9: Momento tão aguardado, né, pelos nossos ouvintes. Todas as tardes aqui na nossa capital, a gente para um pouquinho, né? A gente clama o Espírito Santo para juntos nos consagrarmos à Nossa Senhora Aparecida. Momento bonito, né? Um momento de muita fé. E vamos acolher, né, as intenções que nos chegam através do nosso WhatsApp, né? A Gislaine dos Santos, ali na Estrada Taquá, na Água Branca, pediu para a gente colocar no colo da mãe os filhos, o Vitor Hugo, a Júlia Vitória e todos da família. Todos no colo da mãe, viu, Gi? Obrigada aí da sua participação. A Elza Ferreira também está participando. Ela pediu para colocar ela na consagração, porque ela está fazendo quimioterapia e vai fazer a última, né? Dia 5. E eu tenho fé que você vai vencer, viu, Elza? Um beijo, viu, minha linda? Maria já tá passando na frente de toda essa situação, né? E de forma particular, vamos colocar também o nosso país, né? O nosso Brasil, que estamos aí vivendo esse clima de eleição, né? Vamos já pedir para nossa padroeira interceder por cada um de nós. E vamos juntos, então, nos consagrarmos à nossa mãe, à nossa padroeira, Nossa Senhora Aparecida, com o saudoso Padre Vitor Coelho de Almeida.
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Ó Maria Santíssima, que em vossa imagem milagrosa de Aparecida, espalhais inúmeros benefícios sobre o Brasil. Eu, embora indigno de pertencer ao número dos vossos servos, mas desejando participar dos benefícios da vossa misericórdia, prostrado a vossos pés, consagro-vos o entendimento, para que sempre pense no amor que mereceis. Consagro-vos a língua, para que sempre vos louve e propague a vossa devoção. Consagro-vos o coração, para que depois de Deus vos ame sobre todas as coisas. Recebei-nos, ó Rainha incomparável, no ditoso número dos vossos servos. Acolhei-nos debaixo da vossa proteção. Socorrei-nos em nossas necessidades espirituais e temporais, e sobretudo na hora da nossa morte. Abençoai-nos, ó Mãe Celestial, e com vossa poderosa intercessão, fortalecei-nos em nossa fraqueza, a fim de que, servindo-vos fielmente nesta vida, possamos louvar-vos, amar-vos e render-vos graças no céu. Por toda a eternidade, assim seja.

0: pela intercessão de Nossa Senhora Aparecida, Rainha e Padroeira do Brasil, a bênção de Deus Onipotente, Pai, Filho e Espírito Santo, desça sobre vós e permaneça sempre. Amém.
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4: 998-55-7007, valendo a cesta de café. 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

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Um beijo, Elisângela. Obrigada sempre aí pela parceria, viu? A Elisângela é ponta firme, né, Elisângela? Tamo junto, querida. Até o céu, né? 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E

0: Opção 1. Computado seu voto, viu, Andréia? Tá no sorteio, viu, linda? Deus abençoe. Só coloca o endereço certinho pra gente, Andréia. Aí fica mais fácil, tá bom? A Maria Isabel tá participando, né, Maria? Um beijo, linda. José Roberto na Padre Cícero também votando na opção 1. Valeu, José Roberto. A Renata também vota na opção 1. Padre Reginaldo, né? Maravilha. A Mariana ali na Avenida Europa pediu pra colocar no sorteio e pediu raridade. Vamos tocar pra você daqui a pouquinho, tá bom, linda?
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0: Opção 1, compadre Reginaldo Manzotti. Manda teus anjos.
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0: Cadê o pessoal que foi com a Darcy ontem na festa, né? De Jesus das Santas Chagas. Como foi? Compartilha com a gente a experiência.
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0: E a opção 2, Adriana Arides. Qual é a chave para abrir esse coração? Canção linda, hein? 998-55-7007. Deixa aí. Ana, eu quero a opção 1. Não, eu quero a opção 2. A gente ouve inteiraça daqui a pouquinho.

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2: Hora certa, capital.
3: 15:18, boa tarde.
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3: Alô, Marinês, lá no Tapejara, ligadinha aqui na nossa programação, né? Beijão, boa semana!

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2: Com certeza, não é mesmo, Cleonice de Nato, ali na rua Ambu? Boa tarde, Ana. Eu voto na opção 2, a Rosângela de Fátima, trabalhando ali na rua Niterói, né, linda?

0: na sua capital, Metamorfose Ambulante e Ana, dessa vez não é a Patrícia, hein? É a Júlia. 3h27, boa tarde. Hoje, 28 de setembro, a igreja celebra a memória de São Venceslau, mártir e rei da Boêmia, conhecido por sua fé, justiça e amor aos mais pobres. E estamos na 26ª semana do tempo comum. O evangelho de hoje está em Lucas, capítulo 9, 46 a 50. E nele, os discípulos começam a discutir quem seria o maior entre eles. Jesus, conhecendo seus pensamentos, coloca uma criança ao seu lado e ensina que a verdadeira grandeza está na humildade. Depois, João comenta que viu alguém expulsando demônios em nome de Jesus, mas tentou impedi-lo. Então Jesus responde que quem não está contra ele, está a favor. E a frase principal do evangelho é esta: quem entre todos vós for o menor, esse é o maior. E Jesus nos lembra que aos olhos de Deus, grande não é quem aparece mais, mas quem serve mais. A humildade, a simplicidade e o acolhimento são caminhos de santidade. Cristo também nos ensina a não criar divisões desnecessárias, mas a reconhecer o bem onde ele acontece. Quem age em nome do amor, da verdade, está colaborando com a obra de Deus. Você viu? Aí sim, né, João Novo? Boa tarde!
1: Boa tarde, aqui é o João Novo da Estrada Fubá. Bota eu nesse sorteio também, tá? E manda uma música pra mim da Raça Negra. Beleza? Fica com Deus. Boa sorte, tá? Tchau. Eu mando pra minha esposa Cidinha, tá? Tchau.
0: Valeu, João Novo. Tamo junto, hein? Tá no sorteio. A Eunice Garcia mandou uma mensagem aqui pra colocar no colo da mãe, né? A gente esteve junto, né, Eunice? Com certeza. Não deu tempo da gente entender sua participação, mas eu tenho certeza que a mãe já tá cuidando de tudo. Tá bom, linda? Ouvinte pediu raridade, vai ouvir inteiraça com Daniel, 3h29.
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0: termina não. Não vai sair daqui não. E sabe por quê? Tem muita música chegando depois do bloco comercial. 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

0: 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Leandro Binuto tá participando, tá no sorteio. Leandro, obrigada, viu? Ellen Cristina também tá ligadinha ali no Morada do Sol. A Wanda, né, Wanda? Boa tarde, linda.
1: Bom dia, Andréia, tudo bom? Aqui é a Wanda, respondendo.
0: Essa é pra Andréia, né? Ela vota na opção 1 com o padre Reginaldo. Computado seu voto, viu, Wanda? Um beijo, boa semana, viu? Tá no sorteio. A Andréia colocou o endereço aqui, ali na rua Macaé. Tá no sorteio. A Elza Ferreira de Castro, em São Tomé, vota na primeira também. Padre Reginaldo Manzotti. E a Kênia foi na festa, né? Da Santa Chagas. E amou, né, Kênia? Foi maravilhoso, maravilha. Que bênção, né? Espero que vocês tenham rezado por nós, né? Beijo no seu coração, viu, linda? E que bom que você foi. Fico feliz. Feliz demais. Camila Natasha tá ligadinha aqui na Mato Grosso, né? No Alegria de Viver. Vota na opção 2, Adriana Arides. Computado seu voto, linda. Oi, Albani, tudo bem, linda? Vota na opção 1, Padre Reginaldo. Ah, ela disse que ganhou o bolo do aniversário, né? Sexta-feira. E foi um bolo delicioso, feito na creme café. Ah, creme café a gente é suspeito de falar, né? Que bom que você gostou, Albani. Maravilha, hein? Fico feliz. Bolo de casamento ali do filhão. E o bolo foi da creme café, que deixa a nossa vida sempre mais gostosa.
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2: Hora certa, capital.
3: 15h38.
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0: versão axé, né? Com a banda Eva. Quando a Ivete, né? Ainda fazia parte, era integrante da banda Eva. Ficou top, hein? Já pensou? 9 para as 4 já. Daqui a pouquinho, Natal Reis com Balanção Sertanejo.
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0: 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E a dica da

fofoca que ninguém conta, ninguém, mas a Ana conta. Mau hálito constante é só fazer bochechos, né, com água e sal. Isso ajuda a reduzir as bactérias e a combater o mau cheiro. Agora, garganta inflamada e baixa imunidade, coloque cravos da Índia debaixo da língua. Isso te dará um up, beleza? Dentes, tá muito amarelo? Então olha lá a dica. Passe casca de banana diariamente. Isso ajuda a clarear. Igual lente, hein? Já pensou, menino? Casca de banana aí pra clarear os dentes. Gengiva inchada, irritada? Experimente colocar gelo na gengiva. Isso vai ajudar a reduzir o inchaço e aliviar na hora. É, dicas assim todas as tardes aqui no nosso, né? Qual é a sua? Boa tarde, Tainara. Tudo bem com você, linda? Tá no sorteio, tá bom? A Dilma Aparecida vota na opção 2. Computado aqui. Hoje a briga tá bonita, hein? Ei, maravilha! Olha só. Boa tarde, Ana. Eu voto na opção 1. Me coloca no sorteio. Leandro Barbosa, ali no residencial Recanto Verde. Valeu, Leandro, pela sua partilha aí, pela sua participação. Eliane Diniz também tá ligadinha. Ali na Jorge Nacle, né? 140. E ela quer a cesta do café pros netinhos, né? Maravilha, Eliane. Tá no sorteio, viu, linda? Sidney Beatriz Guimarães também tá no sorteio ali no Beatriz Guimarães, né? Boa tarde, eu voto na primeira. Adriana Mafra. Um beijo, Adriana. Deus abençoe, viu? Obrigada. Deixa eu ver se eu conheço você, Adriana. Eu tenho a sensação que eu te conheço, Adriana. Conheço. Não é que eu conheço? Um beijo, linda. Saudade de vocês, viu? Um beijo no coração de vocês aí. Tamo junto, sempre. Obrigado pela participação. A Joyce também tá ligadinha, né? Ali na Roupa Nova Confecções. O pessoal ali ouvindo a gente em alto e bom som, né, Joyce? Um beijo pra vocês, hein? Bom trabalho. A Eliane Ananias. Acabou de chegar, né, Eliane? Seja bem-vinda aqui à nossa programação na Vila 7. Ela tá ligadinha. E qual você vai votar? Você tá colocando aí opção 1. É, minha gente, não deu não, hein? Não deu não. O Padre Reginaldo ganhou. Então, vamos ouvir. Manda teus anjos. E amanhã, lembrando, é o dia, né, dos santos anjos. 3h45, boa tarde.

0: 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Você pode chegar ali pessoalmente, né, com o seu currículo em mãos e entregar para minha amiga Rosângela. E eles trabalham ali, né, na seguinte forma, 5 por 2, né? 5 por 1, tipo... Além da folga no domingo, tem uma folga semanal. 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
0: Muito obrigado você que esteve conosco, né? Desde as 13 da tarde, é maravilhoso sempre ter a sua companhia, né? Agradecer também você que esteve na Blitz, sábado ali na Trianorte Ferragens, né? Foi sensa maramara. Madalena, que foi a primeira, chegou lá, ganhou brinde da Rádio Capital, da Trianorte, né? Foi demais. E agradecer também o Júnior e toda a equipe de milhões. 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Nem precisa gastar a sola do sapato, vá direto ali na Trianorte de Ferragens e Ferramentas. Como dizia, né? O nosso saudoso, nosso querido Fiolo, vai lá! Só vai, só vai. E quem vai tomar o cafezão por conta da Creme Café hoje? Quem, Ana? Me fala, me fala. Final do telefone 7185. É, votou na opção 1 e pediu pra colocar no sorteio. Leandro Barbosa ali no Recanto Verde. Parabéns, Leandro. Já pode ir levar a cesta, Leandro? Maravilha, hein? Beijo no seu coração, minha gente linda. Até amanhã às 13 da tarde. Tô indo pra chegar no Natal Reis. Fui!
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1: Epa! Agora pontualmente, 4 horas, boa tarde, gente. Olha, estamos nós aqui mais uma vez, porque o grande mestre do céu, o nosso criador, nos permitiu estarmos novamente juntinhos nesta tarde para darmos início a mais um desfile da boa música sertaneja para você, né? Começa agora, vai até às 7, com muita alegria, tocando no seu rádio aquilo que toca o seu coração. O modão sertanejo bom demais, nessa tarde bonita, gostosa, hoje segunda-feira, né, minha amiga? Quente, né? É, daqui a pouquinho nós vamos ver a temperatura, como é que fica, né? Hoje segunda, dia 28 de setembro de 2026, hoje é o dia de fazer perguntas tontas. Você viu? O que que nós comemoramos? Dia de fazer perguntas tontas. E é com muita alegria que nós estamos por aqui abraçando-os carinhosamente, desejando a todos vocês, nossos irmãos e irmãs, boa tarde, boa tarde. E como eu disse, na sexta-feira, a partir de hoje, nós vamos começar a semana ou o programa com a mensagem do dia.
2: Mensagem do dia com o Natal Reis. É,
1: costumeiramente a gente faz essa mensagem ou fazia no final do programa, né? A partir de hoje vamos fazê-la no início do programa. E a mensagem de hoje, enquanto há tempo. Olha, a morte do cantor sertanejo Rick em um acidente de helicóptero interrompeu uma trajetória, uma carreira, uma história. E notícias assim têm uma força. Por alguns instantes, elas trazem a gente ou fazem a gente parar. Não apenas para pensar em quem partiu, mas para olhar do outro jeito para quem ficou. A vida tem uma característica que, na correria, a gente esquece. Ela pode mudar completamente sem pedir licença. Tudo muda. Os filhos crescem, os pais envelhecem, as pessoas chegam, as pessoas partem. Os encontros viram lembranças e nós continuamos dizendo: depois eu ligo, depois eu vou, depois eu falo, depois eu tenho tempo. Ninguém sabe quanto tempo tem. Por isso o tempo que recebemos merece ser vivido com mais presença. Pense nisso quando, ou penso nisso quando ouço Filha, uma das canções mais marcantes da trajetória do Rick.

que algumas das ou que algumas pessoas continuam presentes mesmo depois de partir. Não porque ficaram para sempre, mas porque deixaram algo que o tempo não conseguiu levar. Então, enquanto houver tempo, não economize presença. Não deixe para depois a conversa que pode acontecer agora. Não guarde para outra ocasião o carinho que pode ser demonstrado neste instante. Não espere a ausência para reconhecer o valor de uma presença. Porque o tempo passa, as circunstâncias mudam, a vida segue. E ninguém recebe de volta o minuto que acabou de passar. A pergunta não é quanto tempo ainda temos, é o que estamos fazendo com o tempo que ainda temos. E uma boa resposta começa por uma coisa bem simples: estar inteiro onde a vida colocou você. Pense nisso e procure ser feliz, porque Deus continua gostando muito de você. 4:06. Boa tarde.

0: Olha aí, filha, eu te amo. É, linda, linda. Um dos maiores sucessos desse que já se foi, né? É, nos despediu de uma maneira tão trágica, o Rick. Agora, 4:11.
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0: tudo, Lari Souza cantando pra você, seu amor é tudo. 4h14, boa tarde.
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6: É, o Balanção Sertanejo começando hoje, segunda-feira, né, minha amiga? Falei que era rapidinho, que passava logo o final de semana, né? Estamos aí na segunda, viu? Já estamos iniciando uma nova semana, a última do mês de setembro, né? Hoje é dia 28 e o mês termina... cadê o setembro? Onde é que tá o setembro? Vai passar pra frente, já posso já botar aqui no outubro. Ah, o setembro tá aqui, dia 28, o mês termina quarta-feira, dia 30. Aí. Quarta-feira termina o mês, né? Mês de setembro. E olha, você que ainda não brigou com os amigos, com a família, por causa da política, essa é a última semana pra você fazer isso, viu, filho? Você que ainda não brigou com ninguém, com os amigos, com a família, né? Com parente, por causa da política, essa é a última semana pra você arrumar a confusãozinha, tá bom? 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Olha, o tempo muda a partir de hoje à noite, viu, minha amiga? Pode esperar chuva, mas pro período do início da madrugada, é isso? A chuva vai aparecer por aqui? É, mais pro final da noite, né? Segundo a previsão do CIMEPAR, tem aqui lá pras 10, 11, na hora da novela. Na hora que você estiver assistindo a novela da Pilar, viu, minha amiga? Começa a chover, viu? Pois é. E hoje diz que a novela vai estar boa demais da conta, hein? Barbaridade. Olha, o tempo muda para hoje e para amanhã também. Tem chuva mais pro período da tarde, tá? Amanhã mais pro período da tarde, quarta-feira também, né? Tem previsão de chuva e a temperatura aqui, olha, a sensação térmica aqui na rua Florianópolis, 37 graus com 34 de temperatura, 3 graus acima. Você viu, filho de Deus? É o calorzão que realmente ia acontecer até na quarta-feira, mas quarta já diminui um pouco mais a temperatura, viu? Até porque vai vir chuva. É, prepara o garrão aí, viu, companheiro? 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

0: fica comigo. Se você ama, perdoa. É claro, quem ama, perdoa, né, minha amiga? Pelo menos dizem. Agora, 4:29.
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0: Mel e Matheus cantando pra você agora, 4h33.
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0: Olha aí, vamos juntinhos até às 7, né, minha amiga? Segundona, segundona quente, hein? Segundona. Tinha realmente uma previsão de uns 4 dias aí de temperaturas altas, né? E depois lá vem a chuva, lá vem a chuva. E eu vou dizer um negócio pra você, quando a temperatura aumenta demais, que vem chuva, a coisa vem nervosa, viu, comadre? Menina. Vai vir um negócio de um temporal aí daqui pra ali, viu? É nessa época, principalmente, né? Na transição da primavera pro verão. 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Aí sim, hein? 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Amanhã tem futebol de novo, né? Amanhã o Brasil joga de novo. Hoje não tem nada, hoje é segunda-feira, né? Mas amanhã o Brasil volta a campo com a Austrália, às 7 da manhã novamente, no mesmo horário. A Globo vai transmitir Brasil, Austrália e o Brasil. O primeiro jogo ficou em 1-1. O que você acha que vai acontecer com esse jogo agora, hein, companheiro? Amanhã o Brasil jogando. A Série A volta só, agora só final de semana, né? Só final de semana nós vamos ter Série A. E agora acabou com o negócio das betes, você viu, filho? Como é que tá? O pessoal do futebol tá chiando que é coisa de louco. Olha, 4h42 na capital do vestuário, 4h42. Boa tarde.

0: Vicky Souza, se você chegasse agora. 4,49.
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0: Agora 4:52, minha amiga, 4:52, como passa rapidão o tempo, né? Você viu? 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Ô, Paulinho, como é que tá o galinho aí, filho de Deus? Manda notícia dele pra nós. Manda notícia do galinho pra nós, porque eu tava vendo aqui a previsão, parece que é negócio vai pegar, viu, filho? Parece que vem chuva por aí. Daqui a pouquinho eu vou confirmar. 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Beleza? Bom demais, bom demais. 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É, comprar umas vaquinhas de leite, né, Zé Maurão? Alô, Zé Maurão! Zé Maurão gosta de umas vaquinhas de leite. Tá lá, outro dia eu comprei um queijo dele. Queijimbão, barbaridade, né, Zé Maurão? Foi a Ana que trouxe pra mim. Agora 4:57 na capital. Alguém acertou os números das loterias final de semana? Deixa eu ver aqui. A Mega Sena ninguém acertou, acumulou, ninguém acertou os 6 números ontem, né? Foi ontem o sorteio, domingo. É, acumulou e paga agora 52 milhões no dia 29, que é amanhã, amanhã, terça-feira, exatamente. E quem acertou a quina leva 73 mil reais. Olha que quina boa, filho de Deus. A Lotofaz teve um ganhador, né? Vai levar 6 milhões e 400 mil. Tava acumulada a Lotofaz, o companheiro, tava acumulada. E o sortudo faturou 6 milhões e 400 mil reais. Não tem aqui onde é que foi o sortudo, da onde é, o menino. Deixa eu ver a quina. A quina teve. A quina acumulou? A quina acumulou. Paga hoje 11 milhões e meio de reais. Olha só. Que quina, hein, filho? 11 milhões e meio pra hoje na quina, viu? 4

0: Sim, meu bem. Agora 5:04.
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10: Balanço Sertanejo, 5 e 8, minha amiga, 5 e 8, e a Loja de Imóveis São Paulo, hein? 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Uma grande lição que a vida me ensinou. Presta atenção. Uns fazem o mínimo e são considerados

o máximo, né? Outros dão o seu melhor e são considerados insuficientes. Por isso, não tente agradar ao mundo, agrade a Deus, ele sim vai reconhecer todo o seu esforço. Você entendeu? 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Olha, deixa eu ver aqui. O IMET emitiu alertas laranjas sobre o perigo de tempestades no Paraná nesses últimos dias de setembro, viu? É, um deles é voltado para hoje, segunda-feira, em 126 cidades da metade sul do estado. O outro é para amanhã, terça, e se estende a todos os municípios do Paraná. Portanto, o IMET está aí, né, avisando sobre a possibilidade de queda de granizo e ventos de até 100 km por hora, além de grandes volumes de chuva em pouco tempo, até 60 milímetros por hora ou até 100 milímetros no dia, né? Tô vendo aqui uma reportagem, inclusive uma chuvarada de pedra que aconteceu no início da noite de ontem, foi, né? É, um quintal ficou parecendo coberto de neve após o temporal de granizo ser registrado ontem em Guarapuava e Inácio Martins, na região central do Paraná. Devido ao fenômeno, a grama ficou forrada de gelo. Olha a foto aqui, o vídeo. Meu Deus do céu, quanta pedra. Pedra, inclusive, do tamanho de um ovo de galinha, olha aí. É, pedra do tamanho de um ovo de galinha. Você já pensou o estrago que não faz, hein, meu amigo? Uma pedra desse tamanho? Meu Deus do céu, o que

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5: Agora, 5:24, viu? Só 5:24. 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Você viu? 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Ei, Ditinho. Três apostas no Paraná acertaram a quina da Mega Sena e vão levar cada uma R$73.111. Você viu? Uma em Apucarana, né? Uma aposta simples em Apucarana. Uma lá em Garapuava. Foi um bolão na lotérica Bagatole. Olha só, deve ser alemão. Bagatole. E outra em Londrina. Aposta simples também realizada online. É, três apostas do Paraná. Cada uma R$73.111. É 5:29. 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Ê, Fabião, aposta, abraço pra você. Tô vendo a aposta aqui, já misturei as bolas. Chega uma certa idade, a gente começa a misturar os cartuchos, né, companheiro? É assim mesmo, mas bora lá tocando o barco, né?

0: Zezé de Camargo e Luciano cantando pra você na capital agora, 5:34.
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0: Morning cantando pra você, corpo e alma, agora 5:36.
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0: Olha aí, 5:39, minha amiga, boa tarde. 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Olha, o ser humano é estranho, né? Destrói o presente enquanto se preocupa com o futuro. Quando o futuro chega, chora, ao lembrar do passado. É, bem assim, né? É, oh, aquele tempo que era bom. Aquele tempo que era bom. Barbaridade. 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Bater um papo, trocar uma ideia, você vai ver que você vai fazer um bom negócio mesmo, viu, filho de Deus? Olha o nome dessa dupla, Juan Mineiro e Darcian.

0: um tributo ao João Mineiro e o Marciano, né? Cantando quase igual os meninos, você viu, companheiro? Agora, 5h47.
1: Boa tarde!
2: Boa tarde!
3: Tardes

0: noite de devaneios, Mato Grosso e Matias. Que modão, hein, fi? Aí sim, aí é modão sertanejo romântico, bom demais da conta. Agora, 5:51.
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11: Olha, faltando 6 minutos para as 6, minha amiga, 6 para as 6. Quase 6 horas já, hein, você viu? 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Agora faltam 3 minutinhos para as 6. Daqui a pouquinho tem o momento Ângelo. Eu volto em seguida. Vou até às 7 com você, viu? Fica aqui com nós, não sai daqui não. Já eu volto.

0: anjo anunciou a Maria, e ela tornou-se mãe de Deus. Sendo mãe de Cristo, ela é a mãe celestial dos homens. Homens que, através do seu trabalho do campo, da indústria ou do comércio, extraem diariamente o seu sustento material. Agora pare para reverenciar a Virgem Santíssima e contemplar as suas virtudes. Pois ela que acompanhou seu filho Jesus desde o nascimento até a morte na cruz, nos legou um modelo de força, de bondade, de desprendimento e de amor entre os homens.
1: Louvado seja nosso Senhor Jesus Cristo, para sempre seja louvado. Olá, eu sou o Padre João Mendes, pároco da paróquia Nossa Senhora de Fátima e Santuário Eucarístico Diocesano de Cia Norte. Convido você a rezar junto comigo. Em nome do Pai, do Filho e do Espírito Santo. Amém. O anjo do Senhor anunciou a Maria, e ela concebeu do Espírito Santo. Ave Maria, cheia de graça, o Senhor é convosco. Bendita sois vós entre as mulheres, e bendito é o fruto do vosso ventre, Jesus. Santa Maria, Mãe de Deus, rogai por nós, pecadores, agora e na hora de nossa morte. Amém. Eis aqui a serva do Senhor, faça-se em mim segundo a vossa palavra. Ave Maria, cheia de graça, o Senhor é convosco. Bendita sois vós entre as mulheres, e bendito é o fruto do vosso ventre, Jesus. Santa Maria, Mãe de Deus, rogai por nós, pecadores, agora e na hora de nossa morte. Amém. E o Verbo se fez carne e habitou entre nós. Ave Maria, cheia de graça, o Senhor é convosco. Bendita sois vós entre as mulheres, e bendito é o fruto do vosso ventre, Jesus. Santa Maria, Mãe de Deus, rogai por nós, pecadores, agora e na hora de nossa morte. Amém. Rogai por nós, Santa Mãe de Deus, para que sejamos dignos das promessas de Cristo. Amém. Oremos. Infundi, Senhor, em nossas almas a vossa graça, a fim de que, conhecendo pela anunciação do anjo a encarnação de Jesus Cristo, vosso Filho, cheguemos pelos merecimentos da sua paixão e morte na cruz à glória da ressurreição. Pelo mesmo Cristo, Senhor nosso. Amém. Hoje, dia 28, segunda-feira da 26ª semana do Tempo Comum, lembramos os santos São Venceslau e São Lourenço Ruiz e companheiros mártires também. Aleluia, aleluia, aleluia. Veio o Filho do Homem a fim de servir e dar a sua vida em resgate por muitos. Aleluia. Proclamação do Evangelho de Jesus Cristo segundo Lucas. Glória a vós, Senhor. Naquele tempo, houve entre os discípulos uma discussão para saber qual deles seria o maior. Jesus sabia o que estavam pensando. Pegou então uma criança, colocou-a junto de si e disse-lhes: quem receber esta criança em meu nome estará recebendo a mim, e quem me receber estará recebendo aquele que me enviou. Pois aquele que entre todos vós for o menor, esse é o maior. João disse a Jesus: Mestre, vimos um homem que expulsa demônios em seu nome. Mas vós lhe o proibimos porque não anda conosco.

0: Senhor e a Ele retorna. Somos convidados, assim, a viver com confiança, a servir sem buscar glória própria e a permanecer fiéis, mesmo quando a vida nos desafia. Encontramos o caminho do reino na disposição generosa ao irmão e na humildade que nos tornam verdadeiramente sinal do amor de Deus no mundo. Que o Senhor vos abençoe e vos guarde, volva o seu olhar sobre vós e vos conceda a sua paz. Em nome do Pai, do Filho e do Espírito Santo. Amém. Fique com Deus e tenha uma boa noite.
1: Encerramos esta nossa reflexão alimentados na fé e protegidos pelas bênçãos e graças celestiais. Voltamos às nossas atividades na família, no trabalho e na sociedade, conscientes de nossa responsabilidade por um mundo melhor, mais justo e mais humano. Uma boa noite a todos.
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6:14, minha amiga, boa noite. Olha aí, estamos de volta agora, reforçados na fé e alimentados pela palavra, né? Bora juntinhos até às 7 por aqui. Eu, você e a boa música, início de noite de segunda-feira. É, tem mudança de tempo, viu? Pra noite, já no, mais pra frente, hoje à noite, já tem mudança de tempo. Pode vir chuva, viu? É, hoje, dia 28 de setembro de 2026, estamos na lua cheia, começou a cheia, olha só, filho de Deus. Deixa eu ver, começa hoje a lua cheia? Não, nós já estamos vivendo a lua cheia. E hoje é o dia de número 271 do ano. É a primavera brasileira, né? Vai até o dia 22 de dezembro. E faltam o quê? 94 dias para a gente chegar no 2027. 94 dias. Você viu? Já que a gente chega lá, com certeza. E hoje a gente comemora o dia de fazer perguntas tontas. Você já fez pergunta tonta pra alguém? Já, filho de Deus? E teve a resposta? Não, fazer a pergunta tudo bem, o problema é ter a resposta, né? Hoje é dia internacional do acesso universal à informação, viu? Dia do hidrógrafo, dia internacional do direito a saber e dia mundial da luta contra a raiva. É o que a gente comemora hoje. A igreja celebra a memória de São Venceslau, o pacífico duque da Boêmia. Você viu? São Venceslau. 6:16, WhatsApp da capital 998557007. 998557. Para você deixar o seu recadinho conosco, viu? 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
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Olha só quem é que eu achei aqui.

0: Você viu que balanço gostoso, minha amiga? Eita, lugar abafadinho demais da conta, só. Agora, 6:25.
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0: Olha aí o velho Pianga cantando pra você o Ronaldo Viola e o João Carvalho. Você viu que modão agora, 6h29.
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2: Olha, 6h31, minha amiga, 6h31. 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

0: 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Agora, 6h43.
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0: Epa! Olha aí, 6h44, minha amiga. Boa noite, 6h44. 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Domingo tem eleição, né, minha amiga? Já escolheu seus candidatos? Olha, você sabe em quantos você vota esse ano? É, esse ano nós temos voto para deputado federal. É o primeiro voto que você vai dar, né? Deputado estadual, 2, né? É, aliás, senadores, são 2 senadores. É o federal, o estadual, 2 senadores, o governador, né? E o presidente. Nós temos 6 votos esse ano para você deixar na urna, viu? Então leva a colinha, viu, minha amiga? Leva a colinha com o número dos candidatos, não tem problema, viu? Se você for votar, leva a colinha certinho para você não se atrapalhar. A cola para federal, para estadual, para senador, para os votos do governador e presidente é 2 dígitos só, viu? Só 2 números, né? Só 2 números. Do federal é 4 números. Pro deputado federal é 4 números. O estadual, 5 números. E o senador, 3 números. Governador e presidente, 2 números, tá bom? 2 dígitos, né? Olha, 6h47, pra você não se atrapalhar lá, viu? 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Belê? 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É, a Lotofácil paga 2 milhões hoje, a Quina paga 11 milhões e meio, viu? A Quina paga hoje 11 milhões e meio. Tá acumuladona, hein? Tá acumuladona. Olha, e nós vamos ficando por aqui agora, né? A partir de hoje, como eu disse, comecei o programa já com a mensagem do programa hoje, né? Eu mudei o horário da mensagem. Muita gente fala, ah, Natan, a mensagem do programa eu gosto de ouvir, mas aí chego em casa, eu já não tô ouvindo mais essa coisa toda, né? Aí é o seguinte... Nós fizemos a mensagem no início do programa e agora vai ser todos os dias no início do programa, tá bom, minha amiga? E eu quero, é claro, deixar um abraço para você e agradecer pela audiência em mais um dia e dizer que amanhã, às 16h, a gente vai estar por aqui novamente, se Deus quiser. E ele quer, tá? Um bom início de semana para todos nós, um beijo no coração de vocês e até amanhã, se Deus quiser. Tchau, feio!

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2: Conferindo para você, hora certa na sua capital. Agora, 19 horas, mais 2 minutos.

0: Modão aqui na programação da sua capital. Trio Parada Dura, Último Adeus, teve Zezé de Camargo e Luciano, Meu Primeiro Amor. As duas músicas para abrir nossa programação nessa segunda-feira, em segunda-feira gostosa. Hoje, dia 28 de setembro do ano de 2026. E nós estamos chegando mais uma vez para ficar com você, tá certo? Um abraço para você e até as 9 da noite, você já sabe, hein? O que que tem? Tem boa noite, capital!
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0: Agora são 19 horas, 11 minutos.
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Pois é, essa música aí da Marília Mendonça foi pra Maria Onides. Ela é de onde? Ela é lá de São Jorge do Ivaí. Deixa eu ver se é mesmo, né? Deixa eu só ver aqui o nome da comadre. Maria Soares, né? Um abraço pra Maria Soares. Maria Onides. Deixa eu ver aqui. Qual que é o nome da Maria Mendonça? Tá, toquei a Maria Mendonça pra você aí, tá? Qual a música que eu toquei? Eu sei de cor. Boa noite pra vocês aí de São Jorge do Ivaí. Boa noite em especial pra Maria, né? Maria que tá acompanhando e pede música todos os dias aqui na programação da Rádio Capital. Um abraço pra você. E você já sabe, né? O sucesso da Rádio Capital é justamente graças à participação do ouvinte na 91,9. Teve quem antes? Teodoro Sampaio. Não adianta querer passar os outros pra trás, né? Água no leite. Ganhou dinheiro, mas não levou nada, né? O macaco jogou tudo na água. Eita, macaquinho danado, hein, compadre? Gente, amiga, 18 horas, não, 19. 19 horas mais 18 minutos agora, 19 e 18. Boa noite pra você. Um abraço todo especial pra você que tava acompanhando o Natal Reis, das 4 da tarde até as 19 horas. E agora vai ficar comigo até as 9 da noite, hein? Eu aqui nos estúdios da Rádio Capital, você aí na sua casa, no seu local de trabalho, curtindo sempre o que é a melhor programação, tá? Boa noite pra você de todos os bairros da minha querida capital do vestuário. Quero mandar um abraço aí pro pessoal dos distritos, São Lourenço, Vidigal, né? Pra você que acompanha a nossa programação através nada. Pra você que acompanha a nossa programação aí nos municípios que fazem parte da nossa região, né? Distrito São Lourenço, Vidigal. Pra vocês que acompanham a gente longe pela internet no www.capital91.com.br. Repetindo, www.capital91.com.br. Um abraço pra você, tá? Boa noite pra vocês, meus amigos frentistas. Carinho todo especial pra você que curte a nossa programação aí nas borracharias. Quero mandar um abraço pra você, meu amigo, que tá aí pelas estradas da vida, né? Pelas ruas da cidade, dando uma carona pra programação da Rádio Capital. Muito obrigado, hein? Segundona, hoje dia 28 de setembro, faltando 2 dias pra concluir o mês de setembro e vamos entrar em outubro, né, compadre? É, vai aguardando dinheiro pra comprar presente pras crianças, né? É, e também é dia de Nossa Senhora Aparecida, viu? É desse jeito, né, compadre? Então tá bom demais, né? Boa noite pra você. Boa noite pra quem? Quero mandar um abraço todo especial aí pros meus amigos mecânicos de automóvel, mecânicos de motocicleta, pra você que é bicicleteiro. Um abraço pra você que trabalha como que? Como latoeiro, né, rapaz? É, o compadre que dá um trato nas latas. Boa noite pra você. E boa noite também pra você que é eletricista automotivo, né? Acompanhando todos os dias aí a programação aqui da Rádio Capital. Um abraço pra você. Carinho todo especial pra esse povo bacana, hein? Quero mandar um abraço também pra você que nesse momento tá aí pelas estradas transportando o progresso do nosso país, né? Você que é caminhoneiro, carreteiro, pra você que tá com o seu carro de passeio, passeando, então trabalhando, que São Cristóvão te proteja, que Nossa Senhora Aparecida com seu manto sagrado cubra a sua vida e livre-os de todos os males, é o que a gente pede pra você, né? Boa noite pra vocês aqui da cidade, meus amigos motoristas de aplicativo, é, muito obrigado pelo carinho da sintonia, tá? Quero mandar um abraço também pra quem? Pra quem tá aí nos bares, lanchonetes, quitandas, mercearias, pra você

0: você que é pizzaiolo, né? Hoje é segunda-feira tem pizza? Claro que tem. Todos os dias é dia de pizza, né? E como tem pizza esparramada por aí, meu Deus do céu, hein? Mas tá bom, né? Um abraço pra vocês, pizzaiolos. Um abraço pra você que tá fazendo aí a sua caminhada pelas ruas da cidade, pelas pistas de caminhada, né? Tá assim de gente aproveitando essa onda de calor que tá agora. E segundo informações, tem chuva pra esse meio de semana já. Ah, a informação que se tem é que é a partir de amanhã já, né? Aff, Maria. Só não pode esfriar muito, né, compadre? Porque a gente pega a gripe e depois não sara, né? Eu não peguei, ela que me pegou. Vou te contar uma coisa pra você, viu? Mas pensa numa gripe lascada, né? Não sara, eu vou te contar. Eu já sou um siri enlatado, gripado, então aí que eu fico brabo, né, compadre? Imagina quando crescer, né? Gente, um abraço pra vocês, tá? Um abraço pra você, minha amiga dona de casa, pra você, meu amigo chefe de família. Quero mandar um abraço pra você que é dona de casa, né? Pra você que é secretária, secretária do lar, você diarista. Um abraço pra você que mora no sítio, na chácara, na fazenda, acompanhando todos os dias a programação aqui da Rádio Capital. Um carinho enorme da 91,9 pra você. E o nosso desejo de que você tenha tido aí um final de semana muito gostoso, bastante proveitoso, é o que a Capital espera de cada um de vocês, né? Um abraço pra vocês tudo, tá bom? Pra quem mais quer mandar um abraço? Quero mandar um abraço pro pessoal da Construção Civil. Carinho todo especial pra esse povo que pega no pesado, hein? Eita nós! Um abraço pra vocês, obrigado pela sintonia, nós vai junto, hein? E pra quem mais? Pessoal da Confecção. Verdade, né? Mandar um abraço aí pra você que é costureira, faccionista, tricotadeira, bordadeira, arrematadeira. Boa noite pra você que é tricotadeira, crocheteira, acompanhando aí de pertinho a programação da Rádio Capital. Corpo docente e discente dos estabelecimentos de ensino, alunos e professores de toda a rede municipal e estadual que acompanham a nossa programação, né? E os nossos amigos professores que estão indo pra casa e acompanhando o quê? Acompanhando sempre essa programação gostosa que é a programação da Rádio Capital e que toca a música do jeito que você gosta de ouvir, tá bom? Vamos que vamos, até as 9 da noite. Boa noite, Capital. Agora são 19h23 agora.
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2: Conferindo pra você a hora certa, 19h24.
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0: Então fica, né? Se não se deixa aqui, fica aí então. Não tem nada não, né? Fátima Leão, Pecado de Amor aqui na programação da sua Rádio Capital. Quem é apaixonada por essa música que gosta pra caramba é a Rosângela, lá da Água Branca, né? Minha comadre, um abraço pra vocês aí. Eu tenho certeza absoluta que estão ouvindo, né? Um abraço pro maridão, um abraço pra você aí. Um abraço pra esse povo bonito aí da Água Branca, sempre ouvindo a nossa programação. Começamos com René e Ronaldo, Henrique e Renner, Luz da Minha Vida. Tendel, até as 9 da noite, você já sabe, hein? Até as 9 da noite tem o quê? Tem Boa Noite, Capital.
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0: 7:33 agora.
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Vitor e Léo com a participação de Chitãozinho e Chororó. Solidão a dois. Lu, um abraço pra você, obrigado pela companhia, hein? Rio Negro e Solimões, solidão e saudade. Eita, nós! Só modão na capital, hein? Gente amiga, 19 horas e 39 minutinhos agora. 7h39, né? Um abraço pra você que tá mandando seu oi aqui pra nós na nossa programação, tá? Um abraço pra Maria Unides, lá de São Jorge do Ivaí. Tá, pediu uma música, já toquei pra ela. Um abraço pra você. Alvani de Sampaio, ali de Itapejara, também tá por aqui. O Aquilar Ribeiro, lá da Vila 7.

0: que... A hora certa pra você. Agora são 19 horas e 40 minutos.
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0: Conferindo pra você, Hora Certa na sua capital, 19h41.
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0: Minto, não é a novena, é a missa, né? Direto da matriz Nossa Senhora de Fátima. Oh, também não é, rapaz. Oh, mas também tá enrolado, hein, cara? Pelo amor de Deus, hein? Ó, dia 22, caiu na semana, a gente vai até a matriz da Santa Rita de Cássia e transmite a missa pra você, tá bom?
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0: 10 minutos faltando para as

Cris Coman, um abraço pra Zilda, ela que todos os dias acompanha a nossa programação. Quem mandou um oi também aqui lá do Aquiles, né? Foi a Drica. Ô, Drica, um abraço pra você. Viu só que modão da Paula Fernandes? Aqui é desse jeito, comadre. A gente adivinha o gosto do ouvinte, né? A gente, na verdade, sabe o que o ouvinte gosta da programação da capital. Só coisa boa, só modão, hein? Deixa eu mandar um abraço aqui pra Rosângela, lá da Água Branca, né? Um abraço pra Rosângela. Quero mandar um abraço também pra Sandra, da Vila Sete. Maria dos Anjos, lá de Rondon. Rosângela Aparecida, ali da Sairas, tá acompanhando a nossa programação. Um abraço pra vocês aí na Sairas. Ligadinhos, ligadinhos.

0: sexta na 91,9, hein? Aí às 9 da noite nós teremos o quê? 9 da noite a gente tem Voz do Brasil, né, rapaz? É, e depois? Depois tem 9 meses com Maria. Na sequência, aquele musical gostoso pra você aqui na capital. A hora certa, 19 horas e 59 minutos.
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2: Agora são 20 horas, mais um minuto.
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saudades. Bamboleio, música bonita pra você do Gypsy Kings. Quem cantou também foi o Elson, Talismã. 14 bis, linda juventude. Que coisa linda, é a juventude saudável.

Tonho, compadre Zé, né? Lá do sítio São José, acompanhando a nossa programação. Um abraço também pro Evandro Gaiotto, meu afilhado. Quem mais? A Zilda, lá do Aquiles Comar. Tá todo mundo por aqui, né? Devagarinho a gente vai tentando encaixar as músicas que foram pedidas, né?

presença do compadre Joãozinho, né? É, Rosângela Lima, tá curtindo a programação da capital, ela e o Joãozinho. Um abraço também aí pra Aninha, né? E também pra Jéssica, pessoal que curte todas as noites a nossa programação.

0: acompanha a nossa programação, né? É. Vou te contar uma coisa pra você. Esse dia eu passei aí na frente aí de motoca, né? De sentido São Tomé. Eita, nós, hein? Vamos que vamos, gente amiga. 20 horas mais 16 minutos agora.
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0: Hora Certa Capital.
1: 20 horas 19 minutos.
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0: Rapaz, é, isso aí foi quem? Foi o Abel e o Caim. Não, não foi nada. Ah, foi o Abel e o Caim mesmo, rapaz. Você tá por fora, hein? Mãe Amorosa. Teve também Chico Rei em Paraná, em algum lugar do passado. Rick Renner, Casa de Caboclo. Casa de Caboclo foi pra Ailda, né, Ailda? Um abraço pra Ailda Favoreto, lá na cidade de Rondon. Mandando pro maridão, hein, né? Pro Osmar. Um abraço pra vocês, um abraço também pro Aninho, né? Se não falar do Aninho, diz que não me escuta mais, né, rapaz? Olha só o cara. O cara tá brincando aqui comigo, né? Nelore valendo desse jeito aí, compadre. Eu derrubo eles no garfo. Eita, nós, hein? Ô, cara, hoje é segunda-feira. Hoje é segunda-feira. Eu falei o quê, menina? Laurinha? Eu falei errado o nome da menina? Laurinha? É o nome da minha neta. Imagina se não fosse, né? Vou te contar, tem dia que a gente tá, tem dia que você não acorda, continua dormindo o dia inteiro, né, compadre? Ô, barbaridade, hein? Um abraço pra Laurinha, a neta da Ailda e do Osmar. Deixa eu ver aqui. Aí o cara me pega, rapaz, olha lá. Espetinho. Não posso ficar falando de espetinho, não, senão depois me dá fome. Aí eu vou te contar uma coisa pra você, viu? Um abraço pro meu amigo Aparecido. Um abraço pra esposa também, a Thelma, acompanhando a gente. Daqui a pouquinho toca a moda que vocês pediu, tá? 20 horas 31 minutinhos agora.
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2: Agora são 20 horas 36 minutos.
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0: de Vagalume. Teve também Dino Franco e Moraí. Essa música aqui, Nelore Valente, foi pra quem? Pois é, foi pra eles mesmo, né? Que tá lá curtindo, comendo uma carninha assada. Esse daí, essa foto é fake, rapaz. Essa foto era de ontem, né? Eita, nós, hein? Vou te contar uma coisa pra você, viu? Aparecido, Donizete e também a Kumadi, né? Thelma Iba, tá acompanhando a nossa programação. Um abraço todo especial pra vocês. Obrigado pelo carinho da sintonia. 20 horas e 44 minutos agora.
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0: 20 horas e 47 minutos.
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Gil, Gitão e Chororó, os meninos da roça. Já o João Bosco mais o Vinícius e o Thierry, amiga linda. E assim a gente chegou ao final, né? Mas não sem antes mandar um abraço aqui pra Jane ali da Goiás, pra Maria e também pra Júlia, que estão acompanhando a nossa programação. Mais uma vez aí um abraço lá pro meu amigo. Falei pra ele que era fake. Ele falou, não, isso aí é espeto ao vivo, meu filho. Eita, eu só acredito comendo um desses daí, né, compadre? Brincadeira, um abraço pra vocês aí, tá? Carinho todo especial. Gente, amiga, tô indo embora, tô tirando meu time de campo. Prometo voltar amanhã, se Deus quiser, a partir das 7 da noite, né? Lembrando que o tempo pode mudar daqui pra frente, daqui a pouco pode chover, né? Tá ventando. Por enquanto não vi sinais de chuva, né? Mas parece-me que pode chover hoje ainda na capital do vestuário. Bom, essa mudança também já tá. Todo mundo tá sabendo, né? Todo mundo tá sabendo que vai mudar o tempo. Todo mundo sabe. Tem alguns lugares que pode até ciclonar, né? Aff, Maria, tô fora, né? Tô deixando a última pra vocês. Zezé de Camargo. Irmão da Lua, amigo das estrelas. Daqui a pouco tem Voz do Brasil. Um abraço. E com Deus, hein? Até amanhã.

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2: Olá, boa noite.
1: Boa noite para você que nos acompanha em todo o país.
2: Segunda-feira, 28 de setembro de 2026.
1: Vamos aos destaques do dia.
2: Mais de 500 sites de apostas irregulares são retirados do ar no Brasil.
1: E após proibição das bets, quem tem dinheiro nas plataformas poderá pegar o valor de volta.
2: Cidadão será notificado sobre prazos e procedimentos para devolução dos recursos. Luciana Colares de Holanda.
3: A partir de terça-feira, dia 6, os sites e aplicativos de apostas saem do ar.
1: Mercado de combustíveis tem regras mais rígidas contra aumentos abusivos.
2: E portaria prorroga a subvenção ao óleo diesel em meio à alta do petróleo. Gabriela Noronha.
4: Em outra frente, a ANP determinou multas que somam mais de 700 milhões a distribuidoras de combustíveis por elevação abusiva de preços.
1: Futebol feminino ganha marco legal para a profissionalização da modalidade.
2: Lei também prevê proteção à maternidade e combate à discriminação e à violência. Thaís de Araújo.
5: A lei do futebol feminino estabelece diretrizes nacionais para o desenvolvimento do esporte. Entre as medidas está a redução gradual do número de atletas não profissionais nas competições oficiais.
1: Hoje na apresentação da Voz do Brasil, eu, Mariana Jungmann e Luciano Seixas.
2: E acompanhe a gente ao vivo, acesse radiogov.ebc.com.br ou canal Gov na sua TV aberta.
1: Quem tem dinheiro em casas de apostas vai receber informações do governo federal sobre como e quando pedir a devolução dos valores.
2: Os avisos serão enviados pela caixa postal do gov.br e também pelo WhatsApp para orientar os usuários sobre os procedimentos e os prazos.
1: Pelas novas regras, os valores devem ser devolvidos diretamente pelas casas de apostas até 5 de outubro. Em alguns casos, a restituição será feita por instituições financeiras, com prazo até 14 de outubro.